0: Trabalhadores já podem consultar o saldo do FGTS para renegociar dívidas no novo Desenrola.
1: A medida ajuda mais brasileiros a quitarem débitos como cartão de crédito e cheque especial.
0: Quem está ao vivo conosco aqui no estúdio da Voz do Brasil e traz todos os detalhes é a repórter Graziele Bezerra. Oi, Grazi, boa noite. Explica pra gente como é que vai funcionar tudo isso.
2: Boa noite, Mariana. Boa noite também pro Luciano e para todo mundo que está acompanhando aqui a Voz do Brasil. Bom, o trabalhador ele vai poder usar até 20% do saldo do FGTS ou o limite de R$1.000, o que for mais alto. E aí, para poder amortizar e quitar ou quitar essas contas atrasadas por meio do novo Desenrola. Entram nessa modalidade dívidas bancárias, como cartão de crédito e cheque especial também. E com essa funcionalidade, o governo do Brasil pretende, então, movimentar até R$8 bilhões em recursos do FGTS por meio do programa.
1: Como é que vai funcionar, Grazi? Qual a primeira medida que a pessoa interessada deve tomar?
2: Pessoa interessada tem que primeiro saber, ter a noção ali da dívida dela, né? Mas aí, então, utilizar o saldo do fundo, o que pode ser também de contas ativas ou inativas, o primeiro passo, claro, é consultar ali o aplicativo do FGTS para ver o valor que essa pessoa tem disponível. Depois, ali no próprio aplicativo, o trabalhador autoriza o acesso das instituições financeiras aos valores. Então, ele negocia a dívida diretamente com o banco. E aí, só depois dessa negociação é que a Caixa Econômica Federal vai fazer então a transferência dos valores do FGTS diretamente aos bancos responsáveis pelos contratos. E aí lembrando que o trabalhador não precisa comparecer às agências, né, do banco, não precisa comparecer ali à Caixa Econômica para confirmar então a operação nem ao seu banco de origem. Como explica então o diretor de políticas de proteção ao trabalho do Ministério do Trabalho e Emprego, Carlos Augusto Gonçalves.
3: Ele pode fazer todo este processo, né, de maneira digital, né, ou em consulta, tanto por telefone com as instituições financeiras para identificar a dívida. No caso específico do ATP, é tudo digital. A autorização tanto do saldo é digital, ele faz com o ATP, levanta junto aos bancos as dívidas, e essas informações das dívidas serão remetidas pelos bancos diretamente à Caixa Econômica Federal. Só depois que o banco prestou essa informação para o agente operador, que é a Caixa, é que a Caixa está autorizada a fazer o repasse para a sua instituição financeira decorrente daquela dívida que ele acabou de reestruturar.
0: Agora, Grazi, vamos relembrar então quem são as pessoas aptas a participarem do programa, qual é o perfil?
2: Claro, Mariana, vamos lá. Para usar o FGTS no Desenrola é preciso ter então um saldo disponível, né, na conta do Fundo de Garantia e ter renda mensal de até 5 salários mínimos, o que equivale aí a cerca de R$8.100. Então, para serem elegíveis, as dívidas devem estar atrasadas entre 91 dias e 2 anos. E essas dívidas recebem aí descontos de até 90% e juros mais baixos que o do mercado.
1: Obrigado, Gabriele Bezerra, pelas informações ao vivo aqui na Voz do Brasil.
0: Gabriele. Começaram hoje as inscrições para o Enem, o Exame Nacional do Ensino Médio.
1: O Enem é a principal forma de entrar em uma universidade. Além de vagas aqui no Brasil, a prova também é aceita em faculdades no exterior.
0: Esse ano, estudantes do terceiro ano do ensino médio de escolas públicas já estão com as inscrições pré-preenchidas, mas ainda é necessário entrar na página do participante para confirmar a inscrição.
4: Desde o início do ano, a brasiliense Isabela Martins passa as tardes na sala de aula estudando para o Exame Nacional do Ensino Médio, avaliação realizada pelo Ministério da Educação. Aos 18 anos, ela vai fazer o Enem pela segunda vez e sonha em conquistar uma vaga na universidade.
5: Sempre gostei muito de ajudar as pessoas, né? Aí eu pensei em fazer psicologia ou medicina, que é uma área que vai ajudar bastante as pessoas e tal. Aí sempre foi meu sonho mesmo.
4: Estudantes de todo o país já podem se inscrever para o Enem 2026 a partir desta segunda-feira. Neste ano, alunos que vão concluir o ensino médio na rede pública terão inscrição automática. Segundo o governo, os dados foram encaminhados pela própria rede de ensino, mas os estudantes deverão acessar o sistema para confirmar a participação e escolher o idioma da prova de língua estrangeira, além de informar o município onde deverão realizar a prova e solicitar recursos. recursos de acessibilidade, se for o caso. Além disso, os locais de aplicação da prova também vão aumentar, chegando a 10 mil escolas. A expectativa é que 80% dos alunos da rede pública façam o exame na sua própria escola de matrícula. O João Gabriel Brandão está se preparando para o Enem e já decidiu o curso Artes Cênicas. O maior desafio para ele é controlar a ansiedade.
6: Tô me sentindo mais confiante esse ano, principalmente para a questão da redação. Chegando em casa eu estudo, final de semana também estudo às vezes, mas tô tirando um momento de folga também para não ter burnout, sabe? Que não me sobrecarregar, não me sentir muito cansado durante o fim da semana.
4: As inscrições devem ser feitas pela página do participante no endereço enem.inep.gov.br/participante até o próximo dia 5 de junho. Os estudantes que tiveram a isenção da taxa de inscrição aprovada também deverão realizar a inscrição no exame. Para os participantes não isentos, a taxa de inscrição continua no valor de R$85 e pode ser paga por boleto, PIX, cartão de crédito e débito em conta corrente ou poupança. O prazo para fazer esse pagamento vai até o dia 10 de junho e as provas ocorrerão nos dias 8 e 15 de novembro. Reportagem Gabriela Noronha.
1: Em suas redes sociais, o presidente Lula fez um convite para todos os estudantes participarem da prova.
7: Hoje começa a inscrição para o Enem. Vai até o dia 5 de junho. Você que prometeu ao seu pai, ou seu pai que quer que você seja doutor ou doutora, a hora é agora. Se inscreva, passe no Enem, entre na universidade e faça tudo o que você quiser, na certeza que você precisa saber de que esse país vai ser soberano, soberano de verdade, o dia que milhões de jovens tiverem curso, tiverem emprego e puderem exercer a soberania tecnológica e científica do nosso país.
0: O Dia da África, celebrado em 25 de maio, hoje, marca a fundação da União Africana em 1963.
1: E aproveitando a data, o governo do Brasil promove o primeiro Fórum de Reitores Brasil-África, com o objetivo de fortalecer parcerias educacionais e culturais.
0: No encontro, o Ministério da Educação anunciou a criação de 2.600 bolsas de mestrado e doutorado para estudantes africanos.
8: No encontro, dirigentes de universidades brasileiras e africanas debatem como ampliar parcerias acadêmicas, científicas e tecnológicas de instituições de ensino dos dois lados do Atlântico. São projetos conjuntos em áreas estratégicas para o desenvolvimento dos países, como agricultura, energias renováveis, inteligência artificial, mineração, petróleo e gás, além das ciências humanas. Para a reitora da Universidade de Cabo Verde, Astrigilda Silveira, parcerias fundamentais para o continente africano.
9: Uma cooperação mais próxima, mais dinâmica e mais transformadora, voltada para a transformação digital, a inteligência artificial e a inclusão social.
8: No encontro, o governo do Brasil lançou o programa que vai oferecer mais de 2.600 bolsas de mestrado e doutorado para pós-graduandos da África, com investimentos de R$47 milhões. Destaca o ministro da Educação, Leonardo Bastini.
10: 2.600 vagas inicialmente, 1.600 bolsas de mestrado e 1.000 bolsas de doutorado, com oportunidades em universidades públicas, instituições privadas sem fins lucrativos, institutos federais, institutos de pesquisa com pós-graduação reconhecida pela CAPES. Abrir as portas do Brasil para estudantes africanos é aprofundar ainda mais nossos laços históricos.
8: O presidente Lula destacou a importância de fortalecer os laços históricos entre Brasil e África por meio da produção de conhecimento, da inovação e da formação de profissionais qualificados.
7: A cooperação educacional entre países do Sul Global pode transformar a realidade, reforçar os programas de estudantes, convênio de graduação e de pós-graduação também será essencial para consolidar a educação superior como um dos pilares da parceria estratégica entre Brasil e África.
8: O Brasil já mantém mais de 200 acordos de cooperação com instituições de ensino superior de 38 países africanos. Reportagem Pablo Mundim.
1: Mais um passo no combate ao câncer no país.
0: O Brasil passou a contar com um Centro de Desenvolvimento e Produção de Terapias, CAR-T, da Fundação Oswaldo Cruz, a Fiocruz.
1: No local será produzido de forma 100% nacional um dos tratamentos mais avançados do mundo contra o câncer para pacientes do SUS.
11: O Paulo Peregrino é publicitário e teve linfoma, um tipo de câncer de sangue. Durante 13 anos, fez transplante de medula óssea e 40 quimioterapias, tratamentos que não tiveram sucesso. A virada em sua vida veio com um tratamento experimental chamado CAR-T-Cell. Agora, ele está em remissão do câncer.
12: A enfermeira chegou lá dentro do quarto, trouxe um saquinho, assim como se fosse uma transfusão de sangue pequenininha, né? Um negócio de transfusão de sangue. Aí eu falei assim para ela, enfermeira, isso aí é o CAR-T-Cell que eu vou receber? É, falei, vai demorar quanto tempo? Ela falou, uma hora no máximo. Eu falei, caramba, 13 anos eu lutando contra os cânceres, vai resolver em uma hora? Isso que é ciência.
11: O Centro de Desenvolvimento e Produção de Terapias, CAR-T, da Fiocruz, inaugurado no último sábado no Rio de Janeiro, vai tratar a população do SUS e trazer uma nova esperança aos pacientes com câncer. O Brasil vai produzir de forma 100% nacional um dos tratamentos mais avançados do mundo contra a leucemia, linfoma e mieloma. É o que explica o ministro da Saúde, Alexandre Padilha.
13: Um tratamento que hoje custa 350 a 400 mil dólares, mais de 2 milhões de reais, para uma família, para as pessoas, para o sistema de saúde de qual país para fazer esse tratamento, graças à Fiocruz, graças à produção da Fiocruz, presidente, pessoas como Paulo vão poder receber esse tratamento pelo SUS, de graça.
11: Os primeiros pacientes começam o tratamento experimental no segundo semestre deste ano. Foram investidos 370 milhões de reais, além dos equipamentos de alta tecnologia, que custaram mais 35 milhões de reais. O presidente Lula defendeu que todos os brasileiros e brasileiras têm o direito de uma saúde de qualidade no país.
7: O gesto de inauguração de um centro tecnológico que dá ao Brasil a certeza de que a gente não é menor do que ninguém, de que a gente não é menos competitivo do que ninguém. Basta a gente ousar, ter coragem e fazer.
11: O novo centro também será capaz de tratar pacientes com traumatismo craniano com próteses 3D de alta tecnologia. Do Rio de Janeiro, Fernanda Cruz.
0: Viajar a trabalho ou por lazer deveria ser sinônimo de tranquilidade.
1: Mas para muitas mulheres, nem sempre o destino é o mais feliz.
14: Todo aeroporto promete destinos, mas algumas partidas nunca chegam. Quando o medo ocupa o lugar da esperança, não é viagem, é silêncio. Assédio não decola. Feminicídio também não. Violência contra a mulher é crime.
0: Para combater a violência e a importunação sexual nas salas de embarque e aeronaves, o Ministério dos Portos e Aeroportos lançou uma série de ações em terminais do Brasil para sensibilizar a sociedade.
1: É a terceira fase da campanha Assédio Não Decola.
15: Para combater o assédio e a importunação sexual contra trabalhadoras do setor aeroportuário e passageiras, o Ministério dos Portos e Aeroportos lançou a terceira fase da campanha Assédio Não Decola. O ministro dos Portos e Aeroportos, Tomé Franca, destacou a importância dessa campanha.
16: Infelizmente, o Brasil ainda vive uma realidade de muito assédio e de muito feminicídio. Nós temos trabalhado para que essa realidade não persista. Nós estamos com uma série de campanhas nos aeroportos e nas aeronaves, buscando o combate ao assédio.
15: O Ministério dos Portos e Aeroportos também apresentou uma nova cartilha com orientações sobre o combate à violência contra a mulher. O material reúne informações sobre diferentes tipos de violência: física, psicológica, sexual. Passageiros e trabalhadores do setor são orientados sobre como identificar situações de risco e formas de acolher as vítimas. O documento também apresenta canais de denúncia denúncia, como o Ligue 180. A ministra das Mulheres, Márcia Lopes, ressaltou que todos precisam conhecer o canal de denúncia.
17: O Ligue 180, para nós, tudo começa por ali. Ele é um canal que dá muita segurança para as mulheres. Quando se recebe uma ligação, a nossa equipe identifica quem é essa mulher, onde ela mora, a quem essa mulher deve recorrer.
15: A campanha Assédio Não Decola foi lançada em agosto do ano passado em todas as concessionárias dos aeroportos federais para as mulheres que só querem chegar ao destino em segurança. Sem assédio e violência, a campanha é importante para sensibilizar a sociedade. Foi o que defendeu a gerente de restaurante, Cláudia Figueiredo.
18: Qualquer lugar, sempre é importante. Muita gente não respeita a gente simplesmente pelo fato de ser mulher.
15: Além do Ligue 180, você também pode denunciar casos de violência contra a mulher no Disque 100, canal de monitoramento de violações contra os direitos humanos. Reportagem, Márcia Fernandes.
0: A quarta edição do leilão do Ecoinvest Brasil destravou mais de 13 bilhões de reais para projetos de bioeconomia, turismo sustentável e infraestrutura no país, sendo que mais de 9 bilhões serão direcionados para investimentos na Amazônia Legal.
1: O programa Ecoinvest foi criado para impulsionar a transformação ecológica do país e combina instrumentos financeiros inovadores, redução de riscos e atração de investimentos de longo prazo da iniciativa privada.
0: Ao anunciar o resultado do leilão, o ministro da Fazenda, Dario Durigan, disse que o Ecoinvest comprova que é possível apostar no crescimento do Brasil com sustentabilidade.
19: Os objetivos do Ministério da Fazenda, que é fazer com que o país se desenvolva, cresça, gere emprego, diminua a inflação, com os objetivos do Ministério do Meio Ambiente, não é mais indissolúvel. Nós temos que ter um cuidado para que o país cresça, mas de maneira sustentável. E o Ecoinvest, ele é uma espécie de síntese, de prova real de que isso é possível. É Estado junto com a capacidade instalada do sistema financeiro nacional em parceria com essas empresas.
1: Com os 4 leilões realizados até agora para transição energética, recuperação de terras degradadas e bioeconomia, o Ecoinvest Brasil já mobilizou mais de 140 bilhões de reais.
0: Pois é, o Brasil é mundialmente reconhecido por suas belezas naturais, como florestas, praias, rios e montanhas.
1: E a riqueza da nossa biodiversidade tem atraído turistas a visitarem as mais de 300 unidades de conservação federais distribuídas pelo país.
0: Só em 2025, o fluxo de visitantes atingiu quase 30 milhões, maior resultado da série histórica.
1: E movimentaram mais de 40 milhões de reais em vendas, injetaram 20 bilhões de reais no produto interno bruto, que é a soma de todas as riquezas do país.
20: Jairon Souza trabalha todos os dias conectado com a natureza. Ele é guia turístico no Maranhão e em época de alta temporada chega a mostrar as belezas naturais do Parque Nacional dos Lençóis Maranhenses a centenas de visitantes.
21: Ganho dinheiro onde muitas pessoas se programam muito para vir passear e eu tô aqui todo dia, né? E tento fazer da melhor forma, né?
20: As visitações turísticas em unidades de conservação federais movimentaram mais de 40 bilhões de reais em vendas em 2025 e 20 bilhões de reais de contribuição ao produto interno bruto. O estudo do Instituto Chico Mendes de Conservação da Biodiversidade, o ICMBio, revela que florestas, praias, rios e montanhas são, na verdade, ativos de alta performance na economia brasileira. No ano passado, o fluxo de visitantes em unidades de conservação chegou a quase 30 milhões, o maior resultado da série histórica, como garante o presidente do ICMBio, Mauro Pires.
22: Esse aumento tem a ver com dois fatores. O primeiro, que é geral, que é o interesse das pessoas de encontrar-se com a natureza. O segundo fator, nós temos melhorado a infraestrutura e de modo que se torna mais fácil a visitação.
20: O turismo nas unidades de conservação sustenta mais de 300 mil postos de trabalho em todo o país. O ministro do Meio Ambiente e Mudança do Clima, João Paulo Capobianco, destacou que as unidades de conservação são importantes não só para a proteção da biodiversidade, como também para o desenvolvimento econômico do país e a valorização da cultura local.
2: Cada real que o turista trouxe, ele gerou um impacto de R$15,60 no PIB. Portanto, nós estamos falando aqui de uma atividade econômica intensa com ganhos para a economia local.
20: O ranking de visitação mantém no topo o Parque Nacional da Tijuca, no Rio de Janeiro, com quase 5 milhões de visitas, seguido pelo Parque Nacional de Iguaçu e pelo Parque Nacional de Jericoacoara, no Ceará. Reportagem

0: Neide Lopes.
1: Nova creche, reforma da unidade básica de saúde, duplicação da rodovia. 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
2: Prefeituras e instituições como universidades, institutos federais e câmaras de vereadores aderiram ao programa Contrata Mais Brasil.
3: A plataforma foi criada para aproximar microempreendedores individuais do processo público de aquisição de produtos e serviços. Nela, o governo contrata e os pequenos negócios podem vender seus produtos.
2: Atualmente, já são 1.775 órgãos. Desde a sua criação, o programa gerou mais de 22 milhões de reais de renda direta para os microempreendedores individuais.
3: A plataforma conta com mais de 8 mil cadastros de fornecedores em mais de 100 atividades.
2: Mais informações sobre o programa no endereço gov.br/contrata-mais-brasil.
3: Atenção, caminhoneiros! Já estão em vigor as novas regras que vão ajudar na fiscalização do piso mínimo de frete para o transporte de carga nas rodovias.
2: A partir de agora, quem contrata esse tipo de serviço deverá informar parâmetros para o cálculo do frete, como distância, tipo de veículo e tipo de serviço prestado.
3: Essas informações serão fornecidas na hora de emitir o código identificador da operação de transporte, o CIOT.
2: Esse é um documento de registro exigido pela Agência Nacional de Transportes Terrestres, a ANTT, para o monitoramento das operações de cargas.
3: O superintendente de serviço de transporte rodoviário de cargas da ANTT, José Aires Amaral, explica que esses dados serão utilizados para fiscalização prévia do piso mínimo do frete.
4: A partir desses parâmetros, o sistema faz uma conta automática e verifica se o valor declarado do frete, também no CIOT, está de acordo com o piso mínimo de frete ou não. E faz algumas validações, por exemplo, os parâmetros informados estão de acordo? Fazem sentido? Por exemplo, se na declaração, por exemplo, tiver a informação que Brasília, Rio de Janeiro são 500 quilômetros, o sistema mesmo já vai indeferir aquela informação, dizendo que não é compatível e que ele deve informar uma melhor localização ou uma distância compatível com aquele deslocamento.
2: Segundo o superintendente da ANTT, a partir do dia 1º de junho, os dados do CIOT também estarão integrados com a documentação fiscal exigida para o transporte de cargas.
3: O que vai facilitar e tornar mais eficiente a fiscalização sobre as operações de frete.
2: As mudanças na emissão do CIOT foram anunciadas pelo governo do Brasil como parte das medidas para reduzir os impactos da alta dos preços dos combustíveis sobre a população.
3: Essas foram as notícias do governo do Brasil.
2: A realização da Secretaria de Comunicação Social da Presidência da República.
3: Com produção da empresa Brasil de Comunicação.
2: Fique agora com as notícias do Poder Judiciário e do Congresso Nacional. Boa noite.
3: Boa noite para você, até amanhã.
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7: CNJ lança aplicativo para fortalecer busca ativa de crianças e adolescentes.
8: Para o STJ, a plataforma de intermediação não responde por envio de criptomoedas para carteira falsa de outra corretora.
7: A Semana Nacional da Conciliação Trabalhista começou nesta segunda-feira.
8: Boa noite, eu sou o Arthur Filho.
7: E eu sou Walter Lima.
8: O Conselho Nacional de Justiça lançou nesta segunda-feira, Dia Nacional da Adoção, o aplicativo Adote para todo o país.
7: A busca ativa do Sistema Nacional de Adoção e Acolhimento já funciona em todo o país e reúne informações sobre crianças e adolescentes com mais dificuldades de conseguir uma família, como crianças mais velhas ou com deficiência.
8: Agora, essa iniciativa passa a contar também com um aplicativo próprio.
7: Desenvolvido pelo Tribunal de Justiça do Paraná, o aplicativo Adote passa agora pelo processo de expansão nacional com o apoio do programa Justiça 4.0.
8: O ministro do Supremo Tribunal Federal, Flávio Dino, deu prazo de 10 dias para que o governo federal e os estados da Amazônia Legal informem quais providências de planejamento e preparação vêm sendo adotadas diante das projeções de aumento significativo dos riscos de incêndios florestais para os próximos meses.
7: O El Niño é um fenômeno provocado pelo aumento na temperatura das águas do Oceano Pacífico e tem ocorrência periódica, em geral, com impactos relevantes sobre o clima em diversos países. Marta Ferreira.
0: Uma nota técnica conjunta publicada pelo Instituto Nacional de Pesquisas Espaciais e com o Instituto Nacional de Meteorologia confirmam a provável intensidade alta para o fenômeno já no segundo semestre de 2026. Diante desse quadro, o ministro Flávio Dino, relator de uma ação que acompanha medidas para combater e prevenir incêndios na Amazônia e no Pantanal, deu prazo de 10 dias para que a União e os estados informem um plano para lidar com os incêndios.
8: Plataforma de intermediação de criptomoedas não é responsável por prejuízo decorrente de golpe se não houve falha no serviço ou se dano foi causado pela culpa exclusiva de usuário ou terceiros.
7: Essa é a conclusão do STJ. Fátima Uchoa.
2: Na origem, um investidor transferiu criptoativos para uma carteira digital e depois descobriu que o endereço era falso. Ele pediu ressarcimento dos prejuízos, alegando que a plataforma intermediadora teria falhado ao não adotar segurança capaz de identificar a irregularidade da chave de transferência. Porém, a Justiça de Minas Gerais negou a indenização. A terceira turma do STJ manteve o acórdão, considerando que a fraude ocorreu quando o investidor transferiu os valores a um ambiente externo, fora da atuação da empresa e para o qual ele próprio forneceu a chave de acesso, que é o endereço de destino. O ministro Ricardo Vilas Boas Cueva foi o relator.
8: Começou hoje a Semana Nacional da Conciliação Trabalhista 2026.
7: É a chance de muitos trabalhadores conseguirem de forma mais rápida uma resposta da Justiça. Larissa Batista.
9: Um acordo histórico de mais de 250 milhões de reais entre a empresa Vibraz Airoco e o Sindicato dos Metalúrgicos de São José dos Campos foi o pontapé para a abertura da Semana da Conciliação, que vai até sexta-feira em todos os tribunais regionais do trabalho. O valor recolhido desse acordo será utilizado para o pagamento de dívidas trabalhistas.
8: Ampliar a confiança e o conhecimento sobre a segurança das urnas eletrônicas.
7: Esse foi um dos temas da reunião ocorrida nesta segunda-feira na sede do TSE em Brasília. Estevão Furtado.
10: O presidente do TSE, ministro Nunes Marques, anunciou o lançamento da Semana Nacional do Sistema Eletrônico de Votação, uma ação voltada à conscientização da população, especialmente dos jovens, sobre as camadas de segurança do processo eleitoral brasileiro. O ministro também determinou a criação de uma comissão permanente para estudar o uso de ferramentas de inteligência artificial na justiça eleitoral.
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8: Uma boa noite a você.
7: E até amanhã.
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11: Eu sou Paula Groba.
12: E eu sou Ricardo Nakaoka.
11: E estes são os destaques de hoje do Jornal do Senado, que começa agora.
12: Senado vota crédito especial para renegociação de dívidas rurais.
11: Senado e STF debatem medidas para rever supersalários no setor público.
12: Projeto quer limitar publicidade de apostas online no Brasil.
13: Boa noite.
14: Boa noite.
13: Com a alta dos juros, a queda no preço dos produtos agrícolas e o aumento do endividamento no campo, produtores rurais de todo o país aguardam uma saída para renegociar as dívidas e manter a produção.
14: E a Comissão de Assuntos Econômicos do Senado deve votar nesta terça-feira um projeto que cria uma linha especial de crédito para o agronegócio. O pacote de ajuda está sendo negociado com o governo federal, como informa a repórter Patrícia Oliveira.
15: Um pacote bilionário de socorro ao setor agropecuário está na pauta da Comissão de Assuntos Econômicos. O projeto cria uma linha especial de crédito para renegociação de dívidas rurais com recursos do Fundo Social do Pré-Sal. A proposta vem sendo negociada entre o governo federal e o relator da matéria, o senador Renan Calheiros, do MDB de Alagoas. Renan ampliou a ajuda para outros produtores endividados, além daqueles afetados por secas e enchentes. A iniciativa prevê prazo de até 10 anos para pagamento das dívidas com carência de até 2 anos e a criação de um fundo garantidor para operações de crédito rural. O projeto também autoriza o uso de receitas correntes do Fundo Social do Pré-Sal de 2025 e 2026, além do superávit financeiro do fundo para financiar a nova linha especial de crédito. Para o ministro da Fazenda, Dario Durigan, a intenção é construir um texto de consenso sem comprometer o equilíbrio das contas públicas.
16: Fazer com que de fato chegue essa renegociação para os agricultores, que de fato caiba no bolso do agricultor e que de outro lado a gente mobilize os recursos públicos da maneira mais eficiente possível. Então todo mundo aqui na mesma página.
15: A possibilidade da edição de uma medida provisória pelo executivo também foi confirmada pelo senador Renan Calheiros.
17: Uma medida provisória com critérios de enquadramento, de juros, de carência e de prazo de 10 anos para pagar.
15: O governo estima um custo de 817 bilhões em 13 anos. Já o relator prevê valor bem menor, em torno de 100 bilhões ao longo de uma década.
13: O senador Isalci Lucas, do PL do Distrito Federal, criticou a medida provisória que zera o imposto de importação para compras internacionais de até 50 dólares. Segundo o parlamentar, a MP prejudica a indústria brasileira ao reduzir tributos para produtos importados, sem conceder tratamento semelhante aos produtores nacionais.
14: Isalci disse que apresentou uma emenda para que os mesmos benefícios concedidos para o imposto de importação sejam também dados aos produtores de calçado ou de vestuário brasileiros, no caso de produtos de até 50 dólares.
17: Essas medidas só beneficia os trabalhadores chineses, prejudica a nossa indústria. Vamos ter que demitir milhares, milhões de pessoas, exatamente porque ninguém consegue competir com um país que não tem nenhum encargo trabalhista, que não tem os impostos que nós temos aqui no Brasil.
13: Já o senador Paulo Paim, do PT do Rio Grande do Sul, voltou a defender a redução da jornada de trabalho sem corte salarial e o fim da escala 6x1. O parlamentar destacou a PEC de sua autoria, que prevê a redução para 40 horas semanais, com possibilidade de avançar para 36 horas em etapas futuras.
14: Paim afirmou que a medida já é adotada em diversos países e citou experiências internacionais e recomendações da Organização Internacional do Trabalho. O senador também lembrou que a proposta está pronta para votação no plenário do Senado.
18: Lembro também que países como Portugal, Espanha, França, Bélgica, Alemanha, Chile, Equador já adotaram reduções que variam entre 40 e 36 horas. Na União Europeia, a média é de 36 horas semanais, chegando até em alguns países a 31 horas, como é o caso da Holanda.
13: E o presidente do Senado, Davi Alcolumbre, se reuniu nesta segunda-feira com o presidente do Supremo Tribunal Federal, Edson Fachin, para discutir um futuro anteprojeto de lei sobre a remuneração da magistratura. No encontro, também foram debatidos os salários dos servidores públicos e a necessidade de aperfeiçoar o sistema remuneratório no serviço público.
14: Segundo a presidência do Senado, a preocupação é com o aumento de vantagens extras, como gratificações e abônus, que podem comprometer a transparência e o cumprimento do teto constitucional. Os chefes dos dois poderes decidiram ampliar o diálogo com o executivo e outras instituições para construir uma proposta sobre o tema.
11: filhos de mulheres vítimas de feminicídio podem passar a ter mais tempo de proteção financeira do Estado. O Senado deve começar a analisar um projeto que aumenta de 18 para 21 anos a idade máxima para o recebimento da pensão especial destinada a órfãos desse tipo de crime.
14: A proposta busca garantir mais segurança e apoio a jovens que perderam as mães em casos de violência contra a mulher. Repórter Alexandre Campos.
19: Pelo projeto, o pagamento da pensão será extinto quando o filho completar 21 anos de idade ou, se estudante, aos 24 anos. Os valores serão reajustados anualmente pelo índice oficial da inflação. O valor a ser pago continua a ser de um salário mínimo, só que, ao invés de ser dividido pelo conjunto dos órfãos, esse montante será devido a cada um dos filhos com menos de 21 anos. O critério de renda familiar mensal per capita também sofrerá alterações. Passará de um quarto para metade de um salário mínimo. A autora do projeto, a senadora doutora Eudócia, do PSDB de Alagoas, afirmou que, em média, para cada mulher assassinada por razão de gênero, há dois filhos afetados.
20: A realidade desses órfãos é marcada por múltiplas vulnerabilidades. Além do trauma psicológico decorrente da perda violenta da mãe, frequentemente presenciada, muitas dessas crianças enfrentam instabilidade econômica, mudanças abruptas de residência e, em alguns casos, a separação entre irmãos.
19: O projeto ainda passa a garantir atendimento multidisciplinar para os beneficiários, com apoio psicológico e social contínuo. O texto também veda, sob qualquer hipótese, que a guarda desses menores seja concedida ao agressor, devendo eles ficarem sob os cuidados da família da mãe.
11: E a senadora Damaris Alves, do Republicanos do Distrito Federal, celebrou a sanção da lei de sua autoria, que amplia as ações do SUS no enfrentamento à automutilação e a prevenção do suicídio entre crianças e adolescentes. Segundo a parlamentar, a nova lei é uma resposta ao crescente número de casos de sofrimento mental entre jovens brasileiros.
14: Damaris Alves também defendeu o fortalecimento da rede pública de saúde mental, com a ampliação do CAPS e o aumento de profissionais especializados para garantir atendimento adequado às crianças, adolescentes e suas famílias.
21: A lei 15.403 chegou para garantir que o Estado faça sua parte, porque o Estado foi lento, porque faltou vaga para um psicólogo ou um psiquiatra. A todos os prefeitos, a todos os governadores, cumpram a lei, abram CAPS, contratem psicólogos, coloquem profissionais de saúde mental nas escolas.
11: Com o avanço das apostas online no Brasil, cresce também a preocupação com o endividamento das famílias e os impactos na saúde mental dos apostadores.
14: Diante desse cenário, o Senado começa a analisar um projeto que restringe a publicidade das bets, especialmente ações de marketing, que podem estimular o jogo compulsivo. Mais detalhes com o repórter Márcio Maturana.
22: Restrição de propaganda de bets em rádio, televisão, uniformes esportivos, eventos culturais, redes sociais, plataformas de streaming e campanhas com influenciadores digitais. Isso é o que prevê um projeto que começou a ser analisado pelo Senado. O texto muda a lei das bets para restringir a publicidade de apostas esportivas e jogos online com foco na saúde mental, proteção do consumidor e da economia familiar. A proposta tem assinatura de 7 senadores, sendo a primeira Damaris Alves, do Republicanos do Distrito Federal.
21: É um projeto construído a várias mãos. Eu só tenho a honra de ser a primeira signatária, mas foi construído com especialista, com a participação de parlamentares, Câmara e Senado, um corpo técnico extraordinário. E a gente está preocupado realmente com essa questão da saúde mental por causa do vício nos jogos de apostas.
22: A iniciativa é da Frente Parlamentar Mista para a Promoção da Saúde Mental, com senadores e deputados. E por isso, outro projeto muito semelhante foi apresentado também na Câmara. O objetivo é que as duas propostas sejam analisadas em paralelo para facilitar uma eventual aprovação em uma das casas.
14: Edição de Paula Groba e trabalhos técnicos de João Lira, o Jornal do Senado fica por aqui. Acompanhe agora as notícias da Câmara dos Deputados. Boa noite.
11: Uma boa noite e até amanhã.
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23: Presidente anuncia transição de um ano para a redução da jornada de trabalho.
24: Deputados ampliam acesso a novas tecnologias no Sistema Único de Saúde.
23: Câmara autoriza o uso de Fundo de Desenvolvimento Regional por cooperativa.
24: Ministério da Agricultura deverá dar aval para normas que afetam o setor.
0: Boa noite. Os deputados aprovaram proposta que determina a avaliação prévia do Ministério da Agricultura para a emissão de normas ambientais. O repórter Antônio Vital explica o teor da matéria.
1: O plenário da Câmara aprovou o projeto que torna obrigatória a aprovação do Ministério da Agricultura antes da edição de qualquer norma federal que tenha impacto na produção, criação, cultivo, manejo, transporte, processamento ou comercialização de espécie utilizada em atividade produtiva. Isso significa que qualquer norma editada por órgãos ambientais só terá validade se antes for avaliada pelo Ministério responsável pela Agricultura, Pecuária, Pesca, Aquicultura e Florestas. O projeto foi apresentado pelo deputado Pedro Lupion, do Republicanos do Paraná, coordenador da Frente Parlamentar da Agropecuária, e outros 10 deputados de diversos partidos. Uma das justificativas para a aprovação do projeto foi a possibilidade de inclusão da tilápia na lista nacional de espécies exóticas invasoras. A lista é definida pela Comissão Nacional de Biodiversidade, a CONABIO, um órgão do Ministério do Meio Ambiente que conta com a participação de representantes do Ministério da Agricultura. No ano passado, a CONABIO admitiu em nota oficial que a inclusão da tilápia estava sendo analisada, mas que isso não teria impacto na criação da espécie e serviria apenas como referência para medidas de prevenção. O relator, deputado Pezente, do MDB de Santa Catarina, disse que decisões como essa levam insegurança aos produtores.
2: Nós temos uma insegurança jurídica com normas redigidas por burocratas, no ar-condicionado, todo mundo enroladinho numa gravata, que tem tirado o sono de muitas famílias. Um exemplo, por exemplo, é essa tal da lista de espécies exóticas invasoras. Já incluíram nessa lista espécies altamente relevantes para nossa economia. Espécies como a tilápia, espécies também da nossa flora braquiária.
1: A proposta foi criticada pela deputada Érica Cocai, do PT do Distrito Federal. Para ela, priorizar a análise econômica antes da ambiental pode representar risco para a flora e a fauna do país.
3: O que se quer com esse projeto é tirar o poder dos órgãos ambientais, de poder avaliar as políticas acerca da produção agrícola, da produção pecuária, acerca da nossa flora, da nossa fauna. E aqui nós vamos ver que uma espécie animal ou uma espécie vegetal, talvez se chegue à conclusão que ela tem uma capacidade nociva para aquele próprio espaço de flora e de fauna.
1: O projeto que torna obrigatória a aprovação do Ministério da Agricultura antes da edição de qualquer norma que tenha impacto na produção, criação, cultivo ou comercialização de espécie utilizada em atividade produtiva, seguiu para análise do Senado. Da Rádio Câmara de Brasília, Antônio Vital.
4: Meio Ambiente.
24: Joaquim Passarinho, do PL do Pará, celebra a aprovação de proposta que altera a classificação de parte da Floresta Nacional do Jamanchi em Novo Progresso. Ele explica que o projeto redefine a área como de uso sustentável, com regras menos rígidas de ocupação e exploração.
0: De acordo com Joaquim Passarinho, a mudança vai contribuir para a regularização de produtores que já vivem e trabalham na região antes da criação da Floresta Nacional. O deputado ressalta que a proposta pode dar segurança às famílias que dependem da produção rural para garantir renda.
24: Já Marina Silva, da Rede de São Paulo, critica a alteração dos limites da Floresta Nacional do Jamanchim e outros projetos que, em sua visão, favorecem quem descumpre a legislação ambiental. Ela defende o aumento da produção sem a derrubada de novas áreas e com a recuperação de regiões degradadas.
0: Marina Silva ressalta a importância da proteção ambiental para o desenvolvimento da agricultura brasileira. A parlamentar afirma que propostas em discussão na Câmara que enfraquecem a fiscalização prejudicam a imagem do país nos mercados internacionais.
4: Economia.
24: Câmara aprova projeto que autoriza o uso de recursos de fundos de desenvolvimento regional por cooperativas. O repórter Marcelo Lascher conta como vai funcionar.
25: A Câmara dos Deputados aprovou o projeto que permite que cooperativas acessem os recursos de 3 fundos públicos de desenvolvimento regional: o do Nordeste, o do Centro-Oeste e o da Amazônia. Os recursos são voltados para investimentos produtivos, infraestrutura e geração de empregos. A proposta já foi aprovada pelo Senado e altera 2 medidas provisórias e uma lei complementar. Segundo a deputada Marussa Boldrini, do Republicanos de Goiás, relatora do projeto na Comissão de Finanças e Tributação, as cooperativas ajudam a canalizar investimentos diretamente para micro, pequenos e médios produtores. A proposta foi defendida pelo deputado Pedro Lupion, do Republicanos do Paraná, coordenador da Frente Parlamentar da Agropecuária.
5: Que nesse caso, o que nós estamos permitindo e dando a possibilidade do cooperativismo também acessar os fundos constitucionais, que são acessados por todas as atividades econômicas, e o cooperativismo, seja ele qual for, em qual ramo for, não só no cooperativismo agropecuário, mas de saúde, de transporte, de trabalhadores, agricultura familiar, ou até mesmo de crédito, possam acessar também os fundos constitucionais.
25: A proposta foi aprovada de maneira simbólica, sem votos contrários e com apoio do governo, como disse o deputado Bongás, do PT do Rio Grande do Sul.
7: O governo também aprova porque ele estende esses repasses também para as cooperativas, que é muito importante que eles possam também alcançar e que isso esteja explícito na lei.
25: O projeto que permite que cooperativas acessem os recursos dos fundos públicos de desenvolvimento do Nordeste, do Centro-Oeste e da Amazônia seguiu para a sanção presidencial e já pode virar lei. Da Rádio Câmara de Brasília, com informações de Antônio Vital, Marcelo Larcher.
8: Desenvolvimento Regional.
9: Defensor Stélio Denner, do União, celebra a decisão da Agência Reguladora de Energia Elétrica que reduziu o reajuste da conta de luz em Roraima. O parlamentar explica que o aumento previsto de

0: 4%, caiu para 4% após mobilização da bancada federal do estado junto à ANEEL.
1: Segundo o defensor Estélio Denner, o recuo é uma conquista de toda a bancada federal de Roraima, que realizou diversas audiências nos últimos meses. Apesar disso, ele afirma que o estado ainda sofre com tarifas elevadas em comparação com outras regiões do país.
0: Lídice da Mata, do PSB, contesta críticas ao governo da Bahia ao comparar obras e indicadores do estado com a situação da cidade de Salvador. A deputada afirma que a capital baiana apresenta resultados preocupantes em qualidade de vida, educação e competitividade.
1: Lídice da Mata cita investimentos do governo da Bahia em Salvador, como a ampliação do metrô, a implantação do VLT, a construção de hospitais e escolas de tempo integral. Ela avalia que essas ações mostram avanços do executivo estadual diante dos problemas que persistem na gestão da capital.
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8: Saúde.
0: A Câmara aprovou um projeto que amplia o acesso a novas tecnologias no SUS. A repórter Júlia Lopes tem mais detalhes.
9: A Comissão de Constituição e Justiça da Câmara dos Deputados aprovou um projeto que cria novos modelos de acordos para aquisição de tecnologias em saúde pelo Sistema Único de Saúde, o SUS. A proposta inclui novos medicamentos, produtos, procedimentos e terapias inovadoras. Os chamados acordos de acesso gerenciado serão firmados por meio de contratos específicos com definição de critérios, metas e prazos para o acompanhamento de resultados. Pelo texto, a incorporação dessas tecnologias será feita com base em monitoramento contínuo pelo governo, permitindo o compartilhamento de riscos clínicos e financeiros entre o poder público e as empresas. A avaliação vai considerar critérios como eficácia do tratamento, resultados clínicos reais dos pacientes, segurança da tecnologia, impacto público e também acompanhamento contínuo dos resultados obtidos. O relator da proposta, deputado Diego Garcia, do União do Paraná, afirmou que a medida pode acelerar o acesso da população a tratamentos de alto custo no SUS.
10: Esse talvez seja o ponto mais importante do projeto. Hoje, muitas famílias enfrentam uma longa espera para conseguir acesso a medicamentos e terapias de alto custo no SUS. Com os acordos de compartilhamento de risco, o governo pode incorporar novas tecnologias de forma mais rápida e responsável, acompanhando os resultados reais do tratamento e dividindo riscos financeiros e clínicos.
9: Na prática, a proposta busca ampliar o acesso a tratamentos inovadores, medicamentos de alto custo e tecnologias mais recentes, além de fortalecer a participação de famílias, especialistas e da sociedade civil no processo de avaliação, especialmente em casos de doenças raras. Agora, o projeto que cria novos modelos de acordos para aquisição de tecnologias em saúde pelo SUS deve seguir para o Senado. Da Rádio Câmara de Brasília, Júlia Lopes.
8: Ciência e tecnologia.
1: Coronel Assis, do PL de Mato Grosso, critica o decreto sobre a fiscalização do ambiente digital, argumentando que medidas sobre a regulação das redes devem ser debatidas pelo Congresso. Segundo ele, há risco à liberdade de expressão e à ampliação do controle sobre conteúdos.
0: Coronel Assis também defende a redução da maioridade penal e afirma que a medida é necessária para enfrentar a impunidade. O deputado sustenta que a proposta representa uma prioridade no debate sobre segurança pública.
8: Comissões.
1: Comissão aprova incentivos para ampliar a participação das mulheres na iniciação científica.
0: A repórter Mônica Tati explica detalhes do projeto que está em discussão na casa.
11: Projeto aprovado pela Comissão de Educação incentiva a participação feminina nas áreas de ciência, tecnologia, engenharia, matemática, química, física e tecnologia da informação. A proposta prevê a implementação em duas áreas: na educação básica, com programas específicos para gerar o interesse das meninas nas ciências, e na educação superior, com mecanismos que ajudem as mulheres que foram mães ou são cuidadoras a concluir seus estudos na educação superior. Também está prevista a criação de um regime especial de avaliação da produção acadêmica das docentes mães ou que cuidam de parentes diretos com deficiência ou doença grave. A relatora na comissão, a deputada Franciane Baier, do Republicanos do Rio Grande do Sul, acredita que os estímulos podem reduzir as barreiras que fazem com que muitas mulheres desistam de atuar em uma área que ainda é vista como tipicamente masculina.
12: E nós sabemos que a mulher acaba sendo muitas vezes a responsável pelo cuidado com a casa e com a família, e muitas vezes esses prazos legais de conclusão do curso ou até análise do currículo e dos trabalhos apresentados para ingressar em alguma carreira que é científica é prejudicada nesse ponto.
11: A proposta que traz incentivos para ampliar a atuação das mulheres na área científica ainda será votada pela Comissão de Constituição e Justiça e pelo Plenário da Câmara antes de virar lei. Da Rádio Câmara de Brasília, Mônica Tati.
8: Justiça.
1: Inácio Arruda, do PCdoB do Ceará, acusa setores da oposição de hipocrisia diante das investigações sobre as irregularidades envolvendo o Banco Master. O parlamentar cobra uma apuração rigorosa e a punição de todos os responsáveis por eventuais desvios de recursos.
0: Na visão de Inácio Arruda, grupos extremistas e conservadores utilizam discursos moralistas para tentar encobrir crimes históricos no sistema financeiro. Na visão dele, o esclarecimento dos fatos fortalece o campo democrático no Brasil.
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8: Presidência.
1: Diminuição da jornada semanal para 40 horas passará por transição de um ano, segundo anunciou o presidente da Câmara em entrevista acompanhada pelo repórter Luiz Gustavo Xavier.
13: O presidente da Câmara, Hugo Mota, anunciou nesta segunda-feira em entrevista coletiva que o relatório final da proposta de emenda à Constituição, que elimina a escala de trabalho 6x1, terá um ano de transição para reduzir a jornada de 44 horas para 40 horas semanais.
14: 60 dias após a promulgação da PEC. E após 12 meses, mais 2 horas. Então a transição se dará dentro de um ano, não mais do que isso. Dá um tempo para que os setores possam se organizar.
13: Mota declarou que a redução da jornada de trabalho é um dos 3 pontos que considera inegociáveis na PEC. Os outros 2 seriam o fim da escala 6x1 e a proibição da redução salarial.
14: Nós partimos do princípio que esses 3 pontos são inegociáveis para a Câmara dos Deputados, são também pontos inegociáveis para o governo, e nós temos ampla convergência nessas 3 situações que trazem para o trabalhador brasileiro, para a trabalhadora brasileira, uma nova realidade depois da aprovação dessa proposta.
13: Segundo o presidente da Câmara, o texto está sendo ajustado para regras de servidores públicos, prestadores de serviços para entes públicos e microempreendedores individuais, os MEIs. Hugo Mota também conversou hoje com o presidente da República, Luiz Inácio Lula da Silva, sobre o reajuste de valor para microempreendedores individuais, os MEIs, e destacou que Lula está sensível à proposta. Da Rádio Câmara de Brasília, Luiz Gustavo Xavier.
8: Trabalho.
0: Ao apoiar a proposta que reduz a jornada de trabalho, Paulo Lemos, do PT, reitera que a bancada do Amapá não apoiou emendas que desidratam o projeto original. O deputado alerta que a população acompanha de perto a posição dos parlamentares sobre o fim da escala 6x1.
1: Na opinião de Paulo Lemos, a redução da jornada semanal é uma demanda da classe trabalhadora que enfrenta rotinas cansativas e transporte público. Segundo ele, pesquisas apontam ampla aprovação popular à medida.
0: Tadeu Venera.

0: matéria original para que o plenário delibere sobre o tema.
1: Tadeu Venere critica a emenda ao texto que prevê compensação a empresas e pode ampliar a jornada para até 52 horas semanais. Ele argumenta que a pressão sobre o Congresso pode garantir mais tempo de descanso e melhor qualidade de vida para os trabalhadores brasileiros.
0: Luiz Carlos Raule, do Podemos do Paraná, questiona os efeitos da redução da jornada de trabalho sobre as micro e pequenas empresas. Ele alerta que mudanças nas regras trabalhistas precisam considerar os impactos sobre os empregadores e a geração de emprego.
1: Luiz Carlos Raule critica o desempenho econômico e social do Brasil nas últimas décadas e afirma que o país enfrenta dificuldades em indicadores como renda, emprego e segurança pública. O parlamentar também faz críticas à condução das políticas econômicas nacionais.
0: Heloísa Helena, da Rede do Rio de Janeiro, faz um apelo para que o Congresso derrube o veto ao projeto que permite o aproveitamento de trabalhadores concursados no setor elétrico após privatizações. Ela sustenta que esses profissionais possuem conhecimento estratégico para o funcionamento do sistema.
1: De acordo com a Heloísa Helena, as privatizações no setor já causaram impactos negativos na Companhia Hidrelétrica do São Francisco. Ela pede que o governo libere a base aliada para garantir o direito dos trabalhadores de forma soberana.
0: Termina agora o jornal Câmara dos Deputados, com trabalhos técnicos de Everson Urani e a apresentação de Márcio Aquiles Sardi e Val Monteiro. Boa noite.
1: Você ouve as notícias do Tribunal de Contas da União. Boa noite.
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1: Hora certa.
2: 10 horas.
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Liberta de Deus. Por isso, despertar para o amor é dar-se conta de que este amor pode ser experimentado por nós. Eu gostaria de falar para vocês hoje sobre a questão: eu preciso acreditar em Deus para ser ajudado por Ele? As pessoas são ajudadas por Deus só quando acreditam? Nós poderíamos dizer que normalmente são as pessoas de fé que experimentam a ajuda de Deus. Mas há pessoas também que só começaram a crer quando, sem fé, experimentaram de repente uma ajuda que não souberam explicar. Então elas ficaram perplexas diante desse fato extraordinário e passaram a crer. Esse fato as levou a acreditar na ajuda de Deus. Foi assim que Deus já se dirigiu a muitas pessoas e as pessoas despertaram a conversão através de sua ajuda inesperada. Naturalmente, há pessoas que experimentaram essa ajuda, mas não a ligaram a Deus. Tem pessoas que percebem que há uma ajuda extraordinária, mas pensam que isso é dentro da causalidade do mundo, as coisas são assim mesmo, por isso não ligaram essa ajuda a Deus. Atribuem a ajuda ao acaso, às próprias reflexões e estratégias. Isto é bem possível, mas assim a vida não fica mais digna de ser vivida, e sim mais pobre e mais fria. Porque tudo é resultado dos cálculos, das estratégias e daquilo que nós fazemos. Deus, porém, não ajuda só os que nele creem. Ele ajuda a todos. Ele oferece amor a todos. Ninguém é excluído da sua solicitude, da sua ajuda, do seu amor. Jesus diz que Deus faz brilhar seu sol sobre bons e maus e faz chover sobre justos e injustos. Se eu atribuir apenas ao acaso a cura da minha doença e de ter escapado com vida de um acidente, a minha vida perde em profundidade. Já não sei realmente o que devo agradecer por ter sido salvo. Então tudo é apenas como é, mas podia ter sido bem diferente. Se tudo é mero acaso, minha vida não tem sentido e tudo se torna absurdo, despropositado. Por isso, caro ouvinte, Deus ajuda a todos. A questão é a interpretação que nós fazemos disso. Tem pessoas que são ajudadas e dizem, foi Deus. E outras são ajudadas e dizem, é coisa da vida. Então não atribuem a Deus, por isso tornam a vida mais

Ouvinte, estamos juntos para mais este momento de reflexão, a reflexão Despertai para o Amor. O amor é um dom de Deus, é uma oferta.

0: Curta a página do nosso Facebook e aí você vai encontrar também todos os dias outras reflexões e mensagens. Um forte abraço, Deus te abençoe e te guarde em nome do Pai, do Filho e do Espírito Santo. Amém.
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0: vivo com a gente, viu?
1: Hora certa. Cultura.
2: 10h14.
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0: Hora certa.
1: 10:29.
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1: Hora certa. 10:58.

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0: demais.
1: Tamo junto.
0: Obrigado.
2: Hora certa. 11:42.

0: 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Hora certa, Cultura.
1: Meia-noite e 3.

0: E é o momento, Jesus, como católico, nós não sabemos mais como rezar. E é esse momento que até na oração o Senhor vem nos ajudar. De boca fechada. Vem Espírito. Ora por nós. Ora em nós. Conosco.
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0: 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Hora certa, Cultura.
1: 1:04.

mulher da Samaria buscar água na fonte de Jacó. Jesus, cansado da viagem, sentou-se junto à fonte. Era por volta do meio-dia. E Jesus disse à mulher: dá-me de beber. Os seus discípulos tinham ido à cidade comprar algo para comer. E a samaritana disse a Jesus: como é que tu, sendo judeu, pedes de beber a mim, que sou uma mulher samaritana? De fato, os judeus não se relacionam com os samaritanos. Jesus respondeu: se conhecesses o dom de Deus, e quem é aquele que te diz: dá-me de beber, tu lhe pedirias, e ele te daria água viva. A mulher disse: Senhor, não tem sequer um balde, e o poço é fundo. De onde tens essa água viva? Serás maior que nosso pai Jacó, que nos deu este poço, do qual bebeu ele mesmo, como também seus filhos e seus animais? E Jesus respondeu: todo que beber desta água terá sede de novo, mas quem beber da água que eu darei nunca mais terá sede. Porque a água que eu darei se tornará nele uma fonte de água jorrando para a vida eterna. A mulher disse então a Jesus: Senhor, dá-me dessa água.

água viva. Sim, Senhor, nós temos sede de Ti. Nós temos sede de Deus. O homem tem sede de Deus. As nossas buscas desregradas, desenfreadas pelo prazer, pelo poder, é porque nós temos sede, Senhor. Sede de Ti. Estamos assim, sentados à beira do poço, querendo água, buscando em poços, com água suja, saciar essa sede. Mas agora sabemos que só Tu podes nos dar água viva, água que jorrará para a vida eterna. É essa água que nós queremos, Senhor. É essa água que eu quero, Senhor. Muitos de nós no caminho desanimaram, muitos de nós no caminho desistiram, muitos de nós, após bebermos dessa água, não faltou.

essa sede, Senhor, derrama sobre nós o teu Espírito. Vem, Espírito Santo de Deus, vem água viva, vem água pura, purificar, libertar, renovar as forças, renovar a nossa fé. Senhor, nós queremos nos levantar, mas precisamos da tua ajuda, precisamos do teu Espírito.

Levanta a tua igreja, Senhor, pela força e pelo poder do teu Santo Espírito. Muitos perderam a fé, muitos desanimaram, muitos estão desesperados. Nós pedimos, Senhor, eu te

destinos que ela nos leve para frente. Essa água viva é o teu espírito. Leva-nos, Senhor, como o vento que sopra, impulsionando o barco, como uma pena que é levada pelo vento. Nós queremos ser assim, Senhor, impulsionados pelo teu espírito. Não nos deixe desistir, não nos deixe desanimar. Encoraja-nos, Senhor. Encoraja-nos, Senhor. E não nos deixe mais voltar atrás. Nós nos submetemos ao teu senhorio e clamamos o teu espírito. E clamamos a ti, Senhor. Não me deixe desistir. Não me deixe desanimar. Não me deixe voltar atrás, Senhor. Sempre em frente. Sempre em frente. Caminhando. Seguindo.

0: 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Hora certa, cultura.
1: 2:20.
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passando neste momento, eu não sei pelo que você está passando nesta hora, mas uma coisa é certa, Deus está com você nessa sua

0: três horas.
1: Queridos irmãos, juntos vamos também agora recitar o terço da Divina Misericórdia. Pai nosso,
2: que estais no céu, santificado seja o vosso nome, venha a nós o vosso reino, seja feita a vossa vontade, assim na terra como no céu.
1: O pão nosso de cada dia nos dai hoje, perdoai-nos as nossas ofensas, assim como nós perdoamos a quem nos tem ofendido. E não nos deixeis cair em tentação, mas livrai-nos do mal. Amém. Ave Maria, cheia de graça, o Senhor é convosco. Bendita sois vós entre as mulheres,
2: e bendito é o fruto do vosso ventre, Jesus.
1: Santa Maria, Mãe de Deus, rogai por nós, pecadores, agora e na hora de nossa morte. Amém. Creio em Deus Pai Todo-Poderoso, Criador do céu e da terra, e em Jesus Cristo, seu único Filho, nosso Senhor, que foi concebido pelo poder do Espírito Santo, nasceu da Virgem Maria, padeceu sob Pôncio Pilatos, foi crucificado, morto e sepultado, desceu à mansão dos mortos, ressuscitou ao terceiro dia, subiu aos céus, está sentado à direita de Deus Pai Todo-Poderoso, donde há de vir a julgar os vivos e os mortos. Creio no Espírito Santo, na Santa Igreja Católica, na comunhão dos santos, na remissão dos pecados, na ressurreição da carne, na vida eterna. Amém.
2: Eterno Pai, eu vos ofereço o corpo e o sangue, a alma e a divindade de vosso diletíssimo Filho, nosso Senhor Jesus Cristo, em expiação dos nossos pecados e dos do mundo inteiro.
0: Pela sua dolorosa paixão,
1: tende misericórdia de nós e do mundo inteiro.
0: Pela sua dolorosa paixão,
1: tende misericórdia de nós e do mundo inteiro.
0: Pela sua dolorosa paixão,
1: tende misericórdia de nós e do mundo inteiro.
0: Pela sua dolorosa paixão,
1: tende misericórdia de nós e do mundo inteiro.
0: Pela sua dolorosa paixão,
1: tende misericórdia de nós e do mundo inteiro.
0: Pela sua dolorosa paixão,
1: tende misericórdia de nós e do mundo inteiro.
0: Pela sua dolorosa paixão,
1: tende misericórdia de nós e do mundo inteiro.
0: Pela sua dolorosa paixão,
1: tende misericórdia de nós e do mundo inteiro.
0: Pela sua dolorosa paixão,
1: tende misericórdia de nós e do mundo inteiro.
0: Pela sua dolorosa paixão,
1: tende misericórdia de nós e do mundo inteiro.
0: Eterno Pai,
1: eu vos ofereço o corpo e o sangue, a alma e a divindade de vosso diletíssimo Filho, nosso Senhor Jesus Cristo, em expiação dos nossos pecados e dos do mundo inteiro, pela sua dolorosa paixão.
0: Tende piedade de nós e do mundo inteiro.
1: Pela sua dolorosa paixão.
0: Tende piedade de nós e do mundo inteiro.
1: Pela sua dolorosa paixão.
0: Tende misericórdia de nós e do mundo inteiro.
1: Pela sua dolorosa paixão.
0: Tende misericórdia de nós e do mundo inteiro.
1: Pela sua dolorosa paixão.
0: Tende misericórdia de nós e do mundo inteiro.
1: Pela sua dolorosa paixão.
0: Tende misericórdia de nós e do mundo inteiro.
1: Pela sua dolorosa paixão.
0: Tende misericórdia de nós e do mundo inteiro.
1: Pela sua dolorosa paixão.
0: Tende misericórdia de nós e do mundo inteiro.
1: Pela sua dolorosa paixão.
0: Tende misericórdia de nós e do mundo inteiro.
1: Pela sua dolorosa paixão.
0: Tende misericórdia de nós e do mundo inteiro.
1: Eterno Pai, eu vos ofereço o corpo e o sangue, a alma e a divindade de vosso diletíssimo Filho, nosso Senhor Jesus Cristo, em expiação dos nossos pecados e dos do mundo inteiro.
0: Pela sua dolorosa paixão,
1: tende misericórdia de nós e do mundo inteiro.
0: Pela sua dolorosa paixão,
1: tende misericórdia de nós e do mundo inteiro.
0: Pela sua dolorosa paixão,
1: tende misericórdia de nós e do mundo inteiro.
0: Pela sua dolorosa paixão,
1: tende misericórdia de nós e do mundo inteiro.
0: Pela sua

0: dolorosa paixão.
1: Tende misericórdia de nós e do mundo inteiro.
0: Pela sua dolorosa paixão.
1: Tende misericórdia de nós e do mundo inteiro.
0: Pela sua dolorosa paixão.
1: Tende misericórdia de nós e do mundo inteiro.
0: Pela sua dolorosa paixão.
1: Tende misericórdia de nós e do mundo inteiro.
0: Pela sua dolorosa paixão.
1: Tende misericórdia de nós e do mundo inteiro.
0: Pela sua dolorosa paixão.
1: Tende misericórdia de nós e do mundo inteiro. Eterno Pai, eu vos ofereço o corpo e o sangue, a alma e a divindade de vosso diletíssimo Filho, nosso Senhor Jesus Cristo, em expiação dos nossos pecados e dos do mundo inteiro, pela sua dolorosa paixão.
0: Tende misericórdia de nós e do mundo inteiro.
1: Pela sua dolorosa paixão.
0: Tende misericórdia de nós e do mundo inteiro.
1: Pela sua dolorosa paixão.
0: Tende misericórdia de nós e do mundo inteiro.
1: Pela sua dolorosa paixão.
0: Tende misericórdia de nós e do mundo inteiro.
1: Pela sua dolorosa paixão.
0: Tende misericórdia de nós e do mundo inteiro.
1: Pela sua dolorosa paixão.
0: Tende misericórdia de nós e do mundo inteiro.
1: Pela sua dolorosa paixão.
0: Tende misericórdia de nós e do mundo inteiro.
1: Pela sua dolorosa paixão.
0: Tende misericórdia de nós e do mundo inteiro.
1: Pela sua dolorosa paixão.
0: Tende misericórdia de nós e do mundo inteiro.
1: Pela sua dolorosa paixão.
0: Tende misericórdia de nós e do mundo inteiro.
1: Eterno Pai, eu vos ofereço o corpo e o sangue, a alma e a divindade de vosso diletíssimo Filho, nosso Senhor Jesus Cristo, em expiação dos nossos pecados e dos do mundo inteiro,
0: pela sua dolorosa paixão.
1: Tende misericórdia de nós e do mundo inteiro.
0: Pela sua dolorosa paixão.
1: Tende misericórdia de nós e do mundo inteiro.
0: Pela sua dolorosa paixão.
1: Tende misericórdia de nós e do mundo inteiro.
0: Pela sua dolorosa paixão.
1: Tende misericórdia de nós e do mundo inteiro.
0: Pela sua dolorosa paixão.
1: Tende misericórdia de nós e do mundo inteiro.
0: Pela sua dolorosa paixão.
1: Tende misericórdia de nós e do mundo inteiro.
0: Pela sua dolorosa paixão.
1: Tende misericórdia de nós e do mundo inteiro.
0: Pela sua dolorosa paixão.
1: Tende misericórdia de nós e do mundo inteiro.
0: Pela sua dolorosa paixão.
1: Tende misericórdia de nós e do mundo inteiro.
0: Pela sua dolorosa paixão.
1: Tende misericórdia de nós e do mundo inteiro. Deus Santo, Deus forte, Deus imortal, tende piedade de nós e do mundo inteiro.
0: Deus Santo, Deus forte, Deus imortal, tende piedade de nós e do mundo inteiro.
1: Deus Santo, Deus forte, Deus imortal, tende piedade de nós e do mundo inteiro.
0: Ó sangue e água que jorrastes do coração de Jesus, como fonte de misericórdia para nós, eu confio em vós. Jesus, eu confio em vós. Jesus, eu confio em vós. Jesus, eu confio em vós.
1: Santa Faustina,

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1: 4 horas.

0: bom dia, ouvintes da Rádio Cultura. Que a paz de Jesus Cristo e o amor da Virgem Maria possam nos guardar em mais um amanhecer. Começando esse dia já pedindo sobre nós a proteção divina, em nome do Pai, em nome do Filho, em nome do Espírito Santo. Amém. E hoje recebemos nos estúdios da Rádio Cultura, casal amigo do Santuário de Nossa Senhora Aparecida, da comunidade da Serraria Pacheco, a Leudeni Antunes Beal e o Darcy Beal. Queridos amigos, bom dia para vocês.
1: Bom dia.
0: Creio em Deus Pai.
2: Todo-Poderoso, Criador do céu e da terra, e em Jesus Cristo, seu único Filho e nosso Senhor, que foi concebido pelo poder do Espírito Santo, nasceu da Virgem Maria, padeceu sobre Pôncio Pilatos, foi crucificado, morto e sepultado, desceu à mansão dos mortos, ressuscitou ao terceiro dia, subiu aos céus, está sentada à direita de Deus Pai Todo-Poderoso, donde há de vir a julgar os vivos e os mortos. Creio no Espírito Santo, na Santa Igreja Católica, na comunhão dos santos, na remissão dos pecados, na ressurreição da carne, na vida eterna. Amém.
0: Pai nosso que estás no céu, santificado seja o vosso nome, venha a nós o vosso reino, seja feita a vossa vontade, assim na terra como no céu.
2: O pão nosso de cada dia nos dai hoje, perdoai as nossas ofensas, assim como nós perdoamos a quem nos tem ofendido, e não nos deixeis cair em tentação, mas livrai-nos do mal. Amém.
0: Primeira Ave Maria, nós nos dirigimos a Nossa Senhora, que é filha de Deus Pai.
3: Ave Maria, cheia de graça, o Senhor é convosco, bendito sois vós entre as mulheres, e bendito é o fruto de vosso ventre, Jesus.
4: Santa Maria, Mãe de Deus, rogai por nós, pecadores, agora e na hora de nossa morte. Amém.
0: Segunda Ave Maria, nos dirigimos a Nossa Senhora, Mãe do Filho de Deus.
3: Ave Maria, cheia de graça, o Senhor é convosco, bendito sois vós entre as mulheres, e bendito é o fruto de vosso ventre, Jesus.
4: Santa Maria, Mãe de Deus, rogai por nós, pecadores, agora e na hora de nossa morte. Amém.
0: E esta terceira Ave Maria, nos dirigimos a Nossa Senhora, Esposa do Espírito Santo.
3: Ave Maria, cheia de graça, o Senhor é convosco, bendito sois vós entre as mulheres, e bendito é o fruto de vosso ventre, Jesus.
4: Santa Maria, Mãe de Deus, rogai por nós, pecadores, agora e na hora de nossa morte. Amém.
0: Glória ao Pai, ao Filho e ao Espírito Santo.
2: Como era no princípio, agora e sempre. Amém.
0: No primeiro mistério doloroso, contemplamos a agonia de Jesus no Horto das Oliveiras. Pedimos nesse mistério que Jesus, por intercessão de Nossa Senhora, Mãe da Misericórdia, olhe por todas as pessoas que sofrem o medo, a angústia, a depressão, alguma doença psicológica, aquelas que estão em dificuldade para tomar decisões, aquelas que passam por situações difíceis em suas vidas.
3: Pai nosso que estás no céu, santificado seja o vosso nome, venha a nós o vosso reino, seja feita a vossa vontade, assim na terra como no céu.
4: O pão nosso de cada dia nos dai hoje, perdoai as nossas ofensas, assim como nós perdoamos a quem nos tem ofendido, e não nos deixeis cair em tentação, mas livrai-nos do mal.
3: Ave Maria, cheia de graça, o Senhor é convosco, bendito sois vós entre as mulheres, e bendito é o fruto de vosso ventre, Jesus.
4: Santa Maria, Mãe de Deus, rogai por nós, pecadores, agora e na hora de nossa morte. Amém.
3: Ave Maria, cheia de graça, o Senhor é convosco, bendito sois vós entre as mulheres, e bendito é o fruto de vosso ventre, Jesus.
4: Santa Maria, Mãe de Deus, rogai por nós, pecadores, agora e na hora de nossa morte. Amém.
3: Ave Maria, cheia de graça, o Senhor é convosco. Bendito sois vós entre as mulheres e bendito é o fruto de vosso ventre, Jesus.
4: Santa Maria, Mãe de Deus, rogai por nós, pecadores, agora e na hora de nossa morte. Amém.
3: Ave Maria, cheia de graça, o Senhor é convosco. Bendito sois vós entre as mulheres e bendito é o fruto de vosso ventre, Jesus.
4: Santa Maria, Mãe de Deus, rogai por nós, pecadores, agora e na hora de nossa morte. Amém.
3: Ave Maria, cheia de graça, o Senhor é convosco. Bendito sois vós entre as mulheres e bendito é o fruto de vosso ventre, Jesus.
4: Santa Maria, Mãe de Deus, rogai por nós, pecadores, agora e na hora de nossa morte. Amém.
3: Ave Maria, cheia de graça, o Senhor é convosco. Bendito sois vós entre as mulheres e bendito é o fruto de vosso ventre, Jesus.
4: Santa Maria, Mãe de Deus, rogai por nós, pecadores, agora e na hora de nossa morte. Amém.
3: Ave Maria, cheia de graça, o Senhor é convosco. Bendito sois vós entre as mulheres e bendito é o fruto de vosso ventre, Jesus.
4: Santa Maria, Mãe de Deus, rogai por nós, pecadores, agora e na hora de nossa morte. Amém.
3: Ave Maria, cheia de graça, o Senhor é convosco. Bendito sois vós entre as mulheres e bendito é o fruto de vosso ventre, Jesus.
4: Santa Maria, Mãe de Deus, rogai por nós, pecadores, agora e na hora de nossa morte. Amém.
3: Ave Maria, cheia de graça, o Senhor é convosco. Bendito sois vós entre as mulheres e bendito é o fruto de vosso ventre, Jesus.
4: Santa Maria, Mãe de Deus, rogai por nós, pecadores, agora e na hora de nossa morte. Amém.
3: Ave Maria, cheia de graça, o Senhor é convosco. Bendito sois vós entre as mulheres e bendito é o fruto de vosso ventre, Jesus.
4: Santa Maria, Mãe de Deus, rogai por nós, pecadores, agora e na hora de nossa morte. Amém.
3: Glória ao Pai, ao Filho e ao Espírito Santo,
4: como era no princípio, agora e sempre. Amém.
3: Ó meu Jesus, perdoai-nos, livrai-nos do fogo do inferno, levai as almas todas para os céus e socorrei principalmente as que mais precisarem da vossa misericórdia. Amém. Nossa Senhora Aparecida,
4: rogai por nós.
0: No segundo mistério, contemplamos Jesus que é atado à coluna e é flagelado. Pilatos mandou flagelar Jesus. Quais são os nossos flagelos e o que são as doenças, problemas de saúde, incômodos, tratamentos, internações, as limitações da idade, as limitações da vida, as privações, o sofrimento. Rezemos neste mistério por todos os doentes nas nossas famílias e por todos aqueles que sofrem.
3: Pai nosso que estais no céu, santificado seja o vosso nome. Venha a nós o vosso reino, seja feita a vossa vontade, assim na terra como no céu.
4: O pão nosso de cada dia nos dai hoje, perdoai as nossas ofensas, assim como nós perdoamos a quem nos tem ofendido. E não nos deixeis cair em tentação, mas livrai-nos do mal.
3: Ave Maria, cheia de graça, o Senhor é convosco. Bendito sois vós entre as mulheres, e bendito é o fruto de vosso ventre, Jesus.
4: Santa Maria, Mãe de Deus, rogai por nós, pecadores, agora e na hora de nossa morte. Amém.
3: Ave Maria, cheia de graça, o Senhor é convosco. Bendito sois vós entre as mulheres e bendito é o fruto de vosso ventre, Jesus.
4: Santa Maria, Mãe de Deus, rogai por nós, pecadores, agora e na hora de nossa morte. Amém.
3: Ave Maria, cheia de graça, o Senhor é convosco. Bendito sois vós entre as mulheres e bendito é o fruto de vosso ventre, Jesus.
4: Santa Maria, Mãe de Deus, rogai por nós, pecadores, agora e na hora de nossa morte. Amém.
3: Ave Maria, cheia de graça, o Senhor é convosco. Bendito sois vós entre as mulheres e bendito é o fruto de vosso ventre, Jesus.
4: Santa Maria, Mãe de Deus, rogai por nós, pecadores, agora e na hora de nossa morte. Amém.
3: Ave Maria, cheia de graça, o Senhor é convosco. Bendito sois vós entre as mulheres e bendito é o fruto de vosso ventre, Jesus.
4: Santa Maria, Mãe de Deus, rogai por nós, pecadores, agora e na hora de nossa morte. Amém.
3: Ave Ave Maria, cheia de graça, o Senhor é convosco, bendito sois vós entre as mulheres, e bendito é o fruto de vosso ventre, Jesus.
4: Santa Maria, Mãe de Deus, rogai por nós, pecadores, agora e na hora de nossa morte. Amém.
3: Ave Maria, cheia de graça, o Senhor é convosco, bendito sois vós entre as mulheres, e bendito é o fruto de vosso ventre, Jesus.
4: Santa Maria, Mãe de Deus, rogai por nós, pecadores, agora e na hora de nossa morte. Amém.
3: Ave Maria, cheia de graça, o Senhor é convosco, bendito sois vós entre as mulheres, e bendito é o fruto de vosso ventre, Jesus.
4: Santa Maria, Mãe de Deus, rogai por nós, pecadores, agora e na hora de nossa morte. Amém.
3: Ave Maria, cheia de graça, o Senhor é convosco, bendito sois vós entre as mulheres, e bendito é o fruto de vosso ventre, Jesus.
4: Santa Maria, Mãe de Deus, rogai por nós, pecadores, agora e na hora de nossa morte. Amém.
3: Ave Maria, cheia de graça, o Senhor é convosco, bendito sois vós entre as mulheres, e bendito é o fruto de vosso ventre, Jesus.
4: Santa Maria, Mãe de Deus, rogai por nós, pecadores, agora e na hora de nossa morte. Amém.
3: Glória ao Pai, ao Filho e ao Espírito Santo,
4: como era no princípio, agora e sempre.

0: misericórdia. Amém.
1: Nossa Senhora Aparecida,
0: rogai por nós.
2: No terceiro mistério contemplamos Jesus, que é coroado de espinhos. Colocaram uma coroa de espinhos na sua cabeça e na sua mão uma vara. A coroação de espinhos de Jesus nos faz pensar nas dores espirituais da humanidade. Cada espinho representa um sofrimento espiritual. Nos espinhos de Jesus estão presentes todos os nossos problemas: descaso, incompreensão, falta de amor e coragem, de fé, críticas que às vezes ferem, as palavras ou atitudes que machucam, perseguições, calúnias, incertezas, os nossos fracassos e até os nossos desânimos. Rezemos por todos aqueles que passam por momentos difíceis.
1: Pai nosso que estais no céu, santificado seja o vosso nome. Venha a nós o vosso reino, seja feita a vossa vontade, assim na terra como no céu.
0: O pão nosso de cada dia nos dai hoje, perdoai as nossas ofensas, assim como nós perdoamos a quem nos tem ofendido. E não nos deixeis cair em tentação, mas livrai-nos do mal.
1: Ave Maria, cheia de graça, o Senhor é convosco, bendito sois vós entre as mulheres, e bendito é o fruto de vosso ventre, Jesus.
0: Santa Maria, Mãe de Deus, rogai por nós, pecadores, agora e na hora de nossa morte. Amém.
1: Ave Maria, cheia de graça, o Senhor é convosco, bendito sois vós entre as mulheres, e bendito é o fruto de vosso ventre, Jesus.
0: Santa Maria, Mãe de Deus, rogai por nós, pecadores, agora e na hora de nossa morte. Amém.
1: Ave Maria, cheia de graça, o Senhor é convosco, bendito sois vós entre as mulheres, e bendito é o fruto de vosso ventre, Jesus.
0: Santa Maria, Mãe de Deus, rogai por nós, pecadores, agora e na hora de nossa morte. Amém.
1: Ave Maria, cheia de graça, o Senhor é convosco, bendito sois vós entre as mulheres, e bendito é o fruto de vosso ventre, Jesus.
0: Santa Maria, Mãe de Deus, rogai por nós, pecadores, agora e na hora de nossa morte. Amém.
1: Ave Maria, cheia de graça, o Senhor é convosco, bendito sois vós entre as mulheres, e bendito é o fruto de vosso ventre, Jesus.
0: Santa Maria, Mãe de Deus, rogai por nós, pecadores, agora e na hora de nossa morte. Amém.
1: Ave Maria, cheia de graça, o Senhor é convosco, bendito sois vós entre as mulheres, e bendito é o fruto de vosso ventre, Jesus.
0: Santa Maria, Mãe de Deus, rogai por nós, pecadores, agora e na hora de nossa morte. Amém.
1: Ave Maria, cheia de graça, o Senhor é convosco, bendito sois vós entre as mulheres, e bendito é o fruto de vosso ventre, Jesus.
0: Santa Maria, Mãe de Deus, rogai por nós, pecadores, agora e na hora de nossa morte. Amém.
1: Ave Maria, cheia de graça, o Senhor é convosco, bendito sois vós entre as mulheres, e bendito é o fruto de vosso ventre, Jesus.
0: Santa Maria, Mãe de Deus, rogai por nós, pecadores, agora e na hora de nossa morte. Amém.
1: Ave Maria, cheia de graça, o Senhor é convosco, bendito sois vós entre as mulheres, e bendito é o fruto de vosso ventre, Jesus.
0: Santa Maria, Mãe de Deus, rogai por nós, pecadores, agora e na hora de nossa morte. Amém.
1: Ave Maria, cheia de graça, o Senhor é convosco, bendito sois vós entre as mulheres, e bendito é o fruto de vosso ventre, Jesus.
0: Santa Maria, Mãe de Deus, rogai por nós, pecadores, agora e na hora de nossa morte. Amém.
1: Glória ao Pai, ao Filho e ao Espírito Santo,
0: como era no princípio, agora e sempre. Amém.
1: Ó meu Jesus, perdoai-nos, livrai-nos do fogo do inferno, levai as almas todas para os céus e socorrei principalmente as que mais precisarem da vossa misericórdia. Amém. Nossa Senhora Aparecida,
0: rogai por nós.
2: No quarto mistério contemplamos Jesus, que é condenado à morte, e a sua caminhada até o Calvário para a crucificação. O governador perguntou de novo e eles gritavam: seja crucificado. Jesus inocente é condenado à morte por amor a nós. Prova de amor maior não há. Todos nós vamos morrer. Mais cedo ou mais tarde, nós vamos ter que fazer a nossa viagem carregando a nossa cruz. Não tem como fugir. Como estamos carregando a nossa cruz de cada dia? Na nossa sociedade, em nossas comunidades, a nossa família, há um elevado número de pessoas com idade avançada. Além disso, há violência, há insegurança nas cidades, no trânsito, os desastres naturais. O que será do amanhã ainda é incerto, mas a expectativa do presente, do futuro próximo, nos apontam para sofrimento e não vamos ficar aqui para sempre. Estamos conscientes disso? Estamos nos preparando? Alguém já disse, não tenho medo de morrer, eu tenho medo de deixar de viver. Rezemos para que todos nós saibamos carregar.

0: Pai nosso que estás no céu, santificado seja o vosso nome. Venha a nós o vosso reino, seja feita a vossa vontade, assim na terra como no céu.
1: O pão nosso de cada dia nos dai hoje, perdoai as nossas ofensas, assim como nós perdoamos a quem nos tem ofendido. E não nos deixeis cair em tentação, mas livrai-nos do mal.
0: Ave Maria, cheia de graça, o Senhor é convosco, bendito sois vós entre as mulheres, e bendito é o fruto de vosso ventre, Jesus.
1: Santa Maria, Mãe de Deus, rogai por nós, pecadores, agora e na hora de nossa morte. Amém.
0: Ave Maria, cheia de graça, o Senhor é convosco, bendito sois vós entre as mulheres, e bendito é o fruto de vosso ventre, Jesus.
1: Santa Maria, Mãe de Deus, rogai por nós, pecadores, agora e na hora de nossa morte. Amém.
0: Ave Maria, cheia de graça, o Senhor é convosco, bendito sois vós entre as mulheres, e bendito é o fruto de vosso ventre, Jesus.
1: Santa Maria, Mãe de Deus, rogai por nós, pecadores, agora e na hora de nossa morte. Amém.
0: Ave Maria, cheia de graça, o Senhor é convosco, bendito sois vós entre as mulheres, e bendito é o fruto de vosso ventre, Jesus.
1: Santa Maria, Mãe de Deus, rogai por nós, pecadores, agora e na hora de nossa morte. Amém.
0: Ave Maria, cheia de graça, o Senhor é convosco, bendito sois vós entre as mulheres, e bendito é o fruto de vosso ventre, Jesus.
1: Santa Maria, Mãe de Deus, rogai por nós, pecadores, agora e na hora de nossa morte. Amém.
0: Ave Maria, cheia de graça, o Senhor é convosco, bendito sois vós entre as mulheres, e bendito é o fruto de vosso ventre, Jesus.
1: Santa Maria, Mãe de Deus, rogai por nós, pecadores, agora e na hora de nossa morte. Amém.
0: Ave Maria, cheia de graça, o Senhor é convosco, bendito sois vós entre as mulheres, e bendito é o fruto de vosso ventre, Jesus.
1: Santa Maria, Mãe de Deus, rogai por nós, pecadores, agora e na hora de nossa morte. Amém.
0: Ave Maria, cheia de graça, o Senhor é convosco, bendito sois vós entre as mulheres, e bendito é o fruto de vosso ventre, Jesus.
1: Santa Maria, Mãe de Deus, rogai por nós, pecadores, agora e na hora de nossa morte. Amém.
0: Ave Maria, cheia de graça, o Senhor é convosco, bendito sois vós entre as mulheres, e bendito é o fruto de vosso ventre, Jesus.
1: Santa Maria, Mãe de Deus, rogai por nós, pecadores, agora e na hora de nossa morte. Amém.
0: Ave Maria, cheia de graça, o Senhor é convosco, bendito sois vós entre as mulheres, e bendito é o fruto de vosso ventre, Jesus.
1: Santa Maria, Mãe de Deus, rogai por nós, pecadores, agora e na hora de nossa morte. Amém.
0: Glória ao Pai, ao Filho e ao Espírito Santo,
1: como era no princípio, agora e sempre.

0: Amém. Nossa Senhora Aparecida,
1: rogai por nós.
2: No quinto mistério, contemplamos Jesus que morre na cruz, no maior ato de amor já visto na humanidade. Tudo está consumado. Pai, em tuas mãos eu entrego o meu espírito. Deu um grande grito, inclinou a cabeça e expirou. Será que estamos prontos para fazer da morte um ato de amor a Deus? Missão cumprida, vamos felizes ao encontro do Pai. Rezemos para que a nossa morte seja como a de Jesus, um momento supremo da vida e de amor, a entrega confiante, total e definitiva nas mãos do Pai de misericórdia.
0: Pai nosso que estás no céu, santificado seja o vosso nome. Venha a nós o vosso reino, seja feita a vossa vontade, assim na terra como no céu.
1: O pão nosso de cada dia nos dai hoje, perdoai as nossas ofensas, assim como nós perdoamos a quem nos tem ofendido. E não nos deixeis cair em tentação, mas livrai nós do mal.
0: Ave Maria, cheia de graça, Senhor é convosco, bendito sois vós entre as mulheres, e bendito é o fruto de vosso ventre, Jesus.
1: Santa Maria, Mãe de Deus, rogai por nós, pecadores, agora e na hora de nossa morte. Amém.
0: Ave Maria, cheia de graça, Senhor é convosco, bendito sois vós entre as mulheres, e bendito é o fruto de vosso ventre, Jesus.
1: Santa Maria, Mãe de Deus, rogai por nós, pecadores, agora e na hora de nossa morte. Amém.
0: Ave Maria, cheia de graça, Senhor é convosco, bendito sois vós entre as mulheres, e

0: Bendito é o fruto de vosso ventre, Jesus.
1: Santa Maria, Mãe de Deus, rogai por nós, pecadores, agora e na hora de nossa morte. Amém.
0: Ave Maria, cheia de graça, Senhor é convosco. Bendito sois vós entre as mulheres, e bendito é o fruto de vosso ventre, Jesus.
1: Santa Maria, Mãe de Deus, rogai por nós, pecadores, agora e na hora de nossa morte. Amém.
0: Ave Maria, cheia de graça, Senhor é convosco. Bendito sois vós entre as mulheres, e bendito é o fruto de vosso ventre, Jesus.
1: Santa Maria, Mãe de Deus, rogai por nós, pecadores, agora e na hora de nossa morte. Amém.
0: Ave Maria, cheia de graça, Senhor é convosco. Bendito sois vós entre as mulheres, e bendito é o fruto de vosso ventre, Jesus.
1: Santa Maria, Mãe de Deus, rogai por nós, pecadores, agora e na hora de nossa morte. Amém.
0: Ave Maria, cheia de graça, Senhor é convosco. Bendito sois vós entre as mulheres, e bendito é o fruto de vosso ventre, Jesus.
1: Santa Maria, Mãe de Deus, rogai por nós, pecadores, agora e na hora de nossa morte. Amém.
0: Ave Maria, cheia de graça, Senhor é convosco. Bendito sois vós entre as mulheres, e bendito é o fruto de vosso ventre, Jesus.
1: Santa Maria, Mãe de Deus, rogai por nós, pecadores, agora e na hora de nossa morte. Amém.
0: Ave Maria, cheia de graça, Senhor é convosco. Bendito sois vós entre as mulheres, e bendito é o fruto de vosso ventre, Jesus.
1: Santa Maria, Mãe de Deus, rogai por nós, pecadores, agora e na hora de nossa morte. Amém.
0: Ave Maria, cheia de graça, Senhor é convosco. Bendito sois vós entre as mulheres, e bendito é o fruto de vosso ventre, Jesus.
1: Santa Maria, Mãe de Deus, rogai por nós, pecadores, agora e na hora de nossa morte. Amém.
0: Glória ao Pai, ao Filho e ao Espírito Santo,
1: como é

Minha mãe de misericórdia, vida, doçura, esperança, nossa salve. A vós bradamos, degredados filhos de Eva, a vós suspirando, gemendo e chorando neste vale de lágrimas, e a vós, advogada nossa, esses vossos olhos misericordiosos.

0: Rogai por nós, Santa Mãe de Deus,
1: para que sejamos dignos das promessas de Cristo. Amém. Em nome do Pai, do Filho, do Espírito Santo. Amém.
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dia 26 de maio. Evangelho de Marcos, capítulo 10, versículo 28 a 31. Pedro começou a dizer-lhes: eis que deixamos tudo e te seguimos. Respondeu-lhe Jesus: em verdade vos digo, ninguém há que tenha deixado casa, ou irmãos, ou irmãs, ou pai, ou mãe, ou filhos, ou terras, por causa de mim e por causa do Evangelho, que não receba já neste século 100 vezes mais casas, irmãos, irmãs, mães, filhos e terras, com perseguições, e no século vindouro a vida eterna. Muitos dos primeiros serão os últimos, e dos últimos serão os primeiros.

o caminho dos apóstolos não foi fácil. Eles tiveram muitas dificuldades. Pedro, porém, quer saber a respeito da recompensa, a sua generosidade de ter deixado tudo e por ter se comprometido com o rei. Jesus responde que a vida é um dom e partilha, e partilhá-la em favor do reino com os pobres tem sua recompensa aqui e na eternidade. Receber 100 vezes mais significa poder fazer parte da comunidade cristã, mesmo não faltando perseguições, e ter a garantia da vida eterna, um tesouro reservado por Deus para os que acolhem e praticam sua palavra. A partilha e a doação enriquece os que se decidem a tomar o caminho do seguimento. Os ricos não são excluídos do reino, e a não ser que eles mesmos se excluam por não optarem pelos pobres. Se a partilha é a solução para a fome do mundo, o acúmulo egoísta é um pecado que clama aos céus.

0: ou de casa. Vá se chegando. 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
1: Alô, meu povo, sou eu, seu amigo da madrugada. Bom dia, minha gente. Alô, Campos Novos, meu celeiro amado. É, perfeitamente, marcando 5:30 aqui o reloginho do nosso galpão. Eu estou ao vivo, eu marco aqui a presença ao vivo na Rádio Cultura, por isso tenho a honra de inaugurar as nossas atividades ao vivo em cada manhã aqui a partir desse horário. E estamos juntos, portanto, peço licença para te fazer companhia.
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1: É isso mesmo, hora do chimarrão é por aqui. É por aqui que passa o tradicionalismo campeiro, a nossa música com o gosto de mate, com o sabor do café, de uma boa conversa, uma prosa bem alinhada no início de cada manhã, e também a nossa conversa com Deus. Louvado seja o nome do Senhor que nos permite mais um dia de vida, e que a paz do Espírito Santo, a paz de Jesus, estejam presentes aí onde você se encontra. Que seja um dia de sabedoria, de prosperidade, de boas energias. Louvado seja Deus por mais um dia que chega, 5:31.

0: Walter Moraes, dia de chuva, 5:36.
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0: É isso aí, gente. Estamos juntos aqui na nossa conversa do amanhecer. Cultura no nosso programa Hora do Chimarrão.

0: 5h40, gente. Daqui a pouco nós vamos trazer aqui com o padre Alexandre Bionchi a nossa mensagem do amanhecer, porque, como eu digo, tocamos aqui boa música e também uma boa palavra. Logo aí por volta das 6 horas, a nossa mensagem do amanhecer de um novo dia, porque a cultura é assim, tem evangelização, tem boa palavra, oração, música boa também, notícia, utilidade pública, passam tudo por aqui pela nossa programação.
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2: Recebe em teu altar nossa partilha que queremos dar.
3: O dízimo é uma grande semente para semearmos Deus em nosso coração e no coração dos outros. Então, semeie com generosidade e gratidão, sendo dizimista.
2: É sinal de humildade, é gesto concreto de quem sabe amar.
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0: Ok, de volta aqui, gente. Vamos seguindo, portanto, contigo aí, 5h42. Esse é o som da Rádio Cultura de Campos Novos e eu sou Ortiz de Castro, seu amigo da madrugada. Tô aqui, já abri a programação ao vivo e continuo ao vivo, sim, eu tô aqui de fato, olha, é assim, ó. Com licença, chega aí. Chega mais, né? E me permita que eu também me aproxime aí de onde você está. Se você me permitir, a gente vai alinhando a nossa conversa e música boa também misturado com um bom mate. Enquanto você vai pensando o que fazer, chove lá fora, né? Mas aí pelo galpão aí tá tudo tranquilo. Então sempre tem algo a ser feito, né? Só vem em volta aí, sempre tem o que fazer. 5h43, os mirins. Xalana.

0: Perfeito, gente, ouvimos os mirins, Xalana. É, música boa, de fato é aqui, você sabe, estamos juntos na Rádio Cultura e no programa Hora do Chimarrão. Buenas, povo, nosso zap é 98403-4327. Por aqui você fala ou escreve a sua mensagem, né? Manda o seu chasque campeiro moderno, assim, pelo zap, ou então um tom da sua palavra aqui por meio da programação Cultura. Já tem gente conosco aí, vamos lá, bom dia.
1: Bom dia, seu tio, bom dia, tudo na paz, tranquilo. Chuva verdinho, chuva bem abençoada, boa, né? Precisamos de tudo, né? Então, se for possível, uma moda boa aí pra marcar a frequência na Rádio Cultura. De João Luiz Correia, um bagulho com o covedor. Agradeço muito por ter vindo. Tenhamos um ótimo dia. Deus abençoe.
0: Ok, valeu.

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3: Perfeito, gente, estamos aqui esparramando alegria para todos os lados. É o programa que vai seguindo. Agora a gente tem aquela palavra buena, como eu falei há pouco. Vamos ouvir dentro do nosso programa Hora do Chimarrão com o padre Alexandre Biouk. Agora quando são 5:58, marcando aqui no nosso relógio do programa Hora do Chimarrão. 6:02, o padre Alexandre Biouk traz então a nossa mensagem do amanhecer de um novo dia.
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8: Bom dia, amigos ouvintes da Rede Scalabriniana de Comunicação. Que bom podermos estarmos juntos em mais um amanhecer. Todos nós, em algum momento da vida, sofremos. Sofrer é algo natural e constitutivo da nossa condição físico-biológica e humana. Sofrer por amor, por dor, por uma perda, uma partida, uma derrota, uma frustração, enfim, todo mundo sofre por algo em algum momento da vida. Aliás, também os demais seres criados que gozam do sopro vital também sofrem. Mas não existe sofrimento tão grande como aquele que brota do madeiro da cruz. Assim como não existe amor maior que aquele que surge do mesmo madeiro da cruz. É que o sofrimento e o amor se confundem e um não subsiste sem o outro. Somente quando olhamos para a cruz e reconhecemos nela a maior prova de amor, nascida num gesto extremo de dor, compreende-se o verdadeiro e real sentido do sofrimento. Não que Deus quis que seu filho único sofresse, isso seria masoquismo, mas pelo contrário, Deus nos amou tanto que não hesitou em entregar-se ao sofrimento para que fôssemos redimidos no amor. Quando reconhecemos a grandeza deste gesto derradeiro de sofrimento, somos capazes de vislumbrar a predileção que Deus tem por seus filhos amados. E rezemos: Senhor, neste novo amanhecer coloco-me à vossa disposição para que façais de mim aquilo que quiserdes. Sou todo vosso e tudo aquilo que julgo possuir a vós pertence. Por isso, entrego-vos a minha vida, os meus dons e as minhas forças, para que empregueis tudo em favor da construção do vosso reino de paz. Quero ser vosso para sempre. Quero dispor minha vida e minha vocação para que haja vida em abundância. Senhor, peço-vos a vossa graça para que possa realmente estar sempre à vossa disposição e aceitar com docilidade tudo aquilo que me propuserdes para viver. Amém.
9: Obrigado pela sua companhia. Continue ouvindo a nossa programação, que você tenha um ótimo dia e que Deus, por intercessão de São João Batista Scalabrini, abençoe você e sua família. Em nome do Pai, do Filho e do Espírito Santo. Amém.

0: Vamos atracar igual.
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2: 6:04. Ouvimos, gente, aí os ribeiros de uns 15 dias pra cá. Que achou? É o programa Hora do Chimarrão, né? Do lado de lá, do lado de cá, estamos juntos, né? Pra você que está aí na peleia ou pensando ainda no que fazer, nós já arrumamos o jeito aqui de enfrentarmos o nosso eito do dia. Estamos levando adiante, né? Tranquilo, no mais assim. Bom dia, Cook. Aí pras bandas da linha Bonitinho, Joaçaba, fala comigo aí.
3: Bom dia, meu amigo Ortiz, é o Cook.
2: Opa!
3: Estamos aí, Ortiz, já ligados na cultura, né? O tempo hoje amanheceu chuvoso, vamos lá, vamos enfrentar o dia. Na possibilidade, manda a música Prece, com Francisco Castilho e os Ortiz. Dá um abraço aí no Rogério do Amaral, que deve estar nas peleias, né? O Ademar Caravolante também, lembra da gente aí. O Nereu Guedes, outro amigo aí. E o Andrei Sandres, né, Ortiz? Aquele abraço, fica com Deus e tudo de bom.
2: Amém, da mesma forma. 6:05. Boa pedida aí, ó. Francisco Castilhos.

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1: É isso aí, meu povo. Ouvimos antes o Francisco Castilhos, Prece. Música pra lá de bagual, né, Francisco Castilhos, na sua história. Assim, solito, tudo mais, com os mirins, fez uma marca muito bacana, né? É, esse foi um daqueles que ajudou a abrir as picadas, que hoje são estradas buenas, assim, da música campeira, né? É, numa época, assim, que os cuera cantavam, às vezes, nas festanças, né, nos bailões aí, dos fundos de grota, até sem microfone mesmo, é. Desse jeito, assim. E o Castilhos foi um desses. Vamos lá, quem tá por aí? Bom dia, bom dia. Deixa eu receber aqui já o Rogério do Amaral, que tal? O Rogério também tá na lida, né? Com chuva ou sem chuva, vai embora, né? Bom dia, com chuva. Valeu, Rogério, bom dia. Bom bate aí também. Obrigado pela carona, vai na calma, na paz, na paciência. E vamos juntos aí também com a Rádio Cultura. Tem mais gente por aqui, bom dia.
2: Bom dia, todo dia, assentamento Betinho. Queria pedir uma música, Mano Lima, Cadela Bai. Esse é pra minha esposa, meus filhos, nossos amigos, Campos Novos, Cordinho, família.

0: 6h14.
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0: É por aqui mesmo, 6h16, gente.
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0: Vamos ouvir o que nos conta aí sobre o tempo, o Ronaldo Coutinho. Diga aí, ô Ronaldo, fala aí.
8: Bom dia. É, o dia começa aí com condição de alguma chuva, período de melhora, pode ter alguma trovada, alguma coisinha mais forte, pontual, e a temperatura permanece mais amena na região, caindo à noite. Para quem não quer correr risco de fazer alguma coisa ao ar livre, deixe para amanhã. Na quarta começa com nebulosidade, algum nevoeiro, frio, e já pode amanhecer abaixo aí de 4, 6, 5, 7 graus, e à tarde não passa muito dos 15, 17. Na quinta e sexta faz frio, alguma chance de geada, talvez entre 0 e 3, 1 e 4 ali na quinta, 2 e 5 na sexta, e à tarde não passa muito dos 17, 18 graus. No sábado pode ter alguma chance de chuva e já melhora com frio de manhã no domingo. Da Climaterra, Ronaldo Coutinho.
0: Ok, deu aí, valeu, obrigado. Em 6h17, vamos continuando por aqui então, gente, na atividade, na manhã. Aqui tá, nesse momento, chove forte aqui no centro da City, né? Tá bom então, tá tranquilo. Por isso que, como disse o Ronaldo Coutinho, atividades ao ar livre, é melhor esperar um pouco, é o que nós estamos fazendo aqui, né? Eu tô deixando as atividades ao ar livre para bem depois, assim, né? Para mais depois, mais adiante, né? Nossa Senhora. Vamos lá então, bom dia quem se apresenta por aqui. Quem tá por aí, ô Juarez, diga aí, bom dia.
9: Bom dia, meu amigo Ortiz, tudo bem? Tranquilo?
0: Tudo.
9: Hoje tá um dia bom de descansar, pelo menos, né? Chovendo, graças a Deus, vem a chuva para nós. E eu gostaria de ouvir uma música com você no teu programa, se for possível, de Odair de Freitas, Meu Canto. Se for atendido, obrigado. Agradeço.
0: Valeu, tranquilo. Essa música é pra lá de buena. Eu, na verdade, não tenho com o Adair de Freitas, mas tenho com o Oswaldir e Carlos Magrão.

0: 6h22. Oswaldir e Carlos Magrão, Meu Canto. Essa vem das bandas da qualidade musical do Adair de Freitas. É hora do chimarrão, sim, na Rádio Cultura. Dia perfeito aí pra pro pinhão na chapa também dá, né? É, dá até. Tem muita coisa que dá de fazer assim, mesmo chovendinho, né, ô Adair? O Adair aí do assentamento Betinho, bom dia. Ele me disse que hoje o jeito é trançar as cordas, né? É por aí. Mas como eu disse, né? Uma polentinha na chapa, né? Aquele bife, dá de fazer essas coisas assim, tranquilo. Nossa Senhora do Céu, não precisa nem muito trabalho. Bom dia, Edomir, aí nos curitibanos, como é que tá? Vamos falando aí.
1: Bom dia, Ortiz, é o Edomir de Curitibanos. Manda pra minha neta da viúva com o grupo Cordiona, uma excelente terça-feira pra nós. Bom dia.
0: Ok.

0: Grupo Cordiona Neta da Viúva. Essa pedido também pelo Bigode. Bom dia, Bigode, no Jardim Bela Vista. Manda um alô pro Gasparino e também pro Vilmar. Valeu, gente. Eu faço uma pausa aqui, tem intervalo, já voltamos.
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3: Seu amigo da madrugada, sou eu, tô aqui 6:31. Como diz o Mano Lima, tô de volta. E voltando, né, gente, em voltando aqui, eu me sinto honrado cada vez mais por contar aí com a sua audiência na manhã. E já são 6:31 aqui no reloginho enfumaçado do nosso galpão. Eu digo que nesse momento nós já vamos conversando então com o pessoal da Napalha, Super Lucas e Mercosul Toyota. Esse povo que empresta uma gentileza muito interessante para nós aqui. É perfeito. Valeu aí, muito agradecido. Quem tá aí, vamos lá, bom dia, gente.
5: Bom dia, povo da cultura. Eu, Joel, da Novo Sul, Celso Ramos. Pedindo a música, se for possível tocar para nós, é dos Queras. Eles que vão estar em agosto, dia 8, em Santo Antônio. Obrigado, se for atendido.
3: Eu mando uma saudação também pro Vilmar de Andrade. Valeu, Vilmar. Tá aí no café ouvindo a gente, nessa manhã, 6:32.

0: Cheiro do Rio Grande, filhos do Rio Grande aqui. É isso, minha gente, programa Hora do Chimarrão. 6:35 na sua rádio. 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
0: 6:38 de volta aqui. Obrigado então, Napalha, Super Lucas e Mercosul Toyota. É como eu sempre digo aqui, esse é o meu trio da segunda hora do programa Hora do Chimarrão. Obrigado, gente. E a você, ouvinte Cultura, que vai me levando de carona por aí. Tá chovendo, vai com calma. Pessoal do transporte escolar, gente da saúde, você que leva a quirerinha da bicharada também no amanhecer, vai um abraço bueno. Para outros também, né? Pessoal de veículos grandões e pequenotes, é, e assim vai. Grato a todos. Vamos lá, bom dia, quem tá aí? Vamos lá.
2: Bom dia, Ortiz. Aqui voltamos do bairro Ernesto Orteia.
0: Opa!
2: Hoje que eu levantei mais cedo para poder escutar o Rádio Madeira. Eu escuto esse programa, teu programa, e praticamente o dia todo, né?
0: Obrigado.
2: E roda uma música aí, porque eu, de repente já passou, daí não tem como tocar de volta, né?
0: Valeu, Selmo. Vai tranquilo, né? O que tem aqui nós mandamos. Valeu, vai, um abraço aí. Que legal aqui, o Rogério me disse aqui, né? Nós do Ouro Líquido também, né? Tá legal, valeu, Rogério, um abraço, é verdade, o Rogério transporta o ouro líquido daquele que nos move, né? Nossa senhora, valeu, meu amigo, correndo sentado e acompanhando a gente, um abraço bueno. Bom dia pro Osni de Cis. Ok, vamos levar uns pinhão pro amigo aí também. Oh, que legal, eu aguardo o quê, viu, Osni? Legal, muito bom. Se eu não tiver por aqui na querência, é só deixar pra nossa secretária Sara ali e recomenda para que ela me entregue, que é tudo tranquilo, viu? Valeu, muito agradecido. Obrigado. Obrigado mesmo aí. Tá bom, tem música agora, gente. Já quase 6:40.

0: de Cacho, a grota do meu coração. 6h43.
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2: 6h43.
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0: É que mesmo, gente, 6:50, oferecimento nessa hora de Napalha, Super Lucas e Mercosul Toyota.
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0: 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Hora do Chimarrão seguindo. 6:52 já. Hora do. O programa vai continuando aqui, né? Tá bom. Deixa eu ver que tem gente me esperando por aí. Bom dia pra Lúcia aí das bandas do Celso Ramos. Lúcia do céu, você pediu uma dos fazendeiros que eu não tenho aqui, viu? Essa eu não consigo pra você, mas a gente sempre abraça o povo aí, né? Grato.

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4: Gente, 7:50 de volta aqui então. Vamos seguindo a vida aí. Estou conversando aqui com a Suzana e a Angélica. Suzana, que é diretora geral, e a Angélica, diretora adjunta do Hospital Doutor José Atanásio. Falamos um pouquinho sobre essa questão de doenças respiratórias. É uma pegada bem séria, né, gente? Nessa época aí em que o frio chega, período mais úmido e tal, e sobretudo o pessoal que não se vacinou, já falando sobre isso também, acaba tendo complicação. Suzana, Angélica, houve, digamos, medidas para reduzir o tempo de espera ali na emergência, porque agora até mesmo a Angélica falou um pouquinho ali, há um aumento, né? E houve um aumento muito grande com relação a isso. Como é que vocês estão trabalhando para agilizar esse processo, digamos assim, e reduzir um pouco esse tempo de espera também?
5: Então, Ortiz, nós vamos colocar aqui em números, né? O número de atendimentos que nós tivemos do dia 1º até o dia de ontem. Nós passamos de 3.800 pacientes na emergência, sendo que mais de 200 pessoas, uhum, né, com síndrome respiratória, tá? E colocando aqui que a grande maioria eram crianças de 0 a 6 anos.
4: Certo.
5: Tá? O que que a gente fez ali na emergência foi... no final de semana, inclusive, né, sobrecarregou a estrutura.
4: Sim.
5: Tá? Nosso prefeito Dirceu, né, também entrou em contato, estava ciente da situação, liberou imediatamente chamarmos mais médicos, né?
4: Uhum.
5: Então, nós tivemos aí um final de semana com 4 médicos atuando dentro da emergência. 4 médicos.
4: Certo.
5: Tivemos vários casos emergenciais, né, de outras doenças, mas o grande número para ser atendido era síndrome respiratória. E aí...

0: E nós tivemos que estar ali separando, sim, realmente aquele paciente grave, né, para a sala vermelha,
1: sim.
0: O amarelo e o laranja, né, que todos já conhecem aí a classificação de risco. E aí também temos os pacientes que estão com sintomas, né, menores, né, da síndrome respiratória,
1: certo.
0: É a temperatura, é... né, a coriza, é a tosse. Então, essas crianças aí acabam ficando ali esperando, aguardando, né, mais tempo. E aí a gente colocou mais equipe de enfermagem, mais equipe médica, né? Também temos aí os outros setores que dão suporte, que aí entra a parte de raio-x, entra a parte então também da farmácia. Então nós tivemos aí que realmente colocar funcionários a mais para conseguir aí contornar, vamos dizer, contornar, porque realmente o tempo de espera estava além das nossas expectativas.
1: Certo. Falamos um pouquinho de dinheiro aqui, Suzana, pode ser?
0: Pode ser.
1: Pois é, falando em dinheiro, né, uma espera bem bacana mesmo, né, uma expectativa boa com relação ao estado, Suzana. É do que depende agora, por exemplo, a liberação das verbas do estado para começar alguma demanda que vocês querem agilizar ali, por exemplo, mudança de entrada do hospital, separando a parte eletiva da parte urgente, por assim dizer. É do que depende agora, Suzana, qual a expectativa então da direção do hospital?
0: Então, a expectativa é ótima, né, Ortiz, assim, porque tivemos aí, então, a convite dos prefeitos da Amplas, que é a presença do nosso secretário estadual, né, secretário Diogo, veio até o município, participou de uma reunião de prefeitos na Amplas, e aí também já colocamos aí alguns pedidos, né, e um deles, com certeza, agilizar o valor de R$ 2.357.364, justamente para estar aí reestruturando e ampliando o setor de imagem e o setor de emergência. Por quê? A nossa estrutura já é antiga e nós temos que contemplar, Ortiz, entradas distintas. Hoje nós só temos uma porta, né? Para urgência, para emergência, para o eletivo, para visita, tudo no mesmo lugar.
1: Sim.
0: Então essa estrutura vai ser toda reformada, né? Reestruturada e ampliada. Então, o que está faltando? Só está faltando, então, a publicação, a assinatura, né, do convênio com o governo do estado. Todos os documentos, todas as solicitações, né, que foi feita pela SES, né, que é pela Secretaria Estadual,
1: sim,
0: nós encaminhamos e estamos aí só aguardando, então, a assinatura do convênio para que aconteça esse repasse o quanto antes, para estarmos aí fazendo, então, a licitação.
1: Ok, que é um volume grande de recursos, como a cultura já divulgou, né, de 20 e tantos milhões, e claro, vem assim, de forma partilhada, conforme os processos
0: isso
1: vão andando, né, Suzana, conforme
0: isso
1: os procedimentos vão sendo tomados, e há uma pressa, vamos dizer assim, até porque tem o período eleitoral, né? Depois, infelizmente, cessa essa questão de recursos, daí tem que esperar passar as eleições, né?
0: Com certeza. E também uma outra, né, oportunidade que a gente já falou aqui foi a respeito do tomógrafo, né? Estamos
1: sim,
0: ali com o tomógrafo já aguardando a instalação. Está correndo aí o período, né, de garantia, inclusive, do equipamento, mas nós não podemos, então, estar instalando esse equipamento porque a estrutura não está dentro da legislação. Nós vamos ter que primeiro reformar, né? Vamos iniciar justamente pela reforma da sala do tomógrafo e aí depois a gente dará continuidade, então, nos outros setores.
1: Certo. Suzana e Angélica, a questão do ambulatório que funcionava no PAN, né? Ele foi para um outro local e também filas de espera nessa questão. Como o hospital pretende melhorar as condições do ambulatório, que funciona, como eu disse, em outro local fora da unidade? É ali perto, mas não é, digamos assim, no corpo do prédio do hospital ou do PAN, como era antigamente, né?
2: O ambulatório hoje ele presta um serviço essencial, né? E a gente reconhece a necessidade de melhoria de estrutura.
1: Certo.
2: Hoje ele não está ali no mesmo espaço, né? Mas a gente está trabalhando em projetos para qualificar o espaço, melhorar o conforto e a acessibilidade, né, da população e melhores condições de atendimento tanto para o paciente quanto para os profissionais.
1: Sim.
2: né? A gente, como a Suzana já falou, a gente está aguardando, né? Que essa verba chegue mais rápido possível para que nós possamos modificar as estruturas, fazer o que está em projeto, né? Conseguir Sim. executar, porque nosso pensamento, nosso objetivo, nosso foco é melhor atender a população. E a gente sabe, né, que estando mais próximo, claro que a gente consegue ter um olhar melhor, mais Sim. direcionado, né?
1: Certo.
2: Mas mesmo na estrutura que se encontra hoje, a gente preza pelo melhor atendimento mesmo.
1: Certo. Claro que a ideia é trazer para dentro do hospital, digamos assim. Pois não, Suzana?
0: Então, só para complementar, Sim. é justamente isso, Ortiz, uhum. trazer para dentro do hospital.
1: Certo.
0: Então, dentro desse projeto, uhum. né, de ampliação, o ambulatório também está contemplado para retornar, né, para dentro do hospital, dentro da estrutura, que isso vai facilitar com certeza. É algo também que a gente tem que colocar aqui, pontuar, é que também colocamos mais funcionários dentro lá da estrutura do ambulatório, justamente para agilizar, né, toda a parte de atendimento. Nós temos lá técnicos de enfermagem que faz curativo, retirada de pontos, né?
1: Sim.
0: E também ajuda ali o médico nas consultas. Também temos os auxiliares administrativos, né? Que fazem toda a parte burocrática. Inclusive, hoje o paciente não precisa mais sair do ambulatório para solicitar a sua cirurgia. Já é tudo cadastrado, né? Foi a partir do dia 1º agora que se iniciou. Então, é um novo processo, é uma nova forma de agilizar aí, então, o atendimento do paciente, para que ele não fique se batendo, né, aonde ele deve continuar com o processo, né, de solicitação da sua cirurgia.
1: Uhum. Suzana, protocolos para atendimento às gestantes, como é que as senhoras têm tratado ali no âmbito do hospital? Aliás, a Suzana na Câmara e a Angélica na Câmara, recentemente, houve uma reclamação que uma gestante de 15 anos seria? Teria dado à luz sozinha, apenas com a mãe dela no quarto. Enfim, como a direção lida com eventuais, digamos, erros médicos, se ocorrem, né? Ou de atendimento em geral. Tem protocolos para isso, enfim.
0: Então, Ortiz, olha, esse conhecimento relacionado a essa situação, nós tivemos uma situação, sim. Não sei se é o caso que você está ali, né, pontuando para nós.
1: Sim.
0: Que a gente, né, aqui não pode estar citando nomes, até porque a nossa legislação hoje, ela cobra e muito, né, em relação a isso.
1: Tem proteção de dados, né?
0: Isso, com uhum. certeza, né?
1: Sim.
0: E isso é questão de ética para a equipe, né?
1: Também.
0: Uhum. Mas tivemos um caso, sim, que chegou na emergência e que essa gestante não tinha ciência de que estava grávida, né? Estava com dores, estava com sintomas de dor abdominal e aí, consequentemente, essa pessoa se deslocou, né? Foi até o banheiro e começou a sentir os sintomas cada vez mais forte. A equipe foi até o banheiro,
1: uhum.
0: foi, fez todo o atendimento e a criança nasceu. Sem tempo hábil de colocar numa maca, sem tempo hábil
1: certo.
0: De realmente retirar de dentro do banheiro. Mas essa pessoa não tinha ciência que estava grávida,
1: Sim.
0: estava tomando uma medicação para emagrecer, inclusive, né?
1: Certo.
0: Isso tudo está registrado em prontuário, mas em momento algum deixou-se de atender ou uhum. a equipe não estar junto à paciente.
1: Era uma menor mesmo, Suzana?
0: Oh, assim, eu não quero entrar muito em detalhes,
1: sim,
0: né, Ortiz,
1: sim,
0: porque uhum. a gente acaba descrevendo aqui, então, algumas coisas que
1: sim, sim, claro,
0: não podemos,
1: então.
0: Uhum, né?
1: Sim, mas não havia nenhum protocolo de exame anterior, nada.
0: Ela não tinha
1: sim.
0: nada, uhum. né? Mas ela chegou, foi examinada, foi atendida sim. e a equipe estava presente o tempo todo.
1: Se tratava para emagrecer, era isso?
0: Isso.
1: Uhum. Bem, gente, 8:01 já. Está na hora de concluir aqui. Algo mais que você gostaria de relatar, Suzana? Angélica?
2: Com relação aos protocolos, né?
1: Sim, sim.
2: Legislação, revisão de protocolos a cada 2 anos, né? E com relação à gestante em si, É, claro que a gente tem ciência que o olhar tem que ser diferenciado, né? E os protocolos, e a gente preza pelos protocolos técnicos de segurança para esse atendimento da gestante, né? Nós trabalhamos com equipe, como já relatei, equipe multidisciplinar. Hoje o hospital tem o serviço de controle de infecção hospitalar.
1: Sim.
2: Que trabalha com intuito de prevenção, né? E quando uma infecção já instalada, é feita uma tratativa dessa infecção, é feito um processo de investigação, há todo o processo que acontece dentro de uma legalidade, né? Para evitar que se prolifere. Então a gente preza por esse atendimento, o atendimento à gestante, à criança e ao idoso, né? A gente sabe que o olhar tem que ser diferenciado, o olhar do cuidado mesmo em si, né? Então a revisão periódica desses protocolos com o intuito de atualização dentro da legalidade para prevenir as infecções, e o serviço é bem atuante no hospital.

0: era uma deficiência assim que a gente sentiu já na chegada. Então, para atualizar protocolos, para atualizar técnicas, para estar aí sempre atualizando a nossa equipe, justamente para fazer a diferença no atendimento, no acolhimento, né, do dia a dia aí do nosso trabalho.
1: Perfeito. Senhoras, eu agradeço as suas presenças aqui. Muito obrigado por terem vindo aqui para a gente conversar ao vivo, trazendo algumas demandas importantes do Hospital Dr. José Atanásio. E oxalá vocês tenham, né, sucesso pleno aí no dia a dia da atividade, porque se todo mundo puder trabalhar de acordo e com apoio também, claro, né, efetivamente isso descamba numa posição que é bem importante, que é no atendimento às pessoas que são sensíveis, né, quanto à saúde, que vocês realmente consigam alinhar tudo o que é possível e tenham, como eu disse, o apoio necessário para tocar adiante.
0: Temos assim que agradecer a nossa comunidade, a nossa equipe, né, Ortiz, porque Sim. fomos muito bem recebidas. Eu sou da cidade, eu sou do município, né? Angélica tá chegando agora, mas assim, eu só tenho a agradecer a todos que estão aí colaborando, né?
1: Sim.
0: Participando então dessa gestão. Também tivemos aí então os dois conselhos eleitos, né?
1: Certo.
0: Pelas entidades. Então, as entidades fizeram já um bom trabalho no sentido assim de estar lá dentro, conhecendo, né, e participando aí já de algumas discussões. Então, com certeza, a gente vem aqui pensando em agregar, né? E também, por que não, fazer a diferença. Então, o acolhimento, isso faz a diferença na vida do paciente, na chegada, já na entrada. E é isso que o nosso prefeito pede já desde o primeiro dia: vamos acolher, vamos resolver sim o problema do paciente.
1: Ok, Suzana, muito obrigado, até uma próxima.
0: Até a próxima, Ortiz.
1: Ok, Angélica, obrigado também por ter vindo. Angélica, que vem de Minas Gerais, mas já está um bom tempo em Santa Catarina, trabalhou com a Suzana em Lages, inclusive elas têm um alinhamento bem próximo de trabalho, né? Angélica, muito obrigado, até uma próxima conversa aqui na Cultura.
2: Eu que agradeço a oportunidade, e realmente é isso que a Suzana falou, complementando, né, a fala dela.
1: Sim.
2: Realmente a gente tem essa percepção do acolhimento, né?
1: Sim.
2: E é algo que a gente sabe que o prefeito ele preza por isso, né? E então estamos para acolher da mesma forma que nós fomos acolhida.
1: Ok. Eu conversei então com a Angélica e a Suzana. Angélica, diretora adjunta, Suzana, diretora-geral do Hospital Dr. José Atanásio. Senhoras e senhores, estou concluindo aqui essa edição, coordenação da Rosa, eu sou Ortiz, volto às 9, 10, 11 no Jornal Meio Dia e 10 também, e à tarde o jornalismo continua aqui trabalhando, servindo e oferecendo informação e utilidade pública também na programação. Daqui a pouquinho o Douglas traz comando geral, outras notícias e música boa também para você. 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Bom dia.
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3: 8:11.
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0: Opa, que beleza! Eu mesmo, aqui estou e aqui ficarei com você nessa manhã linda, maravilhosa de terça-feira, 26 de maio de 2026. Relógio marca agora, 8:14 da manhã, 8:14. É hora de acordar, é hora de despertar, é hora de vibrar com o programa Comando Geral, né? Esse programa que está chegando para te fazer uma companhia bem legal. Eu espero ter sim uma boa companhia para você, assim como eu quero que você seja uma boa companhia para mim. E a gente vai numa boa, na maior alegria, nesse novo dia, né? 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Que seja um dia aí de muitos negócios, né? Tô vendo lá fora, rapaz, quanta descarga elétrica. Chuva de pedra na região, entre Rio Grande do Sul e algumas regiões ali, né? Concórdia, Catanduvas e assim por diante, sofrendo bastante aí com as consequências, né? Do temporal. Mas, graças a Deus, estamos aqui, ó, firmes e fortes. E vamos que vamos, porque o dia tá só começando. E olha só, para começar bem o nosso programa, tá chegando Bruno com o filho Enzo. E essa música aqui realmente é linda demais. É uma verdadeira obra de arte, né? 8:15 da manhã.

0: maior pintor do mundo está pintando a minha, a sua, a nossa história. Deus, o maior pintor do mundo. Vamos deixar o Pai Celestial pintar a nossa história, nosso dia. Vamos, vamos sim. Nós vamos fazer a nossa parte também para que essa seja uma verdadeira obra de arte. Vamos, né? Então pratique o bem, estenda a mão, demonstre gratidão, faça o bem sem olhar a quem. Se for para fazer o bem, tudo bem. Se for atrapalhar, se for para atrapalhar, deixe quieto. Siga a sua vida. Aquela história, se não for para ajudar, que não seja para atrapalhar, né? Então já sabe disso. Bora viver esse dia que tá só começando aí. E é lindão, lindão, tá chovendo, claro, sim. Mas a gente precisa de chuva. Deus dê força para aqueles que enfrentaram alguma dificuldade aí de ontem para hoje com a chuva forte, né? Vamos em frente, vamos em frente. Com os materiais a gente recupera. Dá um jeito. A gente dá um jeito aí para muita coisa, né? Então bora dar a volta por cima também e seguir. Nesse dia que só tá começando. E eu torço para você que seja um dia de muitas realizações, tá bom? 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Daqui a pouquinho a gente vai liberar a promoção Agropet Camponovense. 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Dentro dessa caixa tem costela, tulipinha, pão de alho. Vai ainda uma facona linda. Aquela faca personalizada, trabalhada, né? Maravilhosa. Então, para concorrer a esse prêmio, preste atenção. Depois do intervalo eu te conto. 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
2: 8h22.
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3: Que maravilha! 8h26, 8h26 da manhã. Bom dia, bom dia. Vamos que vamos. Agora com Gerson Page, o garotinho do esporte.
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3: Vamos lá, vamos trabalhar, Gerson. Chega pra cá, meu amigo. O que você tem para nos contar do mundo esportivo? Bom dia, Gerson.
5: Olá, Douglas, bom dia, ouvintes do Comando Geral. CBF vai criar comissão para combater violência no futebol. Assunto para o nosso momento esportivo desta terça-feira. 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

0: 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O afastamento dos torcedores de futebol dos estádios causado pela violência gera preocupação na Confederação Brasileira de Futebol e nos clubes. Em busca de uma solução, a entidade decidiu criar uma comissão antiviolência que vai propor parcerias com as forças públicas de segurança, distribuirá maior responsabilidade aos clubes e deve alterar o cronograma das competições com a diminuição de partidas em horário noturno. A criação do grupo antiviolência fez parte do debate realizado nesta segunda-feira entre clubes da Série A e B e CBF no Rio de Janeiro para a criação de uma nova liga. A comissão será dirigida pelo presidente da Federação Cearense de Futebol, Mauro Carmélio Neto. Uma pesquisa encomendada pela CBF mostrou que 35% dos torcedores deixaram de frequentar os estádios por medo da violência ou por falta de segurança, e que 74% não consideram os jogos do futebol seguros para levar familiares mais vulneráveis, como crianças e idosos. Inicialmente, a entidade pretende se concentrar em 4 frentes de combate: segurança e controle de acesso, acompanhamento de processos na justiça comum, projeção e proteção também aos jogadores, atuação mais forte do Superior Tribunal de Justiça Desportiva em casos locais. Quanto ao controle de acesso, o objetivo é fazer com que os sistemas de biometria facial de todos os estádios trabalhem em parceria com os bancos de dados das forças de segurança e justiça para evitar a entrada nos estádios de pessoas com pendências criminais. E eu volto a falar de esportes, Douglas e amigos ouvintes, logo mais às 12:50 no nosso Esporte 93, sempre no oferecimento da Top Sports, a sua loja esportiva. Bom dia, Douglas, bom dia, ouvintes, ótima terça-feira para todos nós.
1: Bom dia, meu amigo, valeu, Gerson. Bom dia para o João Borondi, lá de Getúlio Vargas. Douglas Tony, estamos aqui em Getúlio Vargas, é Rio Grande do Sul, ligados na cultura. Estamos tomando um bom chimarrão, aproveitando a chuva e ouvindo a programação. Que beleza! Muita chuva em Getúlio Vargas e Rio Grande do Sul. É, a região sul do Brasil foi bastante atingida aí, né? Muita chuva, muita chuva. Valeu, meu amigo, um abraço, fica bem, João Borondi. Quem mais está na sintonia? Adilson Ribeiro, grande amigo Adilson. Abraço pra você, pra toda a família, sempre ligado com a gente, né? Também abração pro Orly de Souza, esse tá lá, mexendo com as cadeiras. Mexendo com as cadeiras, foi boa, né? Não, mas é que ele trabalha fazendo reforma de cadeiras, tá, gente? Por isso que eu falei, tá mexendo as cadeiras. Valeu, meu querido Orly, bom dia, bom dia. 8:31 da manhã. 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Na sintonia, o Adi tá ligadão aqui na 93,9. Que maravilha! Grande amigo da construção civil. Olha aí, um abraço pro pessoal da construção civil. Pedreiros, carpinteiros, eletricistas, encanadores, auxiliares aí, né? Pessoal da construção civil. O Adi é um baita de um pedreiro e confirma que tá ouvindo a gente, né?
2: Bom dia, Douglas Tony. É o Adi. Tamo ligado na cultura aí. Beleza?
1: Beleza. Valeu, Adi. Grande amigo Adi. Saúde e paz pra você, pra toda a família também. Obrigado pela audiência. Tamo junto, meu irmão. 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Vá até Infinity Rodas e Infinity Pneus. oito e trinta e três da manhã, 8:33, e vamos liberar o WhatsApp agora. 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Olha aí, então nós temos uma caixa térmica. Nessa caixa tem uma faca personalizada, trabalhada, lindona. Aquela faca que, rapaz, você nem vai querer usar, você vai querer guardar, né? Vai colocar lá num quadrinho, de tão bonita que ela é. É, rapaz do céu, pensa numa faca linda, linda, linda. Aquela com cabo trabalhado, né? Top, top. Então vai a caixa térmica, uma faca personalizada. 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
5: 8:35.
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0: E aí, ouvinte, qual é o endereço da Agropet Camponovense, valendo um baita presentão, sorteio sexta-feira? Qual é o endereço?
2: Cultura, bom dia, queria participar do sorteio da Agropet JK, Sebastião Vitor Bach, Vargem, fundo da grota, velho Bach.
0: Mas a velho Bach tá em sintonia com a cultura.
3: Bom dia, Douglas. Aqui é Gabriela de Campos Padilha, do bairro Santo Antônio. E a Agropet está localizada na Avenida JK, perto do Hotel Avenida.
0: Isso.
3: Bom dia.
0: Bom dia, bom dia. Valeu, menina. Muito obrigado pela participação. Quem mais, quem mais?
4: Bom dia, Douglas Tony. Aqui é a Pamela Ramos, aqui da entrada do Pelotas.
0: Oi, Pamela.
4: A Agropet fica na rua JK, próximo ao Hotel Avenida.
0: Isso mesmo, boa sorte no sorteio. 8h41. Olha o barulho da chinela.
5: Ô, paixão! Essa é pra saco a galera.
0: Mas, bora dançar essa? Dançar. Gente, quem dança seus males espanta. E quem dança e canta, seus males espanta duas vezes.

0: Matheus, dói, dói, dói. Antes ainda, Alemão do Forró, Fica Amor.
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0: Fica comigo, ouvinte Cultura. Agora tem notícia. Chegando da sala de redação, Roseli Rossi.
2: Olá, Douglas Tony, bom dia aos ouvintes. O clima não é bom, mas o tempo sempre é bom. Tempo abençoado por Nossa Senhora Aparecida, dia abençoado por Deus para todos os ouvintes da Rádio Cultura. Mas o clima em si não está bom para a gente enfrentar. Frio com chuva é uma combinação perfeita para a gente ir sentindo os efeitos de um inverno que promete ser rigoroso. Choveu nas últimas 24 horas, segundo o Edinho, consulta aqui a estação meteorológica da Ipagre, regional de Campos Novos, 47 milímetros, mas logo, logo passa aí dos 50 milímetros, porque chove com vontade neste momento na região de Campos Novos. Em Santa Catarina, granizo de tamanho considerável, do tamanho aí de uma pedra de gelo, de uma forminha de gelo. Em Concórdia e Lages, o granizo veio com vontade e trouxe preocupação para os moradores. Em Chapecó, o sistema antigranizo impediu que boa parte da cidade fosse afetada. Os modelos mostram aí o sistema antigranizo protegendo a cidade de Chapecó da queda de granizo. E hoje não passamos aí de 14, 15 graus na região de Campos Novos. A temperatura se mantém bem amena, segundo previsão que a Ipagre Cirã divulga. Encoberto com chuva em todo o estado catarinense. Tem previsão até de raios aí no Planalto Norte, região de Joinville, Jaraguá do Sul, não é? Um dia bem chuvoso, temperaturas prometendo despencar a partir da tarde e noite de hoje. Então vamos preparar aí os agasalhos, cobertores, porque vai fazer frio. E hoje de manhã a gente acompanhou aqui no Cultura Notícias ao vivo, jornalismo da cultura, sempre trabalhando muito com conteúdos relevantes para os nossos ouvintes, e a diretora-geral do Hospital Dr. José Atanásio, falando que no final de semana foi tanto fluxo na urgência e emergência, no pronto-socorro, que foram necessários 4 médicos para atender no plantão do Hospital Dr. José Atanásio. E boa parte, né, dos pacientes que ali procuraram tratam-se de crianças com síndrome respiratória aguda e grave, às vezes assim se prolongando, né, por vários dias, como a gente já comentou aqui. Então, o hospital tem uma grande procura, muita criança apresentando síndrome respiratória, idosos, adultos, é de fato uma época difícil por causa desses vírus que estão atuando agora, né? E também as autoridades da saúde dizem que é por causa da baixa cobertura vacinal contra a gripe, que acende um alerta no estado de Santa Catarina. A vacinação insuficiente contra a gripe estaria causando mortes de crianças no estado, e a Secretaria de Saúde reforça apelo para que a população se imunize. Aliás, a campanha de vacinação para o público-alvo termina agora neste final de semana. Hoje é um dia de muita movimentação em Brasília por causa da votação da nova jornada de 40 horas para os trabalhadores brasileiros. Ela mesma aprovada não entraria em vigor de imediato. Começaria em 60 dias para 42 horas e depois sim de um ano a jornada cairia para 40 horas semanais até 2027 sem perda do salário, ficando aberta a livre negociação para entre trabalhador e empresário. Pelas discussões no Congresso, haverá uma diminuição inicial de 2 horas em até 60 dias. Aí promulga a nova regra, passa pelo Senado, Câmara, é sancionada pela Presidência da República, e depois de um ano vale a jornada máxima de 40 horas semanais. E aí o trabalhador poderá negociar, né, o empregador ter a livre negociação para atividades que não é possível nessa jornada, como por exemplo rádio, televisão, hospital, etc e tal, supermercado, que tem que abrir no sábado, né, para atender os consumidores. Mas é momento assim de votação, né, dessa proposta. Ela deve ser votada ainda nesta semana na Câmara Federal. É o que anuncia aí o jornal Correio Brasiliense na manchete de capa desta terça-feira. Em Santa Catarina, o destaque aí é uma operação policial que mira a

0: sede do Detran por suspeita de rachadinha e favorecimento pessoal em Santa Catarina. Mas, meu Deus, né? Em quem a gente vai acreditar? Rachadinha no Detran, ou seja, cobra mais ou desvia e faz rachadinha entre os servidores. A Polícia Civil de Santa Catarina investiga fraudes no Detran e apura desvios em gratificações da Jari, cumprindo mandados de prisão em 6 cidades de Santa Catarina. Hoje de manhã, terça-feira, 21 mandados de busca: Florianópolis, São José, Palhoça e Sara Criciúma, São Lourenço e Vitorino, no Paraná. Irregularidades relacionadas à indicação de pessoas para atuar na Junta Administrativa de Recursos das Multas. Quando a gente recorre ali na primeira instância para não suspender a CNH, é um esquema de corrupção no Detran catarinense. A operação investiga rachadinha em gratificações. Então indica, né, aquele servidor lá, ele ganha uma gratificação, aí faz uma rachadinha, né, com outras pessoas, possivelmente com quem indicou. Ainda no Comando Geral, a gente fala dos conteúdos em produção aqui no jornalismo.
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3: 8:54.
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0: 9 horas em ponto. Já tem Ortiz e Castro com as notícias da hora. Aqui é uma informação atrás da outra, fique sempre em sintonia para ficar por dentro, né? 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Vai participando aí até as 9h30, WhatsApp liberado para você interagir, para você responder qual é o endereço da Agropet Campinovense. 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
0: Com notícia.
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0: Ortiz, bom dia.
4: Olá, bom dia, Douglas. O presidente da Câmara dos Deputados, Hugo Mota, anunciou nesta segunda-feira que o relatório final da proposta de emenda à Constituição, PEC, que acaba com a escala de trabalho 6x1, terá um período de transição de 1 ano para reduzir a jornada semanal de 44 para 40 horas. Segundo o parlamentar, A proposta prevê redução imediata de 2 horas após 60 dias da promulgação da PEC. Outras 2 horas seriam retiradas da jornada após 12 meses. Isso dá um tempo para que os setores possam se organizar, afirmou durante a entrevista coletiva. O Papa Leão XIV apresentou nesta segunda-feira sua primeira encíclica desde que assumiu o papado. No documento intitulado Magnifica Humanitas, ele apresenta uma das reflexões mais amplas já feitas pela Igreja Católica sobre inteligência artificial, tecnologia e poder. Publicado no aniversário dos 135 anos da Rerum Novarum, o texto atualiza a doutrina social da Igreja para a era digital e deixa claro um

0: poucos grupos. A encíclica parte da ideia de que a tecnologia não é má em si mesma, mas também não é neutra. Segundo Leão XIV, toda tecnologia carrega os interesses, valores e objetivos de quem a cria, financia e controla. Por isso, o Papa alerta para o risco da inteligência artificial ampliar desigualdades, concentrar riqueza e fortalecer mecanismos de vigilância e dominação. A encíclica afirma que a dignidade humana deve permanecer no centro de qualquer transformação tecnológica. O texto rejeita a lógica de substituir o ser humano pela máquina e critica correntes como o transhumanismo, que enxergam o progresso como superação dos limites humanos. Para Leão XIV, justamente a fragilidade, a finitude e a capacidade de amar tornam a pessoa humana insubstituível. Cultura Notícias termina aqui, próxima edição, às 10 horas. Segue com o Douglas, o Comando Geral.
1: Valeu, Ortiz, muito obrigado, até logo mais.
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5: 9:05.
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0: 9:12. Bom dia, boa manhã. 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As quatro lojas não fecham ao meio-dia. César Menotti Fabiano, abrindo os trabalhos da segunda hora de programação. Boa terça-feira pra você.
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0: Deus da música sertaneja, César Menotti Fabiano, andar de cima. Me conta, ouvinte, qual é o endereço da Agropet Campo Novense? E fala aí, eu quero saber de você.
1: Bom dia, Douglas. Aqui é Gleiciana de Arruda. E o endereço do Agropet Campo Novense é na Avenida JK.
0: Isso, Gleice. Valeu, Gleiciana. Boa sorte pra você.
2: Bom dia, Douglas. Tudo bem? Bom Irene dia. Moraes de Oliveira.
0: Tudo bem.
2: O endereço da Agropet Campo Novense é na Avenida JK. Tenha um ótimo dia.
0: Bom, ótimo dia. Valeu, Irene Oliveira. Beijo, Irene.
3: Olá, Douglas. Aqui é a Cláudia dos Santos da Fazenda Raio do Sol. A Agroped Campo Novense fica na Avenida JK.
0: Isso aí, minha amigona. Bom dia pra você, Cláudia. 9:16 da manhã, terça é dia de Mega Feirão Hortifruti. 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Qual é o endereço da Agropet Campo Novense? Tá valendo presente.
4: Bom dia, meu nome é Sandra Oliveira, Agropet fica na Avenida JK, pertinho do hotel Avenida.
0: Isso, Sandra Oliveira. Acertou, menina. Boa sorte.
5: Isso. Bom dia, cultura. Aqui é Reginaldo Pruniac. E Agropet está localizado na Avenida JK. Um abraço a todos aí.
0: Abraço esse menino. Muito obrigado pela participação. 9:17 da manhã, eu vou ali e volto já. Fique ligado na programação, é rapidinho, rapidinho.
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1: 9 horas 23 minutos, bom dia pro pessoal da Agropet Camprovense, Júlio Vitor. Abraço, meninos. Bom dia.

0: 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Ouvinte, me conta qual é o endereço da Agropet Campo Novense.
1: Bom dia, Douglas. Meu nome é Ivanete de Fátima Meira, moro em Abadão Batista, Colônia Santa Catarina. E o Agropet Campo Novense fica na Avenida JK, próximo ao Hotel Avenida.
0: Isso, Ivanete. Sabe de tudo, menina. Bom dia, bom dia.
2: Bom dia. Sou Maria Barbosa Magalhães, Nossa Senhora de Lourdes, e a Agropet fica na Avenida JK.
0: Isso, Maria Barbosa, isso mesmo. 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Campos Novos, Celso Ramos, Abdão Batista, Erval Velho. O Adilson tá passando por aqui, mandando abraço pros amigos que estão em sintonia. Abração pra família Savariz. Alô, família Savariz. Bom dia, bom dia. Bom dia pro Valmir. Bom dia pra Dete, né? Pros filhos, pras noras, pro neto Joaquim, coisa mais linda do mundo. Piazão esperto, né? Abração pra Fran, pro Ronaldo, família Savariz, família linda que nós temos aqui, ó, o maior carinho, o maior respeito, né? Beijo, abraço pra todos aí da família Savariz. 9:25 da manhã, doutor Ronaldo, o meu dentista. Alô, doutor Ronaldo. Eu só peço socorro pro doutor Ronaldo, de vez em quando é só no grito, né? Doutor, me socorra. Abração, com todo carinho e respeito. Olha aqui no WhatsApp Cultura, quem fala comigo? No WhatsApp você responde ouvinte com qual representão da Agropet. A Agropecuária Agropet Campo Novense fica em qual endereço?
3: Bom dia, Douglas Tony. Que é Daniel Luizão de Joinville.
0: Nossa.
3: Está aqui em Campos Novos.
0: Bom dia.
3: O endereço da Agropet é na Avenida JK, do lado do Hotel Avenida.
0: Isso.
3: Abraço, meu querido.
0: Abraço, meu querido. Daniel Luvison tá falando assim hoje. Veio pra Campos Novos, é. Tá aqui em Campos Novos hoje, Daniel. Quem te viu, quem te vê. No WhatsApp, ouvinte, responde pra gente.
4: Bom dia, Douglas. Sou Margarida dos Anjos, aqui de São Simão. E a Agropet fica na Avenida JK, perto do Hotel Avenida. Bom dia.
0: Bom dia, menina. Valeu, Margarida. Nome bonito, eu acho bonito o nome Margarida. Eu acho tão bonito. Me lembra aquela florzinha Margarida, né? Eu acho linda aquela flor lá. 9:27 da manhã. A promoção segue mais 3 minutos, WhatsApp liberado. Depois eu encerro as participações. Amanhã a gente segue novamente também no embalo, perguntando pro ouvinte. Valendo um presentão, uma caixa térmica. Nessa caixa térmica vai uma faca personalizada, o cabo trabalhado. Também vai a costela, a tulipinha, o pão de alho. Me conta, qual é o endereço da Agropet, então?
5: Bom dia, Douglas, sou Valdiva Pasquale.
0: Bom dia.
5: E a Agropet fica na JK, perto do Hotel Avenida. Obrigada.
0: Eu que agradeço, Valdiva. Beijo pra você.
6: Bom dia, Douglas.
0: Bom dia.
6: O endereço da Agropet Campo Novense fica localizada na Avenida JK.
0: Isso.
6: Aqui é Tatiane Martendal.
0: Ok, muito obrigado, Tatiane Martendal.
7: Bom dia, Douglas. Aqui é João Arthur Barros Alanhão. Aqui fica lá, a Agropet fica lá na Avenida JK.
0: Isso, João! Valeu, meu queridinho! Ouvinte Kids participando aqui também. Quem mais responde pra mim rapidinho aqui?
8: Bom dia, meu nome é Jaqueline da Silva Gross, moro no bairro Boa Vista e o Agropet está localizado na Avenida JK.
0: Isso aí, Jaqueline! Boa sorte pra você!
9: Bom dia, Douglas Tony, aqui é o Jairo Rodrigues.
0: Bom dia!
9: Do bairro Santo Antônio. O Agropet está localizado na Avenida JK.
0: Falou e disse, Jairo! 9:29 da manhã. Mais um minutinho e aí a gente encerra as participações, tá? Amanhã, quarta-feira, a gente vai liberar novamente o WhatsApp pra galera participar, interagir e concorrer a esse baita presente, tá? Estamos já nos segundos finais dessa etapa. Ontem muitas pessoas participaram, um sucesso total. Hoje também a galera participando aqui, que coisa boa, né? muita gente mandando mensagem. Abração para todos aí da Agropet Campinovense, agropecuária completíssima. Pense numa agropecuária top. Júlio e Vitor mandam muito bem. Olha, a agropecuária tá lindona, recheadíssima de produtos. 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Pronto, o último que mandou aqui, Edson Lauri Menezes, mandou aqui o último, né? Final do telefone dele 7914, então esse é o nosso último participante. Daqui em diante já não vale mais, tá? A penúltima participação aqui da nossa ouvinte Natalina, telefone final 5565, então o Edson é o último, a Natalina a penúltima participação e pronto. Quem mandou, mandou. Quem não mandou, não manda mais, porque a gente libera só amanhã novamente. Já vou contabilizar quantas participações nós recebemos aqui no programa. Porque agora a gente vai liberar também aqui a jornalista Roseli Rossi, que tem informações do nosso Jornalismo Cultura. Fala, Roseli.
10: Jornalismo Cultura, manhã chuvosa, deu uma limpada, né, no tempo, uma trégua na chuva, mas as nuvens continuam espessas por aqui. As doenças respiratórias lotam o plantão do hospital e foram necessários 4 médicos plantonistas para atender no final de semana, às 12h10, uma resenha do que foi a entrevista ao vivo hoje de manhã aqui no Cultura Notícias com as diretoras do Hospital Dr. José Atanásio. A Epagre capacita profissionais no controle e manejo de plantas daninhas, um curso reunindo extensionistas rurais, pesquisadores, cooperativas e representantes do SEDUPES. Agrotécnicos inicia nesta quarta. É que agora, né, os SEDUPES estão todos a cargo da Epagre, né? A Epagre que coordena toda essa formação dos alunos do ensino técnico agrícola. O perigo está na tela. Psicólogo relata como dependência das telas se aproxima da dependência química, virando casos clínicos em consultórios, aqui mesmo, no interior, em Campos Novos. Sedentos, comunidade Água Viva ultima preparativos para super evento no sábado e domingo, com a presença de pregadores convidados. Sedentos será na Capela de Lourdes. Supermercados Visa inicia a movimentação de terra para novo supermercado ao lado da rodoviária. Projeto está no setor de engenharia da prefeitura para aprovação. A prefeitura confirma que há um pedido ali para aprovação, né, da fiscalização quanto a essa obra. Deve ser uma obra grande, porque tem uma movimentação de terra numa quadra inteira ao lado do terminal rodoviário de Campos Novos, movimentação que se iniciou na última semana. E a placa está ali, né, anunciando em breve instalações da nova unidade do supermercado Visa. Então está pública a placa e o setor de engenharia da prefeitura confirma a movimentação, já confirma que o pedido de autorização para a obra, né, está no setor de engenharia e já tem uma movimentação de terra por ali. É o setor de supermercados com muitas novidades aí, investimentos em Campos Novos. Por outro lado, o Master já fez a virada aí de uma das unidades da Cooper Campus. E é previsto para o mês de junho, durante o mês de junho, também fazer a transição das unidades de Campos Novos, da Cooper Campus, para a bandeira Master. 10h50, estamos ao vivo no Comando Geral com boa prosa, Douglas e ouvintes.
0: Ok, Roseli Rossi.
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12: Hora certa.
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0: E na Cultura tem Celine Dion. Aumente o som porque essa música é top demais, hein? Dá pra cantar junto aí. Ou tentar cantar pelo menos. 9:41.

0: Comando Geral com Celine Dion. Demais, demais. É o som legal aqui na manhã do nosso Comando Geral com informação especial da BK. BK Motos, BK Calçados. Chegando no estúdio, Elaine Silvio. Oi, Elaine. Bom dia, minha amiga.
1: Bom dia a todos os nossos ouvintes.
0: Oi, Elaine. Você não tinha ido viajar?
1: Tinha, mas já voltei.
0: Pois é.
1: Fui lá e volto já, Douglas.
0: Você foi, voltou e trouxe a mala também.
1: Trouxe. Meu trouxe pai. Cheia ainda.
0: Trouxe da mercadoria, cheia.
1: Mas já deixamos lá na loja, mercadoria.
0: Não, mas eu tô falando da outra mala.
1: Ah, tá bom.
0: Silvio, começou, bom dia, já. Silvio.
2: Opa, bom dia.
0: Não se move que eu tô pro crime hoje.
2: Opa, viu, Douglas?
0: Hoje eu tô pro crime.
2: Hoje é teu dia.
0: Ô, louco,
2: hoje,
0: bicho.
2: Não, sério.
0: Por quê?
2: Hoje é teu dia porque nós vamos falar só sobre você hoje.
0: Oh, meu Deus do céu.
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1: Vou contar que o Silvio trouxe da viagem.
0: O quê?
1: Até um cacho de banana.
0: Ah, meu Deus. Não, gente, tem
1: não,
0: coisa
1: é
0: que...
1: Não, é pior que carro de cigano.
2: É,
1: pior...
2: é que, sabe por que que deu para trazer o cacho de banana?
0: Por quê?
2: Porque a mala era pequena, daí que tava no carro, daí deu para colocar um cacho ainda.
0: Você é um mala, né? E não trouxe nenhuma.
2: Nem banana, já distribuí tudo essas
0: bananas. Já comeu tudo?
2: Já distribuí.
0: Ah, meu Deus.
2: Os amigos vizinhos foi distribuindo para quem tava na frente lá que tava chegando.
0: E eu nada. Então tchau, Silvio.
2: E com essa chuva nada
0: mesmo. Tchau, Silvio.
2: Tchau.
0: Tchau.
1: Tchau,
0: Elaine.
1: Tchau, Douglas.
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0: 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Tchau, tchau, tchau, gente, tchau.
2: Tchau, tchau.
0: Que vontade de afogar o Silvio.
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0: 9:59, vamos fechando essa hora de programação. Dentro de instantes, a oração, a bênção do dia com o Padre Alexandre. 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E aqui e agora, a oração da manhã.
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0: Com as intenções dos ouvintes.
9: Bom dia, Rádio Cultura. Bom dia, aqui é Neuza Padilha de São Francisco que está falando, viu? Quero deixar na oração da manhã aí a minha saúde, a recuperação da minha saúde, e também quero deixar em oração aí também a 9 meses de falecimento de Jorge Immer, que está fazendo hoje 9 meses de falecimento dele. Se eu for atendida, agradeço, meu. Muito obrigado para vocês.
0: Nós que agradecemos, muita saúde para a senhora também, nossa ouvinte Neuza, lá de São Francisco. Douglas, quero deixar em oração hoje a minha mãe, que está de aniversário completando 80 anos, Elisete Rodrigues dos Santos. O nome da minha mãe é a Geni, dona Geni dos Santos. Parabéns, felicidades, o pedido da filha Elisete. Parabéns pelos 80 anos de vida. Douglas, peço a bênção de hoje para meu filho, que está completando 15 anos. Wesley Pacheco está festejando a vida, que Deus o abençoe. Um beijo, um abraço do pai, da mãe e também do mano. A mãe Graciliana, o pai Adir e o mano William. Parabéns, felicidades então, Wesley Pacheco. A Elizabeth pede hoje pelo neto João Gabriel, que o anjinho proteja sempre. Um menino muito alegre, muito inteligente, que a vovó ama. Pelo sobrinho Pablo Augusto, que hoje está de aniversário. Parabéns, felicidades. Ademar pede pelos 3 filhos, pelos amigos, pelas crianças, idosos, também pelas netas Zoe e Antonella, pela esposa, que Deus abençoe a família. Em oração, o Gabriel participa aqui.
10: Bom dia, meu nome é Gabriel, vou ser a Daniel Levics, e hoje eu queria parabenizar meu nono, que está de aniversário hoje, que Deus dê muita alegria e felicidade para ele.
0: Parabéns pro nono, felicidades então, paz, amor, saúde, né? Neivo José Pôssera está de aniversário hoje, pedido aqui da Daiane Pôssera Titon, de Linha Nova e Bian também, que Deus ilumine, o pedido da família. A Iola pede oração pelos doentes, por todos do Hospital Dr. José Atanásio, por aqueles que estão acamados, que Deus abençoe e dê tudo certo, né? Que Deus abençoe também Iola Aparecida Soares do Bom Jesus com muita saúde. Intenções que acolhemos, vamos à oração na gentileza do Castanhal.
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13: Bom dia, amigos e amigas ouvintes que estão sintonizados conosco neste encontro diário através das emissoras da Rede Escalabriniana de Comunicação. Iniciemos nosso momento de fé e oração, invocando a Santíssima Trindade. Em nome do Pai, do Filho e do Espírito Santo. Amém. Hoje, terça-feira, dia 26 de maio.

0: propicia o seguimento de Cristo. Jesus nos afirma hoje que qualquer que seja o sacrifício feito para segui-lo, não fica sem efeito. E Jesus promete o cêntuplo a qualquer sacrifício feito por sua causa, mesmo já nesta vida, embora não isento de contradições, sofrimentos e perseguições. E rezemos. Senhor, bem sabemos que viver é escolher todos os dias, todos os momentos. A vida é feita de muitas escolhas. Acontece que nem sempre escolhemos o que é melhor, por comodismo acabamos escolhendo o que é melhor e mais rápido. Aí nos enganamos, pois a vida verdadeira não é feita de facilidades. A vida e a felicidade são exigentes. Tudo passa pela paciência e pela persistência. Só depois de tudo isso se torna duradoura a paz e a felicidade. Perdão, Senhor, por tantas vezes buscarmos o que é mais fácil e abandonarmos aquilo que dura para sempre. Assim como o vosso amor é eterno, que possamos construir uma vida marcada pela eternidade e pelo céu. Amém. E rezemos o Pai Nosso por todos aqueles que pediram a bênção deste dia, assim como também por todos os ouvintes, anunciantes e colaboradores da Rede Scalabriniana de Comunicação. Pai Nosso que estais no céu, santificado seja o vosso nome. Venha a nós o vosso reino, seja feita a vossa vontade, assim na terra como no céu. O pão nosso de cada dia nos dai hoje, perdoai as nossas ofensas, assim como nós perdoamos a quem nos tem ofendido, e não nos deixeis cair em tentação, mas livrai-nos do mal. Amém. O Senhor esteja convosco, Ele está no meio de nós. Que Deus Pai, na sua infinita bondade, por intercessão de São João Batista Scalabrini, abençoe a água, as fotos, os objetos religiosos, as roupas dos enfermos e tudo aquilo que foi preparado para ser abençoado. Mas abençoe especialmente a você, querido ouvinte, e a todas as pessoas que nos acompanham neste momento, concedendo-nos um dia cheio de graças e realizações. Em nome do Pai, do Filho e do Espírito Santo. Amém.
1: Amém. Muito obrigado, Padre Alexandre. A seguir, notícias.
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1: Vamos lá, Ortiz, agora tá contigo.
3: Pois não, Douglas, olha, a partir de 1º de junho, o Departamento Estadual de Trânsito de Santa Catarina, o DETRAN SC, passará a exigir o exame toxicológico para candidatos que iniciarem o processo de primeira habilitação nas categorias A para moto e B para carro. A medida cumpre uma determinação da Secretaria Nacional de Trânsito, Senatran, e será aplicada apenas aos novos processos abertos a partir dessa data. Cidadãos que iniciarem o processo até 31 de maio seguirão o modelo atual sem a obrigatoriedade do teste. De acordo com o órgão estadual, o prazo para início da cobrança foi necessário para que fossem realizadas adequações operacionais e sistêmicas exigidas pela nova regra. Fluxo das aulas, candidato poderá frequentar as aulas teóricas e práticas, além de realizar exames de avaliação, normalmente antes de apresentar o resultado do teste. 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

A família de Karine e Clarice tenta reconstruir a vida pouco mais de um mês após a casa em que morava rachar no meio do bairro Escola Agrícola em Blumenau. O imóvel cedeu em 21 de abril após intervenções em um terreno vizinho, onde uma construtora realizava escavações e havia removido um muro divisório durante a construção de um prédio de 7 andares. Desde o acidente, Karine, sua mãe e a filha de 2 anos estão morando de aluguel no bairro Vila Nova, com moradia custeada pela construtora, mas isso mudou a sua rotina, diz Karine. Com a mudança, a família passou

0: passou a depender de carros por aplicativo para se deslocar, sua loja de roupas acabou sofrendo, a creche da filha também, seu comércio está perdendo muito, disse ela, e o deslocamento lhe prejudica bastante. Embora a família tenha conseguido recuperar grande parte dos móveis e objetos pessoais dos demais cômodos, a estrutura da casa, construída há mais de 30 anos, cedeu completamente. De acordo com Karine, a construtora chegou a sugerir outra opção de moradia próxima, mas a família recusou por questão de o espaço ser inadequado, pequeno demais com relação ao imóvel original. A Defesa Civil de Blumenau diz que a obra ficará embargada até que o muro de contenção seja construído e os danos causados na casa sejam reparados pela construtora responsável. Douglas Toner, é isso por enquanto. Bom trabalho para você. Concluo aqui essa edição e volto às 11 horas.
1: Ok, meu caro Ortiz, muito obrigado. Até logo mais.
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3: 10:10.
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1: Dormindo bem, 10:16. 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
1: Ai, essa menina não é fraca não, hein?
17: Hora certa. 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
3: 10h24.
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0: Bom dia, boa manhã pra Clacir Teles ligada com a gente. Abençoado seja o nosso dia. Amém, que assim seja. Clacir, beijo pra você. Abraço pra família Teles.

0: calcinha preta. E aí, o que que achou, hein? 10h39 da manhã. 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
1: Hora certa, Cultura.
2: 10h41.
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0: Muito bem. 10h49, me chama que eu resolvo. O que achou? 93.9. Vamos que vamos. 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
0: 10, voltando agora para as 11. 10 para as 11. Roseli, o Boa Prosa é contigo.
20: Quero, Douglas Tony, ouvintes, primeiro fazer um pedido aqui de uma ouvinte nossa da Rádio Cultura do distrito de Bela Vista. Ela tem um netinho que periodicamente tem que trocar a bota ortopédica para fazer o ajuste do pezinho, né? O ajuste ortopédico da criança. Sim, do netinho dela. Cresce, né? A criança vai crescendo, a família já comprou várias, né? Porque a criança vai crescendo, vai trocando. E agora ela precisa de uma bota ortopédica, mas é por um período pequeno. Se não me falha a memória, só 3 meses. Uhum. E a bota custa R$ 700 aproximadamente, de número 30. Então, se na sua família, nos seus amigos, onde quer que você esteja, na região toda, a criança usou a bota ortopédica tamanho 30 e graças a Deus conseguiu alinhar o pezinho, né? A situação ortopédica da criança, do pé. Então, por favor, empreste ou faça até mesmo a doação, se não for utilizar mais, para esta família do distrito de Bela Vista, que já vem gastando, né? Fazendo investimento, porque a criança vai crescendo, tem que ir trocando. Então, tamanho 30, quero frisar aqui, uma bota ortopédica tamanho 30, para ceder, emprestar ou até doar para essa criança, esse menino do distrito de Bela Vista.
0: É só entrar em contato no 35410391 ou aqui no WhatsApp da rádio 98403-4327.
20: O perigo está na tela. Chamo sua atenção, mamãe, vovó, titia, papai, primo, padrinho, todo mundo que lida com criança, professor, não é? Chamo sua atenção. O perigo está na tela. Psicólogo relata como a dependência das telas do celular se aproxima da dependência química, virando caso clínico em consultório. A alta incidência de casos de ansiedade, 56 milhões de pessoas no Brasil, ou a cada 4 pessoas, uma no Brasil, sofre de transtorno de ansiedade, um vazio que desorienta. A engenharia social que empurra para o isolamento e o schooling, ou seja, o ato de rolar conteúdos nas plataformas que isola pessoas e cria recompensas imediatas e passageiras de dopamina no cérebro. O alerta vale ainda mais para os pais que, expondo os filhos, colocam o celular cedo nas mãos da criança. Conteúdo que trazemos aqui no Boa Prosa, conversando nesta manhã com o psicólogo de Campos Novos, Dr. Edgar de Andrade, no Boa Prosa.
21: Olha só, Rose, a história da humanidade, ela acontece de forma linear. Então, nós temos ciclos em que, de repente, algum evento acontece e marca uma grande mudança. Nós estamos na era digital. E a era digital, certamente, ela vem impactar tanto no sentido positivo quanto no sentido negativo naquilo que diz respeito ao ser humano. Nós não podemos negar o avanço tecnológico que o mundo está olhando hoje. Nós nunca tivemos um período da história com tanta tecnologia.

0: e com tanta rapidez como nós temos hoje. Só que, por outro lado, tanta tecnologia parece estar trazendo um grande atraso naquilo que diz respeito ao desenvolvimento humano. Inclusive, o primeiro tema aí da nossa palestra será sobre a ansiedade, o vazio que nos desorienta, uma vez que nós estamos cada vez mais hiperconectados com as redes sociais, e ao mesmo tempo tão distantes um do outro. Quando nós olhamos para a arquitetura, quando nós olhamos para a engenharia, quando nós olhamos para dentro da própria psicologia, nós vemos que há uma tentativa de diminuir cada vez mais os espaços em que as pessoas estão se colocando. Até pouco tempo atrás, quem é de outras gerações aqui vai lembrar muito bem, nós tínhamos num domingo, toda a família se reunia numa mesa para conversar, o avó, os tios, os sobrinhos. Hoje isso diminuiu muito. E esse senso de comunidade, ele diminuiu tanto em que nós nos tornamos cada vez mais sozinhos.
1: Tudo contribui para o isolamento.
0: Perfeitamente.
1: Tudo força praticamente um isolamento. É uma engenharia social de isolamento.
0: E muito bem arquitetada. Então hoje nós temos as pessoas cada vez mais isoladas socialmente, mas por outro lado hiperconectadas. Qualquer pessoa que pega o seu celular aí terá vários amigos na sua rede social, mas de fato pessoas que se convivem, que se tenha relacionamento, são muito poucos. Então nós perdemos vínculos importantes. As estruturas que nos mantinham unidos enquanto comunidade se enfraqueceram muito hoje. Então nós podemos pegar exemplo como a própria família. Elas se enfraqueceram e vêm se enfraquecendo muito os vínculos familiares. Nós diminuímos cada vez mais os vínculos familiares. Instituições do próprio poder público, instituições religiosas se enfraqueceram muito. Inclusive, ela nos dava um norte, para onde seguir. Hoje, nós estamos perdendo esse norte. E toda essa perca de direção tá deixando o ser humano como se fosse um navio solto, à deriva no mar, né? Então, toda essa situação de hiperconectividade, essa questão
1: solidão
0: e da perca das tradições, uhum, e da própria forma com que a psicologia hoje conduz o ser humano, eu acredito, e hoje tem dados que corroboram para isso, que mostram que o ser humano está cada vez mais indo para uma situação problemática. Nós temos hoje no Brasil 56 milhões de pessoas com ansiedade ou que passaram por algum episódio de ansiedade. Isso é dado de 2024.
1: Uma em cada...
0: dá um pouco mais de uma a cada quatro pessoas.
1: Uma a cada quatro.
0: Né? Então, as estimativas da própria OMS é que até 2030 nós deveríamos diminuir e fazer políticas públicas, como bem trouxe o vereador Pedroso, políticas públicas para diminuir e mitigar esses dados. Mas ainda nós não vemos dados reais. Os dados mostram o contrário. Um colapso na saúde mental.
1: É verdade. Vamos de setembro amarelo, mais um setembro amarelo. E infelizmente não se vê redução, por exemplo, dos atentados contra a própria vida. A solidão enfraquece, se o próprio animal fica em manada para ficar mais forte, né? Então a solidão enfraquece, o isolamento enfraquece. E doutor, os conteúdos digitais, né? As redes, elas são criadas para gerar dependência? E essa dependência, ela gera uma ansiedade? Já existe, por exemplo, tratamento clínico com criança por causa desse isolamento de redes sociais,
0: Essa é uma ótima colocação, Rose. Você veja, hoje nós temos estudos na área tanto da psicologia social quanto na área médica que mostram que os níveis de dopamina, uhum, que são liberados no uso de uma substância química são equiparáveis ao uso de uma rede social. Então, nós temos um fenômeno chamado scrolling, que é rolar o feed do Instagram ou de uma outra rede social constantemente. E cada conteúdo desse, ele é programado pelo próprio algoritmo das redes sociais para causar uma dependência visual na pessoa que está fazendo uso.
1: Recompensa.
0: recompensa imediata. O prazer imediato. É um dos grandes males do ser humano, é essa recompensa imediata.
1: Imediato, mas raso.
0: Rasíssimo.
1: Raso, né?
0: Qual que é o grande problema? É que nós estamos apresentando esses conteúdos para as crianças cada vez mais cedo. Uma criança que ainda está em sua formação neurológica, psicológica, de personalidade, de comportamento, ela está sendo apresentada às redes sociais cada vez mais cedo. E essas crianças, nem nós, adultos, temos condições de suportar esses altos níveis de estímulo, quiçá uma criança. Então, a dependência hoje pelas redes sociais está gerando uma demanda dentro dos consultórios muito alta, que muitas vezes mimetiza transtornos como o próprio TDAH, como o próprio autismo.
1: É como se fosse mesmo uma dependência da substância química, que enquanto o dependente está sob a ação daquela substância, nós conseguimos fazer um diagnóstico sem que ele seja liberado daquela excesso de dopamina.
0: Perfeito.
1: Então funciona do mesmo jeito.
0: Perfeito.
1: Confunde autismo com TDAH, com...
0: Perfeito, Rose. Na verdade, hoje nós temos uma grande demanda naquilo que diz respeito a transtornos do neurodesenvolvimento infantil.
1: Certo.
0: E uma grande demanda hoje é o próprio autismo, né? Nós temos o TDAH entrando aí atrás da fila, mas é sim equiparado. E nós, quando olhamos para crianças, logicamente que quando a gente fala em autismo, ele é multifatorial, não é apenas um fator.
1: Mas existem vários tipos de autismo.
0: Vários fatores
1: também, né?
0: São vários fatores.
1: Mas
0: que
1: o TDAH pode ser muito bem confundido com dependência de rede social.
0: Perfeitamente.
1: Uma distração, falta de foco, enfim.
0: Hoje, se nós pegarmos desenhos, né, de décadas passadas, nós vamos ver que os estímulos desses desenhos eram baixos. As cores utilizadas, as transições entre imagens, as conversas, os diálogos, eles eram mais conectados. Os desenhos de hoje, eles demandam, por conta da própria evolução das crianças, de muitas cores, de músicas e de sons que façam a captação dessa criança. Então, imagine uma alta carga de estímulos visuais sendo despejadas em uma criança que não tem condições de receber aquela alta carga de estímulos, mas ela é inserida naquilo. Essa criança, naturalmente, ela vai ficar mais hiperativa, porque o nível de estímulo, ele é muito alto. Isso gera vários problemas. E aí, nós podemos, de forma errada, estar gerando diagnósticos equivocados em relação a essas crianças. Porque essa criança chega no consultório com o relato dos pais de que meu filho não para, o meu filho não consegue se concentrar numa atividade, o meu filho não consegue, se eu falo não para ele nas telas, ele não aceita. E quando nós reduzimos a quantidade desses estímulos, nós vemos o comportamento dessa criança também será alterado. É claro que nós temos que ter cuidado, porque sim, existe TDAH.
1: Claro.
0: Mas nós temos que ter um cuidado para fazer o diagnóstico correto, baseado numa observação profunda da criança e da rotina dessa família. Mas hoje, certamente, as mídias, os desenhos, eles são projetados de uma forma que segurem completamente a atenção de uma criança, inclusive gerando o próprio atraso de fala.
2: 11:02, é realmente uma matéria muito importante e que cabe a nós pais, né? Realmente refletirmos sobre tudo isso que a gente ouviu aqui com o doutor Edgar, né, Roseli?
1: Doutor Edgar de Andrade, palestra na Câmara de Vereadores neste dia 29 de maio, às 19 horas. Essa palestra será transmitida pela página da Câmara de Vereadores. E os especialistas sugerem que a idade adequada para dar celular para uma criança varia de 12 a 14 anos, observando a capacidade da criança de lidar com limites, permitindo acesso gradual às redes sociais sob supervisão e a partir do ensino médio. É sonho, né? a partir do ensino médio. Mas se nós não aprendemos, porque não sabemos nada, também fomos pegos de surpresa, não vem manual nenhum para saber lidar com essas redes sociais.
2: A gente só foi entrando na onda.
1: Essa geração de dopamina aí que a rede social, como o doutor confirma, né? Não é achismo nosso aqui, até porque não somos especialistas.
2: É a palavra de quem entende.
1: Mas é a palavra do doutor Edgard aí, esse excesso de dopamina que as redes sociais geram aí no lóbulo frontal. Então agora a realidade já está aí posta e estamos sabendo. E como estamos sabendo, é fazer o caminho de volta. Os especialistas sugerem que rede social a partir aí do ensino médio e sob supervisão, e celular para criança 5 anos, 6 anos, 7 anos, até os 12 anos, realmente é fazer com que danos, né, ocorram no cérebro das crianças.

0: nos microfones da Cultura para a gente conversar sobre saúde mental. Quero agradecer a Maria, que prontamente falou com Douglas Tony e ofereceu duas botinhas para ajudar o José Augusto no tratamento dele. Nós vamos fazer contato com a família, inclusive a família aí de Bela Vista, a família do José Augusto, se puder entrar em contato conosco, porque eu tentei o celular aqui e ele não deu ar e não foi possível confirmar a comunicação. Mas família do José Augusto, criancinha de 6 anos, que precisa dessa botinha, aliás, é para um mês só, por isso que realmente, né? Agradecer muito a Maria, que vai emprestá-la, vai ceder duas botinhas, e vamos torcer que sirva para o José Augusto. Família, faça contato com a gente, 35410391, ou no WhatsApp aqui da Cultura.
1: 984034327, fala aqui que a gente repassa para a Roseli também, para que se resolva esse assunto o mais rápido possível, já que a criança precisa o quanto antes, né?
0: Estamos levantando na redação os danos causados ao interior de Campos Novos por causa da chuva. Uhum. É porque choveu aí pelo menos uns 50 milímetros.
1: Sim, bastante água.
0: E algumas regiões pode ter tido um índice de chuva até maior, porque esse é o índice registrado aqui na estação meteorológica da Ipagre, que faz a medição há muitos anos. Acompanhamos nessa valorosa estação desde os tempos do Juarez, aí na estação de pesquisa da Ipagre, agora com a Thaís, e pode ter chovido mais, e a Prefeitura, a Secretaria de Obras vai gerar aqui um conteúdo com a gente para falar dos danos que ocorreram no interior. E o Ortiz, quando chegou de madrugada aqui, realmente estava assustador, né? As descargas, sim, elétricas da madrugada, amanhã aí, mas foi forte.
1: Sim, bastante.
0: Como fala aqui, o bom catarinense, foi forte.
1: Sim, foi bastante assustador.
0: O Ortiz, que houve uma descarga elétrica aí na madrugada, que chegou a tremer aqui o edifício Padre, uhum, Quintino Costinho.
1: É, danificou um aparelho que o Sidney, da parte técnica, tá arrumando agora, né?
0: Uhum.
1: Danificou mesmo. 11 horas mais 6 minutos.
0: Amanhã.
1: Muito obrigado, Rose. Aqui a gente encerra então Boa Prosa. Já o Ortiz, falando nisso, o Ortiz já chega aqui com mais informações. 11 horas mais 6 minutos. 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
1: 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Já o Ortiz chega com mais notícia.
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1: Vamos lá, Ortiz, já tá contigo.
3: Ok, obrigado, Douglas. Olha, Douglas, moradores de São Paulo relataram tremores e prédios balançando na noite desta segunda-feira. Segundo a Rede Sismográfica Brasileira, trata-se de um reflexo do forte terremoto que atingiu o norte do Chile às 18h52, horário de Brasília. O terremoto no Chile teve magnitude de 6,9 e profundidade de 101,3 quilômetros. Testemunhas compartilharam vídeos de objetos balançando e pessoas em pânico. Não há registro de danos ou feridos. Apesar do susto, o terremoto no Chile não provocou estragos em São Paulo. Em redes sociais, moradores relataram o tremor sentido na capital paulista no início da noite. Uma testemunha conta que moradores chegaram a deixar o prédio às pressas ao sentir o sismo. Terremotos são raros no Brasil porque o país se localiza dentro da placa sul-americana, que se choca com outra placa tectônica na região da Cordilheira dos Andes, fora do território nacional. Ainda assim, pode registrar tremores intraplaca. 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
4: 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Tchutu.
3: Acusada de atingir o companheiro com uma faca de cozinha durante discussão registrada na manhã de hoje em Concórdia. De acordo com a polícia militar, o homem procurou a guarnição durante policiamento no calçadão de uma rua da cidade e relatou ter sido ferido em desentendimento com a companheira. Ele apresentava lesões, foi encaminhado ao Hospital São Francisco por bombeiros voluntários. Na residência do casal, a mulher afirmou aos policiais que o relacionamento era conturbado e que também sofria agressões físicas durante a convivência, embora não apresentasse ferimentos aparentes.

0: Polícia Militar apreendeu a faca supostamente utilizada e o caso foi encaminhado à delegacia. Era isso, volto com o Douglas e o programa Comando Geral.
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3: 11:10.
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0: 11:15, 11:15, bom dia. Hoje de frente com o Douglas Tony. A Vanessa e o Vorley chegaram agora aqui e a Vanessa disse: eu quero ficar de frente com o Douglas Tony. Ah, a gente já lembrou, de frente com a Gabi. E ela falava assim, né? Já vou falar com esse casalzinho aqui que chegou no estúdio pra gente trocar uma ideia aí sobre financeira, parte financeira da vida da gente. E muitas vezes a vida financeira dá uma bola de neve, né? Tá terrível, né? A água já tá batendo no pescoço, as contas também. Então presta atenção e já vamos falar sobre isso aqui na programação. Antes eu quero abraçar os co-patrocinadores desta hora. 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Eu vou dar um de presente pra Vanessa. É a primeira coisa que ela chegou aqui no estúdio e reclamou:
4: ai, que calor é esse?
0: Ela me chega de japona, de toucão. Que inverno é esse, Vanessa? Tá com frio essa menina. O Vorley já chegou aqui. É, o Vorley também tá com blusão, né? Não é blusa. O que é isso daí mesmo? É... Suéter? Suéter. O Vorley usa suéter. Eu já não, uso blusão. 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E aqui tem bate-papo, conversa, troca de ideia. Vamos falar da vida financeira? Falar da vida financeira dos outros. Estão passando por dificuldades aí, a gente sabe, não é fácil, a gente passa também. Eu já precisei da Vanessa e eu indico pra galera, funciona, dá certo, hein? Vanessa, bom dia, patroinha.
5: Oi, Douglas, muito bom dia a todos os meus amigos, os meus clientes que sempre estão na escuta da Rádio Cultura.
0: Legal, Vorley, patrãozinho, bom dia, Vorley, bom dia.
6: Bom dia, Douglas, bom dia a todos os ouvintes da Rádio Cultura, tudo certo?
0: Tudo certo, e você, tá bem, menino?
6: Certo, molhado e com medo desse tempo.
0: Molhado, que pegou uma chuvinha.
6: Não, ainda não.
0: Não pegou ainda?
6: Ainda não, mas é. Hoje tá, assustou de manhã cedo, né?
0: Assustou bastante, quase ficou sem cobertura, Vorley.
6: Quase fiquei sem cobertura.
0: É, tá metade ali, tem cobertura ainda, o restante não tem lá, né?
6: O restante não tem, né? Mas eu tava debaixo de uma laje no prédio, daí então, não.
0: Tá bom. Mas quem não tem uma casa com laje, passa um medo danado, né, Vorley?
6: Passa, mas porque... mesmo com laje, né, Douglas?
0: É, hoje em dia, né, rapaz?
6: Pega essas descargas elétricas, por exemplo, tu viu um...
0: Que queima isso, queima aquilo.
6: Queima isso, queima aquilo. Uhum. Eu tava vendo agora há pouco, deu um raio aí na cidade, no Bela Vista, derrubou um muro, né?
0: Uhum.
6: Então, passa esses medos sim, né? O tempo assusta, uhum, e as promessas dos meteorologistas não são boas, né? Pros próximos meses aí.
0: Infelizmente. E aí, tem duas coisas. 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
0: vamos,
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0: Vamos lá,
6: então. E o seguro residencial, Douglas, eu sempre digo assim, ele é um bem social, um produto, uhum, social também, né?
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0: Cinco anos.
6: Eu tava vendo um reportagem outro dia.
0: Do tornado, né?
6: Isso, do tornado. Isso ali, olha o movimento que gerou as despesas, não, digo assim, o desembolso que as prefeituras, os órgãos públicos tiveram que ter.
0: E ainda mais a própria pessoa que teve que comprar particular.
6: Isso, porque não cobriu todo o prejuízo, né?
0: Então, as lojas foram pegas de surpresa também, não tinham tanto estoque.
6: Não tinha estoque, não tinha nada, então, por que que o seguro residencial é um produto social? Porque quando acontece essas tragédias, as seguradoras criam uma força-tarefa, digamos assim, uhum, inclusive, né? Até para acelerar o processo, e aquele dinheiro que ia ter que sair dos cofres públicos para cobrir essas despesas, para ajudar parcialmente, as seguradoras pagam, e é dinheiro sendo injetado na cidade, uhum, né? Dinheiro que vem de fora da cidade, gira a economia, protege ou repõe aquele prejuízo que as pessoas têm e deixa a pessoa tranquila também aí futuramente. Sim. Que não precisa, o problema não é, às vezes as pessoas dizem assim pra mim, Vorley, mas eu já tenho dinheiro guardado, se acontecer isso eu não vou me preocupar,
0: uhum,
6: mas o problema é que você trabalha tanto tempo, né, uhum, como você falou, tá tão difícil as coisas financeiramente falando. É tão difícil, a pessoa trabalha, guarda dinheiro 10, 15, 20 anos e de repente uma tragédia leva tudo, né? Então, nada
0: mais. Pouquíssimos segundos, nem minutos,
6: nem segundos. Nem em segundos, né? Eu tive casos de clientes aqui em Campos Novos, por exemplo, que rompeu um encanamento do banheiro, uhum, né? 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
0: Augusto. 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
6: e no banheiro. No banheiro, logo em seguida deu um raio, queimou o inversor lá do sistema elétrico dele, uhum, lá, foi mais 20 mil reais quase, então deu, sim, 70 mil reais. 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
6: Sem precedentes, né?
0: É.
6: Como diz o meu sogro, ele diz assim, parece que não faz as continhas, né?
0: Antigamente o pessoal fazia conta, hoje não faz.
6: Não faz as continhas, né? Mas é isso mesmo, né, Douglas? Vira aquela bola de neve e as pessoas dizem assim, ah, mas eu não vou fazer, por exemplo, seguro residencial. Não vou fazer o seguro residencial porque tô apertado, tá difícil aqui. Mas eu pergunto, se já tá apertado, tá difícil, acontece uma tragédia.
0: Aí sim.
6: Como é que vai ficar?
0: Aí o bicho pega,
6: né?
5: Viu, tem uma frase que eu sempre me recordo, que ela é bem trágica. É, nada é tão ruim que não possa piorar.
0: É, então, infelizmente.
5: Exatamente.
0: Vem a calhar.
5: Exatamente. E com o tempo, com o clima, a gente não se
0: pode
5: brinca.
0: Brincar.
5: Não brinca.
6: E não tem controle, né, Douglas?
0: Não.
6: Não tem controle, né? Você vai ter controle em acionar um eletricista para trocar uma tomada, um chuveiro, um encanador para desentupir um encanamento, uma limpeza de cartago, caixa de gordura. Isso tem controle e previsão, que entra dentro da assistência do seguro, né? Agora, um vendaval, um dano elétrico, um roubo, um incêndio, isso não tem como a gente prever. Não tem como evitar e as coisas infelizmente acontecem, né?
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0: Joia. Patroinha, estivemos de frente. Muito obrigado e sucesso, tá?
5: Obrigada, Douglas. É, deixar um forte abraço para todos os nossos amigos e ouvintes e até semana que vem.
0: Até. Valeu, Vorley.
6: Abraço, Douglas. Abraço a todos os ouvintes. Uma bom restinho de semana.
0: Bom
6: restinho de mês também, né?
0: Da semana pelo mesmo.
6: Bom restinho de mês, bom restinho de semana.
5: Vai ser mais curta a semana, né?
6: E até próximo mês de junho aí, já estamos quase na metade do ano, né?
0: Nossa, rapaz do céu, tá voando esse tempo.
6: Tá voando.
0: Tchau, Vorley.
6: Tchau.
0: Tchau, Vanessa.
5: Tchau, até
0: tchau,
5: mais.
0: Tchau, casal. Eu volto já no Comando Geral.
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8: 11:29.
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10: Vamos com a nossa agenda do aniversariante. 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
10: Vamos lá, parabéns, parabéns aqui da Elizabeth Guzatti Bruneta. Para o sobrinho Pablo Augusto, né? Tá de aniversário hoje. Parabéns, Pablo. Felicidades para você. Beijão também para o netinho João Gabriel, né? Que o anjinho da guarda proteja sempre. Parabéns, felicidades para os meninos aí. Beijão da Elizabeth e família.
17: Parabéns para você.
10: A Elisete passa por aqui. Douglas Tony, quero homenagear a minha mãe. A dona Geni completa 80 anos hoje. Beijão da filha Elisete Rodrigues dos Santos. Muitos anos de vida pra você, Geni dos Santos. Felicidades, beijão da filha que te ama muito. Hoje o aniversário é de quem? Do Wesley. Wesley Pacheco, 15 anos hoje. Muitas bênçãos, felicidades pra você. Homenagem da mãe Graciliana, do pai Adir, do mano William. A família te ama muito. Muitas bênçãos recaiam sobre você. Parabéns, Wesley Pacheco, felicidade. No WhatsApp, Gabriel, fala com a gente.
18: Bom dia, meu nome é Gabriel, ou será Daniel Levics. E hoje eu queria parabenizar meu nono, que está de aniversário hoje. Que Deus dê muita alegria e felicidade para ele.
10: Parabéns pro nono, felicidades. O Neivo de aniversário hoje, né? Parabéns aqui do Gabriel. Também da Daiane. A Daiane Poster da Titon, da linha 9 Bian, está homenageando o pai, o senhor Neivo José Pôssera, que está festejando a vida. Parabéns, que Deus abençoe o senhor. Parabéns, Neivo! A Darcila chega por aqui também. Darcila deseja toda a felicidade do mundo pro Neivo, que Nossa Senhora Aparecida cubra com manto sagrado. Parabéns, parabéns! Feliz aniversário pra quem?
19: Bom dia, Rádio Cultura. Meu nome é Vitória Serão Pôster, eu sou Devia. Eu queria homenagear meu nono, Neivo José Pôster, que tá de aniversário hoje. Muita felicidade, muitos anos de vida pra ele. Que Deus sempre que cuide dele. Que Deus seja um nono tão querido, igual como que ele é. Feliz aniversário, nono. Muita felicidade, muitos anos de vida pra você.

0: Tás pra Nora, né, Iola?
1: Bom dia, Douglas.
0: Bom dia.
1: Aqui é Iola Aparecida Soares. Eu gostaria de homenagear minha nora Mari Walter, que trabalha no supermercado da Cooper Campo. Hoje ela está de aniversário. Quero desejar para ela tudo de bom, para ela, que Deus abençoe sempre ela, que ela continue sendo essa nora querida que ela é. Que Deus dê muita saúde, muita paz, felicidade para ela. E quero dizer que nós amamos muito ela. Mas parabéns, Mari. Te adoro muito, querida. Um abraço de tua sogra. E toda a família, tá bom, Mari?
0: Tá bom. Parabéns pra Mari da Cooper. Beijão aqui da sogra Iola. Douglas, hoje quero parabenizar meu filho Andriel Victor Mocelin, 15 anos, que Deus o abençoe grandemente, é um menino de ouro. Homenagem aqui de toda a família, principalmente dos pais Adenilson José Mocelin, da mãe Helenice do Amaral e da irmã Vitória. Parabéns, Andriel, felicidades, tudo de bom. Parabéns, parabéns, parabéns. Felicidades para o Andriel Victor Mocelin, 15 anos. Parabéns, parabéns, felicidades para o Léo Márcio Pereira. Ele esteve de aniversário ontem. Parabéns aí, Léo Márcio. Felicidades para o José Carlos de Oliveira, esteve de aniversário dia 23. E para Yasmin Pereira, de aniversário hoje. Felicidades, beijão aqui da família Sutil, né? Parabéns da família Sutil para esses aniversariantes. Quem manda é a Adriana Oliveira aqui. Parabéns, parabéns. Pedro Sutil e família homenageando então, né? Parabéns para os aniversariantes da família. Lidiane passa por aqui para homenagear o primo Pablo Augusto e o sobrinho afilhado João Gabriel, os meninos que estão de aniversário. Felicidades da Lidiane, Bruneta e família. Parabéns para os meninos. Gabriel Nadal de aniversário hoje. Parabéns, parabéns, Gabriel. Homenagem do vovô Ivo Nadal e família. Parabéns, Gabriel Nadal. Felicidades, garotão. Tudo de bom.
2: Feliz aniversário, feliz aniversário.
0: Feliz aniversário.
2: Parabéns.
0: O Anderson e família estão homenageando então a avó Maria, que está de aniversário hoje, 96 anos de vida, né? Parabéns, vó Maria! Felicidades, menina! Beijão do Anderson e de toda a família. O Anderson Silva passa por aqui e homenageia a vovó Maria. Ela que é lá da Encruzilhada, isso? Toda a família, então o Anderson e toda a família da Encruzilhada homenageando a vovó Maria. Parabéns, menina! 96 anos de vida, que bênção, né? A Mari passa por aqui porque tem gente de aniversário, Mari Santos. Conta aí, menina.
3: Bom dia, Douglas Tony, tudo bem? Tio, querido, aqui tudo bem.
0: Que bom.
3: Gostaria que tu mandasse um abraço, um beijo pra minha sobrinha Jennifer dos Santos, lá de Bela Vista, que está completando seus 11 aninhos hoje.
0: Parabéns.
3: E dizer que eu, a bisavó, mãe dela, e toda a família dela, amamos muito ela, muito, muito. Desejamos infinitas bênçãos, saúde, sucesso, felicidades e vida longa.
0: Amém.
3: Que seja sempre essa menina abençoada, querida, amada e de todo mundo. Beijo, beijo no teu coração. Jenny, te amamos muito. Tá? Feliz aniversário, Jenny. Beijo, beijo, beijo. Boa semana. Obrigada, Douglas, Tony. Tudo de bom sempre também. Beijo, Jenny. Te amo.
0: Tudo de bom, valeu, Mari Santos. Parabéns aí pra Jenny, a Jennifer. Douglas, parabéns pra Dona Geni. Felicidades, mãe da Elisete, né? Tudo de bom. Parabéns aqui da Jussara Reisel Walter Dutra. Felicidades, Dona Geni. A todos os aniversariantes, paz e bem. Muitos anos de vida, que Nossa Senhora Aparecida cubra comando sagrado e que Deus Pai Todo-Poderoso guie o caminho de cada um com a luz divina. 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
0: Valeu, valeu, Castanhel. Eu vou ali e volto já, minha gente. Daqui a pouquinho, mensagem do dia.
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7: 11:50.
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0: 11 horas mais 55 minutos, hora certa. 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
0: Um minuto faltando para o meio-dia. Chegamos ao final do nosso Comando Geral. Gratidão a todos, muito obrigado a cada anunciante, co-patrocinador, colega de trabalho, principalmente você, ouvinte de ouro, nosso maior tesouro, pela parceria, pela audiência, pela paciência. 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
0: 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Gente boa, gente fina, bom fim de semana, tá? Bom fim de manhã, bom almoço, que eu tô viajando fim de semana? Bom almoço, excelente tarde, amanhã a gente se encontra cedinho às 8 da manhã, bom? 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
0: Quanto mais próxima de Deus uma pessoa chega, mais simples ela se torna. E é nesse lugar silencioso, onde o essencial basta, que nasce uma paz mais profunda, mais limpa e mais verdadeira. Porque quem se aproxima verdadeiramente de Deus, da palavra do Senhor, não se torna maior diante dos outros, torna-se apenas mais inteiro diante da própria existência. E eu repito essa frase porque ela é profundamente forte. Uma pessoa, quando se aproxima verdadeiramente de Deus, da palavra do Senhor,
7: ela não se torna maior diante dos outros, torna-se apenas mais inteira, mais inteiro diante da própria existência. Ela não se coloca acima dos outros. Ela se preenche de amor verdadeiro. Reflita sobre isso. Reflita sobre isso. Paz e bem. Santa alegria. E até amanhã em um novo dia. Tchau.

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1: Olá, boa tarde, 12:11. Granizo e chuva em Santa Catarina, em Campos Novos, 60 milímetros em 24 horas e Ronaldo Coutinho traz aqui os detalhes da previsão. Houve alagamento na APAI. Doenças respiratórias lotam o plantão do Hospital de Campos Novos e foram necessários 4 médicos plantonistas para atender no final de semana. EPAGRE capacita profissionais no controle e manejo de plantas daninhas. Curso reunindo extensionistas rurais, pesquisadores, cooperativas e representantes de SEDUPS inicia nesta quarta. Sedentos. Comunidade Água Viva finaliza preparativos para um super evento sábado e domingo com a presença de pregadores convidados. Prefeito de Vargem destaca recebimento de equipamentos para o município. 26 de maio de 2026, hoje é terça-feira. De acordo com a EPAGRE-SIRAM, a temperatura máxima de ontem foi de 19 graus na estação da EPAGRE de Campos Novos, mínima hoje 13 graus. Precipitação registrada na estação da EPAGRE de Campos Novos, nas últimas horas, 47 milímetros. 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
1: 12:13. Fortes chuvas em Campos Novos causam alagamentos e infiltrações na APAI. Secretário de Obras relata danos das fortes chuvas da madrugada e das primeiras horas da manhã. O secretário Aldocir Michelotto, o Chicão, avaliou os impactos das fortes chuvas registradas entre a noite de ontem e a manhã de hoje, terça-feira, em Campos Novos. Segundo o secretário, as obras recentes em galerias e tubulações ajudaram a evitar novos alagamentos em pontos críticos do município. Um dos principais problemas foi registrado na APAI de Campos Novos, onde grande volume de água causou alagamentos e infiltrações em salas da instituição. Equipes da Secretaria de Obras trabalham no local para solucionar a situação e também foram registrados pequenos problemas na rua de acesso ao Galpão Crioulo. Já nas ruas Geni Moratelli e Antônio Pereira de Camargo, as melhorias realizadas evitaram novos alagamentos. No interior do município até o momento, não há registro de danos graves, mas equipes seguem realizando vistorias.
3: Então estamos aqui hoje falando um pouco, né, da chuva de ontem, né, que caiu aqui no nosso município e região. Foi uma chuva bastante forte, tivemos então nesta noite, madrugada, enfim, até as 9 horas no dia de hoje, e tivemos alguns probleminhas, mas o mais grave que eu achei foi ali na APAI, né, onde acabou dando um probleminha ali, não venceu a tubulação que já existia ali anteriormente, né? E acabou entrando água, então, em várias salas ali da APAI. Mas já estamos no local, então, tomando as providências, né? Para que isso não ocorra mais. Mas estamos, então, contente, de uma certa forma, que onde a gente mexeu, né? Nas galerias ali e na tubulação que fizemos nesta semana que passou e no dia de ontem, que é na rua Geni Moratelli, na Antônio Pereira de Camargo, onde suportou muito bem, então, graças a Deus, né? A gente acabou fazendo uma tubulação nova, né? E funcionou, né? Então não tivemos problemas ali naquelas ruas onde mais alagava casas, né? E, enfim, nós tínhamos um problema seríssimo ali nessas duas ruas, né? Acabou suportando bem. Também a minha preocupação maior é na naquela rua, naquela água, né? Que vem lá da rodoviária, naquele riacho, e entra ali nas galerias, né? Naquela tubulação de 2 metros que passa embaixo das casas ali por perto, onde quase não venceu, e se não vencer ali, acaba entrando então nas casas que ficam abaixo da rua, né? Se não vencer então aquela galeria que vem da rodoviária, aquele riacho, nós temos um sério problema ali. Mas a gente cortou então aquela água que vem da 15, né? Que alagava bastante moradias ali também, a gente cortou então nessa Genil Moratelli ali, onde tivemos êxito, então, né? Falando assim, do nosso trabalho que fizemos nos últimos dias. Do interior não chegou assim problemas mais graves, né? Até o momento. No dia de hoje, com certeza vai chegando, então, né? Mas acredito que não tenhamos muitos estragos, se Deus quiser. E a gente vai estar também vistoriando, né? Na tarde aí, e no dia da manhã, né? E durante a semana, para ver os problemas, então, que possam ter ocorrido no nosso interior do município. Queria dizer que no Centro 2 tivemos alguns probleminhas ali, sim, né? Mas de grande monta, não. E naquela rua que vai pro Galpão Crioulo, também tivemos uns 2, 3 lugares ali problema, mas nada muito grave. Queria dizer que enquanto Secretaria de Obras, estamos à disposição para qualquer problema que venha ocorrer, que nos procurem, que nós teremos então atendendo na medida do possível então para ajudar. Fico aqui então à disposição e uma boa tarde a todos, fiquem todos com Deus.
1: Ok, 12:17. Uma paradinha aqui no Jornal da Cultura, tem intervalo comercial. Daqui a pouco as informações sobre o comportamento do clima, nos detalhes da previsão com o Ronaldo Coutinho. Já voltamos.
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1: Com a previsão chega aqui o Ronaldo Coutinho. Olá, Ronaldo.
8: Boa tarde. É, o tempo segue no geral com nebulosidade na região. Tivemos já aí um bom volume de chuva, não dá para reclamar muito não. Estava precisando, agora já deu um bom volume de chuva ontem e talvez alguma coisinha de nada no decorrer de hoje. E a temperatura não passa muito aí dos 15, 17 graus na região. E a perspectiva é manter o tempo assim mais para melhorando lentamente. Amanhã tempo bom, fresco de manhã, esquenta de tarde, não muito. Na quinta e sexta faz frio, pode ter alguma geada na quinta, entre 1 e 4 graus, agradável à tarde. Sexta um pouquinho mais quente, sábado alguma chance de chuva, talvez sexta-noite. Sexta-noite ou sábado alguma chance de chuva e já melhora com frio ali no amanhecer de domingo e segunda. Da Climatea, Ronaldo Coutinho.
1: Obrigado, Ronaldo.
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1: 12:20. A EPAGRE inicia nesta quarta-feira o primeiro curso de boas práticas em herbologia, reunindo profissionais ligados ao setor agrícola de Santa Catarina. A capacitação tem como foco atualizar conhecimentos sobre identificação, controle e manejo de plantas daninhas, especialmente diante do aumento da resistência aos herbicidas nas lavouras. Segundo o extensionista rural Eduardo Neuer, o objetivo é qualificar ainda mais os profissionais que atuam no campo e fortalecer estratégias sustentáveis de orientação aos produtores rurais.
9: Esse tema já é uma demanda grande dos nossos técnicos, né? Tem um certo distanciamento com relação às tecnologias, aos produtos químicos, os manejos para controle de plantas invasoras. E veio bem de encontro a chegada aqui do nosso colega, então, Joanei, né? Que é especialista na área. Então a gente resolveu aliar essas duas frentes, né? Então a necessidade dos nossos técnicos, como também a oportunidade de a Ipagre ter contratado, aí não só o Joanei, mas entrou mais, depois ele pode falar, mais dois colegas também em todo o estado, que também herbologistas que trabalham na parte de pesquisa e que vão estar também participando do curso. Então surgiu essa oportunidade e a gente resolveu então conversar com ele e montar esse curso, montar essa forma de apresentação. Com isso já surgiu também a demanda de capacitar também o pessoal do SEDUPS, né? Que hoje a Ipagre assumiu a condução aí do trabalho do SEDUPS, né? Das escolas agrotécnicas estaduais. Então capacitando também professores e técnicos que atuam no setor. E também depois a gente resolveu ampliar um pouquinho mais e convidar parceiros também, né? As cooperativas aqui da região, também tem cooperativas de Chapecó, né? Que vão estar participando, vão ter alguns técnicos aqui, para também a gente nos aproximar um pouco mais da cadeia produtiva, né? E atendendo uma demanda que vem de encontro a um tema que hoje está muito preocupante, né? Com relação à produção de grãos e pastagens e todos os setores aí do agro, né?
10: A expectativa é o fortalecimento das recomendações técnicas no campo.
9: É a gente criar, vamos dizer, alternativas, expandir, né? Essas informações. Nós já temos alguns resultados aqui que o Joanei já vem conduzindo algumas pesquisas. E com isso, né? A gente apresentar um pouco do trabalho e da evolução que a gente tem tido nesse sentido, né? Porque quanto mais trabalho se tem local, mais chance se tem de talvez a gente conseguir ter um controle mais eficiente de acordo com as nossas condições aqui no nosso meio, né?
10: Eduardo, o curso inicia nesta quarta e segue até quando? São quantos encontros?
9: Agora são quarta e quinta-feira, dois dias presenciais, depois mais 10 eventos online, né? E depois lá no final de setembro, mais dois ou três dias, a gente vai definir bem certo isso aí, presenciais novamente para fazer o fechamento, né? De todas as informações que foram trocadas. A nossa ideia também junto com os técnicos da Ipagre é que a gente tenha uma continuidade depois, acompanhando unidades referência em cada um dos municípios onde os técnicos vão estar aplicando os conhecimentos que foram adquiridos durante esse período, né? E com o acompanhamento aqui da pesquisa mais da região, né?
1: O pesquisador e coordenador do curso, Joanei Sequim, alerta que o aumento da resistência das plantas daninhas aos herbicidas tem preocupado o setor agrícola e exigido novas tecnologias, novas estratégias de manejo. Segundo ele, o uso repetitivo dos mesmos produtos ao longo dos anos ampliou os desafios nas lavouras catarinenses. A capacitação promovida pela Ipagre aborda temas como identificação de espécies, tecnologia de aplicação, mecanismos de ação aos herbicidas e impactos ambientais.
11: Bom, então com a chegada dos novos pesquisadores da Ipagre na área de herbologia, né? Esse cenário de diagnóstico, de monitoramento de resistência, ele tem ganhado um pouco mais corpo porque o estado tem se consolidado nesses últimos anos, décadas, né? Como um estado produtor também, embora as áreas produtivas elas sejam relativamente limitadas, né? Pela nossa condição de relevo, né? Mas nós estamos numa região muito próspera de produção, que é aqui o celeiro de Santa Catarina, que é Campos Novos, e a demanda das cooperativas tem nos desempenhado muito essa preocupação relacionada a estratégias para manejo de resistência, né? A resistência dentro de um cenário, ela preocupa porque o produtor ele acaba deixando muitas vezes de utilizar alguns herbicidas, algumas estratégias de manejo químico que se tinha, né, até então um êxito, e essas opções acabam se restringindo, especialmente algumas culturas onde as opções já estão bastante escassas, né? E a nossa estratégia como pesquisa é buscar que nós possamos englobar um conjunto de práticas e a capacitação, né, o curso em herbologia, ela vai servir para nos direcionar um pouco desse entendimento de toda a área de plantas ervas daninhas que nós precisamos compreender para que essas estratégias possam ser melhor executadas. Estamos liderando, né, como grupo de um projeto Monitora Plantas Daninhas SC, com o foco de fazer um levantamento dos problemas que a gente tem diagnosticado no campo. Isso vale tanto para as áreas de produção de terras altas, como também aquelas que hoje tradicionalmente são cultivadas com arroz, né, região do Vale do Itajaí, sul do estado. Então, um projeto mais amplo, visando entender qual é o nosso problema e a partir daí nós colocarmos algumas estratégias, né, levantar algumas soluções para que o produtor possa de fato ter êxito no manejo de plantas daninhas em suas lavouras.
10: Fala um pouco de como que será aplicado o curso, Joanei, estrutura, principais temas abordados, enfim.
11: Bom, essa é uma capacitação bastante ampla, porque simplesmente nós não vamos falar de herbicidas, né, que é o produto que a gente utiliza, né, para manejo de plantas daninhas e o mais usual, né? Nosso entendimento é buscar com que cada profissional que participa desse curso, ele possa entender essa dinâmica da herbologia, desde o entendimento de diagnóstico de planta daninha, o diagnóstico correto, né? Porque muitas vezes nós temos esse confundimento na identificação de espécies. Então a nossa primeira aula, parte temática, né, e presencial, que começa amanhã, ela vai focar nesse entendimento da planta daninha, dos aspectos da biologia de espécies, né, relacionada à identificação, mecanismo de dispersão, mecanismos de longevidade, porque elas são plantas que evoluíram e que se perpetuam, né, ao longo do tempo. E também um ponto muito importante relacionado à tecnologia da aplicação, que é a forma como a gente vai distribuir esse produto em uma determinada área, né? Então esse primeiro bloco temático envolve essa parte mais geral da planta daninha. A partir dos momentos online que a gente vai fazer também, o conhecimento sobre herbicidas, sobre cada um dos mecanismos de ação herbicida, que são os pontos-chave que eles atuam na inibição do crescimento, germinação de plantas daninhas, né? Então nós vamos começar com uma parte inicial que envolve absorção e translocação de produtos, né? Da importância de se conhecer características de produtos, e a partir daí a gente vai trabalhar cada um dos mecanismos de ação herbicida. Na parte final desses módulos a gente vai trabalhar algo relacionado ao que nós temos de novos produtos chegando no mercado, porque a indústria tem investido nesses últimos anos em trazer novas opções de manejo. A resistência tem desafiado a indústria nesse sentido, né? Contribuir também com novos produtos, com inovação, trazer um pouco desse conhecimento para que os profissionais que vão estar participando dessa capacitação possam, com antecipação, né, conhecer um pouco desses novos produtos também. E a parte final envolve a parte de dinâmica de herbicidas, porque nós temos hoje também uma necessidade de compreender seus efeitos no ambiente. E a tecnologia casada com esse entendimento de herbicidas vai nos possibilitar que a gente possa fazer uma aplicação segura e reduzir seus impactos ao meio ambiente. Então, é um fechamento, digamos assim, sobre herbicidas e seu funcionamento dentro de um ambiente de produção que o produtor está ancorado. E o último encontro, que é o presencial também, que será aqui em Campos Novos, a gente vai fazer esse fechamento sobre o entendimento de práticas de manejo, e temos um convidado também especial, o professor Michael, né, da URGS, que vai estar falando com um pouco mais detalhamento sobre a tecnologia de aplicação e seus efeitos em relação de quão importante essa prática é para garantir que a gente tenha, né, uma boa aplicação de produtos com segurança e que de fato eles venham desempenhar a sua performance no campo. O entendimento geral do curso é esse, e o nosso objetivo é justamente fazer com que cada um desses profissionais possa sair melhor preparados para essa realidade de manejo de plantas daninhas, manejo de resistência, um conhecimento aprofundado sobre a herbologia.
1: Estamos agora com 12 horas e 28 minutos. Uma paradinha para os comerciais. Voltamos em instantes.
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2: 12:30. Doenças respiratórias aumentam o fluxo de pacientes. Como a saúde pública está respondendo aos atendimentos de doenças respiratórias? Isso foi tema de entrevista ao vivo na Cultura nesta terça-feira, com a direção do Hospital de Campos Novos, confirmando, sim, o número alto de atendimentos na unidade de saúde. Foram nossas entrevistadas as enfermeiras Suzana Zen, diretora-geral, e Angélica Lemos, diretora adjunta do Hospital Doutor José Atanásio. Os acolhidos da emergência e internados apresentaram um grande fluxo, pontua Suzana, embora não tenha havido casos evoluídos para UTI. Outro dado relevante informado por Suzana é que crianças até 6 anos foram mais afetadas nos últimos dias por síndromes respiratórias. Aliás, Suzana trouxe um relato importante também da baixa procura pela vacina da gripe.
3: Então, Ortiz, é assim, realmente a demanda está, né, alta dentro do Hospital Dr. Zé Atanásio.
2: Sim.
3: A nossa emergência está superlotada com atendimento, né, muitas vezes emergencial, e também nós temos aí uma grande demanda que se torna aqueles casos que estão aí com os sintomas, né? Então, os sintomas acabam sobrecarregando aí a estrutura, tornando aí o tempo de espera um pouco maior, os médicos tendo que ter uma atenção maior em relação, então, a 0 a 6 anos, que é a grande maioria que está aparecendo para ser atendida lá no hospital.
2: Sim.
3: Então, nós precisamos urgentemente colocar essas crianças aí para tomar a vacina.
2: 0 a 6 anos? Essa é a faixa etária mais que está pegando mais, digamos assim, em termos de gripe. Em geral, a gente pensa mais nos idosos, né? Idosos têm diminuído um pouco, Suzana e Angélica, na questão de procura com relação a gripes e resfriados.
3: Então, o que a gente está vendo ali, Ortiz, é realmente que essa demanda de crianças está sofrendo aí esse primeiro impacto, né, do frio,
2: certo,
3: né? O primeiro frio aí. E também a questão de superlotações, né? Que a gente tem aí a demanda de creche, uhum, de escolas, né? Então, isso faz com que as crianças tenham aí, né, aparecido com maior frequência na nossa emergência.
2: Entendo. Tem ocorrido internações de UTI até por causa de doenças respiratórias? Se sim, essa faixa etária também predomina nas crianças? O que vocês observam?
3: Então, aqui a gente só tem a nossa UTI adulto, né? Então,
2: exato,
3: a gente não tem aqui UTI infantil, mas é claro que nós temos aí as comorbidades, né? Que acabam agravando aí a faixa etária, então, do adulto e do idoso.
2: Sim.
3: Então, dentro da nossa UTI, a gente não tem aí pacientes, né, com síndrome respiratória, mas a gente tem aí os pacientes que agravam, então, nas comorbidades. Então, só salientando aqui, Ortiz, uhum, ontem a gente entrou em contato com a nossa enfermeira Karina, que é da Vigilância Epidemiológica, e ela colocou para nós assim o percentual aí de cobertura do nosso município.
2: Sim.
3: E a gente ficou bem assustada em relação a isso, né? Porque de 0 a 6 anos, nós só temos aí 25% de crianças vacinadas. Gestantes, 43%,
2: uhum,
3: e idosos aí 41%. Então, nós não conseguimos chegar nem na metade, né, da cobertura vacinal. E com certeza a consequência vai ser ter os sinais e os sintomas, né, de síndrome respiratória.
2: A baixa procura pela vacina da gripe preocupa, salientaram Suzana e Angélica. Quanto às crianças, a vigilância epidemiológica visitará as escolas e, com aval dos pais, fará a vacina nos estudantes para melhorar essa prevenção, disse Suzana Zen. O fluxo da emergência do hospital obrigou a alteração de alguns protocolos de atendimento para reduzir o tempo de espera, disse Angélica Lemos.
4: O hospital hoje, né, ali a nossa emergência, precisou reorganizar as nossas escalas, ampliar a equipe, né, e reforçar, sim, os protocolos de atendimento, que é uma ação, né, devido a esse aumento da procura que a gente percebeu, né,
2: uhum,
4: que mesmo nessa primeira leva, que o inverno não chegou em si, mas a gente já observa a demanda desse atendimento. Então, preocupado com isso, a gente reorganizou né, essas escalas, né?
2: Certo. É,
4: trabalhamos ali com médicos clínicos, equipe multiprofissional e os especialistas que são chamados assim, de acordo com o quadro clínico do paciente, né?
2: Certo.
4: Porque o nosso foco mesmo é garantir, né, o atendimento seguro e mais rápido possível para essa população que tem nos procurado.
2: Foram necessários até 4 médicos na emergência antes do fim de semana, nos dias mais frios, para atender a demanda de pacientes com problemas respiratórios, pontuaram Suzana e Angélica, da direção do hospital Dr. José Atanásio. 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
2: 12:37, voltamos em instantes.
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5: Ok, de volta, 12:39. Terceiro Sedentos, evento católico da comunidade Água Viva, trará pregadores de Joinville, Pelotas e São Paulo. Com programação nesses dias 30 e 31 de maio, o encontro ocorrerá na Capela Nossa Senhora de Lourdes, no bairro Nossa Senhora de Lourdes, em Campos Novos, com a presença de Jair e Cida e Stacy, da comunidade Arca da Aliança, Padre William Dark, diocese de Pelotas, e Cassiano Meirelles, pregador e músico de Cachoeira Paulista. Com o tema Enraizados, o Terceiro Sedentos tem inscrições abertas, com alimentação inclusa, e é voltado para jovens e famílias, como ressalta o fundador da comunidade Água Viva, Adão Gomes Filho.
6: A comunidade Água Viva, ela nasceu como um grupo de jovens na paróquia São João Batista, lá em 2005. Com o passar dos anos, aí Deus foi pedindo algo mais, se transformou em Missão Água Viva, hoje Comunidade Água Viva. Então hoje não é somente jovens, são crianças, casais, famílias que participam da Comunidade Água Viva. Então aí, como você falou, né, Rose, a gente precisa evangelizar muito, né? Para você, pai e mãe, também convidar seus filhos, sobrinhos, netos aí a estar vivendo um final de semana diferente, né?
7: Adão, sedentos de quê? Ou do quê? Para quê? O que esse evento oferece?
6: Sedentos dessa água viva, né, Rose? Dessa água viva aí, água viva do Espírito Santo aí, né? Então, sedentos da palavra de Deus, sedentos de uma vida nova, né? Então é esse que nos chama, né? E esse ano, o Sedentos, ele tem como tema Enraizados. Mas enraizados no quê? Para ficar parado no mesmo lugar, essa raiz, que é isso, né? Então, esse tema vem lá da palavra de Deus, no livro de Colossenses, capítulo 2, no versículo 7, que vai nos dizer assim: enraizados e edificados nele, em Jesus, né? Inabaláveis na fé em que fostes instruídos, com o coração a transbordar de gratidão. Então, esse ano, Sedentos, nós vamos estar trabalhando isso, esse enraizar no próprio Cristo. Porque uma árvore sem raiz, ela vai secando, né? Ela vai secando, ela vai morrendo. O primeiro vento que der, cai. E hoje são tantos ventos soprando ao contrário, né? Tantos ventos nos puxando aí. Se nós não estamos enraizados mesmo, a gente cai facinho, né? Então é isso que esse tema, esse ano, vem trabalhar, né? Esses sedentos aí.
7: Por ele todas as coisas foram criadas e ele é a finalidade de todas as coisas. Adão, mas o convite e o perfil desse público é só para a juventude? É também mais voltado para a juventude?
6: O Sedentos é mais voltado à juventude, né? As pregações, os momentos aí, jovens acima de 13 anos. Nós temos, né, pedido nas inscrições, acima de 13 anos pode estar participando. Claro que vai ter pessoas com mais idade, jovens de espírito, né? Pessoas com 40, 50, 60 anos que também estarão lá participando. Inclusive os pais dos jovens podem estar participando junto, né? Mas é um tema mais voltado. Nós temos, esse ano também nós teremos lá, novembro, por aí, o Encontrão Água Viva, que é um encontro que daí abrange tudo, né? Crianças, jovens, famílias, mas o Sedentos é algo mais voltado mesmo à juventude. Então nós teremos muitos momentos de animação, pregação, né? E teremos também uma super, um momento muito especial, sábado à noite, um momento, um luau, né? Um momento assim que vai ser bacana demais, uma surpresa aí para os jovens. Primeira vez em um momento como este, né? Num encontro assim. A gente já teve outros momentos na comunidade, né? Um luau, mas esse vai ser super especial. Então, olha, lança o convite aí, você que nos escuta pela Rádio Cultura, lança o convite para os seus filhos, porque será muito bom. Nós teremos aí, eu vou deixar as meninas falarem um pouco, nós teremos participações super especiais aí, né, de missionários que já estão, está confirmada a vinda deles, né? Conta um pouquinho para nós aí, Letícia e Vitória.
8: Isso aí, nós teremos pessoas, né, de fora que estarão nos ajudando a conduzir esse encontro. Vamos ter uma missionária e mais um casal da Arca da Aliança de Joinville, né, comunidade católica também. Já estiveram conosco, né, esse casal estiveram no primeiro retiro jovem que a gente teve aqui do Água Viva, né, então eles estiveram no início e vão retornar agora, vai ser uma alegria. Também teremos a presença do Padre William, que é um sacerdote jovem, tem uma história de vida muito forte, assim, para os jovens também. E também a presença do Cassiano Meirelles, que já esteve conosco em outros momentos, né? Então a gente vai ter a presença dele também.
7: Nesse ano vai ser na Capela de Lourdes. Vocês escolheram a capela do bairro Nossa Senhora de Lourdes, o horário em que começa, tanto no sábado, né? Dia 30 é sábado. E continua então no dia 31 de maio, encerrando o mês aí de Nossa Senhora. E essa programação, então, para que os ouvintes saibam e se encaixem também, né, nas suas agendas para participar.
6: Essa grande novidade até, né, Letícia, que vai ser na Capela Nossa Senhora de Lourdes, que foi um próprio pedido de Nossa Senhora que fez para nós aí, né? O Sedento sempre aconteceu no Galpão Crioulo, um local também muito bom, né? Muito abençoado, Padre Benjamin lá, né? Mas esse ano Nossa Senhora de Lourdes nos fez um pedido que ela gostaria que a comunidade estivesse lá na casa dela. Então, algo muito especial tem para esse encontro com Nossa Senhora.
8: Então, nosso encontro inicia no sábado, às 8 horas da manhã. Então, a gente já vai estar com as portas abertas, esperando, né, cada um chegar nesse horário. E aí ele vai até no sábado à noite, até às 9 da noite.
7: 21 horas de sábado. Horas, das 8 da manhã às 21.
8: Isso. E no domingo ele inicia às 8h15 e vai até após o almoço. Então, sábado o dia todo. E no domingo até o meio-dia, né? Com um delicioso almoço.
5: O Terceiro Sedentos também terá celebração de missa no sábado e no domingo. As inscrições pela página do Instagram da comunidade Água Viva. Informações também pelo WhatsApp 988-16-0078. Pessoas de outras cidades receberão hospedagens em casas de famílias. 12h46. O município de Vargem recebeu novos veículos e equipamentos para reforçar serviços da Defesa Civil e Secretaria de Obras, como informa o prefeito de Vargem, Nelson Gasperin Júnior Peixe.
9: Investimento de 1 milhão através de convênios de indicação do deputado Ger junto ao governo do estado e mais 179 mil de contrapartida do município. Essas máquinas vão ajudar muito no serviço das estradas do interior, que no nosso desafio nós temos quase 700 quilômetros de estrada. Então encontramos um pátio de máquinas meio deplorável e graças ao nosso governador Jorginho Melo e deputados igual o Ger, que está aqui mais uma vez presente, esse amigo do município, conseguimos já em 1 ano e 4 meses reerguer esse maquinário e colocar à disposição da população para poder atender todos os serviços no qual é necessário nós estar executando, porque o nosso município é um município agrícola que depende de acesso, escoar, produção, a saúde também depende de acesso, a educação depende de acesso e essas obras importantes que fazem com que a Vargem se fortaleça. A nossa 452, a SC, a Estrada Boa Rural que fomos contemplados, disponibilizada para o município, então desses investimentos que a Vargem precisa e por isso temos que ser grato ao nosso governador Jorginho Melo e ao deputado Gera, que é esse grande parceiro do município.
5: O recurso para aquisição de caminhão é oriundo de emenda parlamentar do deputado estadual Jerry Comper, em parceria com o governo do estado. Jerry também destaca os investimentos realizados na região.
10: da alegria mais uma vez poder estar aqui. Sempre digo, né? A vida nos proporciona muitas coisas, em especial a política. É através da política que a gente adquire amizades. Aqui, esse grande prefeito, que não é meu amigo, é meu irmão, que não é de sangue, mas é de coração. Faz um grande trabalho, já foi prefeito aqui nessa cidade. E nós, junto ao governador Jorge Melo, podemos sim destinar recursos que estão aqui. A contrapartida é do município também. E trazer mais qualidade de vida ao cidadão que escolheu essa cidade para viver, para morar, uma caçamba, mais uma escavadeira hidráulica, com certeza fará muito pelo município. Tanto podendo, né, prefeito, ajudar a SC aqui, pavimentação, de Vargem até Abidão Batista, podendo ajudar tantas outras coisas com recurso nosso, mas a gente vai continuar trabalhando para que a gente, junto com o prefeito, com os vereadores, com os secretários, consiga cada vez mais transformar a vida do cidadão que escolheu essa cidade para viver e para morar.
5: 12:49, com reportagens de Adinho Carlos, reportagens também coordenação de Roseli Salete Rossi, aqui Ortiz. Eu agradeço sua audiência, sua preferência pela programação da Rádio Cultura. O jornal termina aqui, voltamos amanhã a partir do 12:50. 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Fique bem, tenha uma boa tarde.
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7: Boa tarde, ouvintes. Terça-feira, 26 de maio, comunicados da Hora do Recado. A comunidade Santa Margarida de Pinhal Preto, interior de Campos Novos, convida para uma deliciosa feijoada. Terceira edição da feijoada na comunidade Santa Margarida, no Salão da Comunidade, neste dia 7 de junho, a partir das 11:30 da manhã. Levar prato e talheres, ingresso R$50. Programação das missas na paróquia São João Batista para esta semana e o final de semana. Hoje, terça-feira, 19h na matriz. Amanhã, quarta-feira, 19h na matriz. Quinta-feira, nos horários de costume no santuário, 15h, com transmissão pela Rádio Cultura, e 19h. Sexta-feira, 19h na Igreja Matriz. Sábado, às 19h no santuário e às 19h na Igreja Matriz. Às 15h, com visita da imagem peregrina de Nossa Senhora Aparecida, na Capela Santa Lúcia Machadinho. E no mesmo horário, com visita da imagem de Nossa Senhora, na Capela Santo Antônio Caxambu. No domingo, 8h na matriz, 9h no santuário, com transmissão pela Rádio Cultura. 11:30, Capela Nossa Senhora de Lourdes, no encontro da comunidade Água Viva, Terceiro Sedentos, e às 19h na matriz. 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
7: Participe da deliciosa feijoada do Rotary Clube de Vargem neste dia 13 de junho às 20h no Salão da Comunidade Santa Lúcia. Acompanhamentos: farofa, arroz, couve, laranja. Ingressos limitados no valor de R$40. Adquira com o Rotary Clube de Vargem. Atenção, foi encontrada uma identidade em nome de Fátima Luz. Por favor, fazer contato com a Rádio Cultura. A senhora Evianca de Oliveira deseja comprar uma máquina de costura elétrica ou até receber em doação. Quem puder ajudar ou tiver interesse, favor fazer contato pelo telefone 999725309. A Capela Santo Antônio, do bairro Santo Antônio, Campos Novos, realiza sua grande festa no dia 14 de junho. E a programação tem tríduo e missa do padroeiro no dia 10 de junho, primeira noite do tríduo às 19 horas na capela. Segunda noite do tríduo, 19 horas na capela. E já a partir das 15 horas tem produção de cucas e vendas no salão paroquial, no dia 11 de junho, no caso. Dia 12 de junho, 19 horas, terceira noite do tríduo. Dia 13 de junho, dia de Santo Antônio. 10 da manhã, venda de churrasco, de leitão assado, bolo, pudim e galinha recheada e venda de fichas para o churrasco de domingo. Às 19 horas, dia do padroeiro, tem celebração com o diácono Sidney. Dia 14 de junho, 10 da manhã, procissão com a imagem de Santo Antônio pelas ruas do bairro. 10 e meia, missa com bênção dos pãezinhos de Santo Antônio. Ao meio-dia, tradicional almoço com venda de churrasco, saladas e bebidas em geral. Amigos, eu volto amanhã com a hora do recado. O Gerson já está aqui com o Esporte 93. 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E você que é de comunidade, da Igreja Católica, das capelas, ou mesmo de entidades filantrópicas, tem divulgação gratuita aqui neste horário de utilidade pública. Boa tarde.
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14: Amigos do Esporte, boa tarde. 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

0: 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No próximo sábado teremos mais uma rodada da quinta Taça Cachoeira Amigos do Boita. Mais 4 jogos serão realizados, 3 no masculino e 1 no feminino. Começando às 14 horas, tem Monte Alegre e São José Futebol Clube. O segundo jogo, às 15 horas, Amigos da Arena e Arsenal Futebol Clube. No feminino, teremos o terceiro jogo entre Realeza Futebol Clube e União, 30 de outubro. E encerrando a rodada, Amigos do Riva e MFE Construções Futebol Clube. É mais uma rodada da quinta Taça Cachoeira Amigos do Boita. Continua também a partida que foi adiada e será realizada nesse próximo sábado do Campeonato Interiorano de Futebol, que está sendo realizado na região do Distrito da Barra do Leão. Então essa partida, essa rodada foi adiada ainda do dia 2 de maio devido às chuvas naquele dia. E esta rodada será realizada então no próximo sábado, a partir das 14:30. Juni Galdina, equipe B, enfrentando o Flamengo Barra do Leão, também equipe B. O segundo jogo entre Grêmio Florão da Serra e Flamengo da Barra do Leão. E o terceiro jogo é Juni Galdina, equipe A, e Estrela do Sul, que de Pocinhos, que fazem então esta. Mais esta rodada do Campeonato Interiorano de Futebol 7, que é promovido pela Secretaria Municipal de Esportes de Campos Novos. E olha, o Sub-18 pela Liga Catarinense de Futsal tem compromisso nesse próximo dia 30. A equipe do Campos Novos Futsal, Sub-18, vai até Lindóia do Sul enfrentar a equipe da Sociedade Esportiva e Recreativa Juventude daquele município. O jogo vai ser realizado no dia 30, então, às 5 da tarde, no Ginásio Municipal de Esportes de Lindóia do Sul. Já pelo Sub-16, nós teremos a quarta rodada, que será realizada aqui em Campos Novos. A equipe do Sub-16 vai jogar e receber a equipe do AFA Videira, então, neste dia 27, amanhã, no Ginásio de Esportes Osni Jacomel. O jogo está marcado para as 19 horas. É Campos Novos Futsal, CCD Futsal e AFA de Videira, jogo que estava marcado para a semana passada, mas foi adiado para hoje, amanhã, dia 27, então, no ginásio Osni Jacomel, no bairro Aparecida. Pelo Sub-18 da Liga Catarinense de Futsal, a equipe campolovense tem compromisso no próximo dia 30, né? A terceira rodada envolve as equipes de Videira, de Joaçaba e de Campos Novos. Na primeira partida, os jogos serão realizados, as 3 partidas, no ginásio da SERP em Videira, começando às 14 horas nesse dia 30, no próximo sábado. A equipe de Videira Futsal e Joaçaba Futsal fazem a primeira partida. A segunda partida, CCD Futsal Campos Novos e Joaçaba Futsal, às 15 horas. E a terceira partida volta em quadra a equipe campolovense no Sub-12, enfrentando a equipe do Videira Futsal. Todos os jogos serão realizados no ginásio da SERP, da BRF de Videira. E neste próximo domingo teremos a grande final do Campeonato Municipal de Futebol de Campo, envolvendo as equipes do Pinheiros, Agropecuária Costa e LS Olímpia Futebol Clube. Próximo domingo, dia 31, encerramento então desta grande competição, envolveu muitas equipes aqui do município de Campos Novos, nesse municipal que esse ano leva o nome do Dr. Melzi Cavazzola, organizado aí pela Secretaria Municipal de Esportes. Então, a grande pedida no próximo domingo, dia 31, às 15 horas, no estádio Nivaldo Del Castanhel, o Pinheirão tem Pinheiros Agropecuária Costa, que venceu a primeira partida por 2-0, a equipe do LS Olímpia Futebol Clube. A equipe do, com esse resultado, a equipe do Pinheiro joga nesse domingo pelo empate para ser campeão da competição. Já a equipe do LS Olímpia precisa de uma vitória com qualquer número de gols para levar a decisão para os pênaltis. Eu volto a falar de esportes amanhã, neste mesmo horário, sempre no oferecimento da Top Esportes, a sua loja esportiva. Uma ótima tarde a todos. Na sequência, vem aí Emerson Reiser e o Show da Alegria.
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1: Eu mesmo, fala garotinho. Grande família Cultura, aquele abraço gostoso, aquele abraço especial, um abraço do tamanho de seu carinho pela nossa grande família Cultura. Prazer, o comunicador da alegria, a partir de agora te faço companhia em mais uma edição do nosso Show da Alegria. Pode aumentar o volume, que aqui começa.

0: Grande família Cultura, hora da igualdade agora, 13:13, 18 graus e a temperatura, esse é o clima, essa é a estação, você está na melhor Rádio Cultura, 68 anos, é meu amigo. Aí tem história esse menino, tem história, né? 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Gente do céu, pensa num homem que me mandou 3 mensagens e apagou. E agora ele mandou a 4ª. Eu tinha ouvido as outras, daí eu fui rodar o áudio que eu tinha ouvido. E aí eu vi que ele mandou um outro agora. Tomara que nesse ele não esteja amostradinho, né? Eu vou ter que rodar esse agora, né? Me preparei pra rodar. Já eu chego nesse áudio aí. Mas antes, nossa amiga Hilda tá na área. Fala comigo, Hilda.
1: Oi, Hermes. Boa tarde, tudo bem?
0: Tudo bem.
1: Começou bem hoje o programa, né?
0: Obrigado.
1: Música boa, né?
0: Tá meio engripada, hein, menina?
1: Tô com a música aí pra mim aí na hora do bailão. Os atuais, nossa. Barco do Amor.
0: Menina do céu.
1: E só pra mim escutar.
0: Tá.
1: Tá bom?
0: Tá bom.
1: Tô lidando com as rosquinhas aqui, tô assando.
0: É.
1: Tô na escuta do teu programa. Beleza?
0: Beleza.
1: Tudo de bom pra você aí. Um abração pra você, uma boa tarde.
0: Valeu.
1: Fica com Deus, que Deus abençoe.
0: Amém, amém. Boa tarde, boa tarde. Quem mais aí também? Vamos lá, fala comigo.
2: Cultura, boa tarde, amigo Emerson Reisen. Isso não é causo, isso é coisa inédita. 3,798 kg. No rancho do negócio. E os gatos estão brigando aqui em roda. Um abração toda a família Bach. Mirona, escuta aí. Manda pra nós aí no bandinho aí. A procura da felicidade. Essa batata doce, aquelas batata moranga. Tá aí, ó. A foto aí, ó. Cuido lá do rancho aí.
0: Meu Deus, o tamanho.
2: Isso não é
0: que
2: causa,
0: batatão, mas... hein?
2: Eu conto no teu caos.
0: É verdade.
2: Tô preocupado aí com os meus cachorros.
0: Que deu?
2: Eles estão nervosos, a madrugada eles andaram.
0: Vai que nós estamos com tempo, pode contar.
2: Muito louco eu.
0: Os cachorros andam muito louco.
2: Sim, tô nervoso ultimamente, essa bicharada. É o pirulito, o chocolate e a princesa. É o show, Hermes. Mas que coisa mais... boa, né?
0: É verdade.
2: Tem a bicharada no fundo da grota.
0: Né? É bom.
2: Manda mais a música aí. Tamo nativo aí na cortura aí. Desde cedo. De manhã deu um chuvão aí que foi de morrer sapo, homem. Essa senhora Aparecida. 4 horas da manhã caiu um crucifixo de a par da cama. Meu. Me deu medo. Eu sartei moendo. Beleza, Hermes. Deus abençoe, amigo, tu nós, velho Baque, o fundo da grota.
0: Tá certo, Baque, mas não me minta mais, pelo amor de Deus, né? Você anda assistindo muito aqueles filmes lá do exorcismo, né? Depois começa a ver coisa aí, amém. Não, agora aqui ele mandou a foto mesmo, gente, uma batata aí de 6,5 kg, vou aumentar só um pouquinho, né? Eita, não. Que tiveram que ajustar o trator da prefeitura pra arrancar a batata, né? Apesar de colher as batatas da terra. Lembra do morango do Nordeste? É, rapaz. Quem mais? Quem mais aí? Vamos lá, gente. Vamos lá, fala comigo aí, ó.
3: Boa tarde, amigo Emerson. Tudo certo, Andrei?
0: Tudo certo, Andrei.
3: Se for possível, roda para nós, rosto molhado. João Paulo e Daniel.
0: Certo.
3: Quero ofertar para minha sogra. Tá de aniversário hoje, 87 anos.
0: 87 anos? Rapaz do céu, deixa eu mandar a figurinha aqui do aniversário para a sogra dele. Isso, né? Aqui é ao vivo que a gente tá fazendo, o ouvinte fique sabendo também, né? Abraço aí também pra família Mantovani, que tem novo integrante na família, minha gente. Oi, Emerson, dá uma olhada aí no Marcos Mantovani babando no neto. Lourenço com 20 dias. Rapaz do céu. E como é que é aí? Daí é neto e bisneto, isso? Pela foto que não consegui identificar o senhor que tá do lado aí do... do Marcos, mas possivelmente é o pai do Marcos, né? É o nono? Já é o Douglas, me auxiliou aí, é o nono, né? Isso. Gente, três gerações aqui, né? Ou melhor, peraí, quatro, né? Quatro gerações seria, né? É o nono, o avô, o neto, faltou o pai do neto ali, do bebezinho, né? Mas tá aí, né? O pai do neto é bom. É porque o craque neto tem pai, né? Vocês entenderam, né? Mas são quatro gerações em uma foto, que coisa linda, né? Papai do céu abençoe essa família aí de ouvintes assíduos aí da programação. Angélica que registra aqui a audiência. Então, Angélica, ganhamos mais um ouvinte, com certeza, né? Com certeza. Logo, logo a gente já tá com foto dele aí, com a marmitinha lá no meio da lavoura também, né? Família que trabalha unida, permanece unida. Já já tem então o rosto molhado aí que o Andrei Sandri pediu, mas antes eu preparei para começar esse bloco musical. Sabe aquelas músicas assim que a gente escuta e diz, meu Deus, quanto tempo que eu não escutava essa música? É essa aí que tá chegando, meu amigo. Nosso amigo Mirosmar. Canta, Mirosmar. Depois que você matar o meu coração. Ô, modão!

0: Hora certa. Cultura.
1: 1:26.
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6: César, eu também.

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Grande Família Cultura, 1h34. De volta por aqui. Vou te contar uma coisa, hein? 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

0: Olha, gente, a situação tá tão difícil, que o pessoal me mandou um vídeo aqui de uma panela em cima do fogão e a panela tava tremendo de frio. Verdade, gente, verdade. Foi a Jaine que me mandou, né? Ela mandou aqui, ela disse, olha, Emerson, tá tão frio que a panela não tava aguentando mesmo em cima do fogão a lenha. Ela tava tremendo toda no sítio. No sítio que a mãe mora. Ah, agora entendi, foi passar uns dias aí no sítio, né? Casa da mãe. Fogão de lenha, é verdade, não é? É, gente. Ela mandou o vídeo aqui, pensa numa panela friorenta, né? Parece um amigo nosso, né? Ai, eu gosto do inverno, mas não gosto de passar frio. Nem em cima da chapa do fogão não deixa de passar frio, né? Tremendo aqui, ó. Meu Deus do céu. Eita. Tá bom, falando em amigo da gente, né? Os amigos da Onça, digo, os amigos, né? Que ficam falando de time de futebol aí, né?
1: Fala, né? Tudo certo? Como é que estão por aí?
0: Bem, bem.
1: Tô aqui em casa, fascinando e curtindo a nova cultura. Ah, dizer lá pro Bac que a sorte que choveu, né? Pra arrancar essa batata doce, não, era pior, né?
0: Verdade, verdade.
1: Amoleceu a terra, né?
0: A terra mole.
1: Daí, Everson, choveu muito ontem, não?
0: Ih, nem me fale, meu.
1: Com o pessoal ontem.
0: Nem lembre-me.
1: Que a gente prometendo aí de tarde de pegar
0: um. Ô, louco, bicho.
1: Flamengo, sofreu muito ou não? É mais, um abraço.
0: Valeu, Nereu. Um abraço, Nereu. Tá louco, Nereu. Nereu falando aí, o pessoal querendo pegar aí. Só pra você ter uma ideia, tem gente que já tá esquentando o salame, meu Deus do céu. Tão bem louco hoje, meu.
2: Boa tarde. É aqui de Anitta Garibaldi, Antônio Toldo.
0: Fala, Antônio.
2: Dá licença.
0: Chegue,
2: meu. Dá licença, eu tô chegando.
0: Chegue, meu, chegue.
2: Peço uma música aí, dos filhos do Rio Grande. Dos filhos do Rio Grande, eu peço uma música, Cor dos Olhos Negros. Se pode fazer o favor de soltar uma dessas aí, e senão aquela do Amado Batista, do Hospital.
0: Do Hospital.
2: O mais interessante é aquela Cor dos Olhos Negros.
0: Tá bom.
2: E eu ofereço aí para todos vocês aí, e para meus parentes aí, para todos os 20 caminhoneiros, aqui em Anitta Garibaldi, para minhas irmãs, minhas sobrinhas, filhas, ou mais para me curtir.
0: Certo.
2: Foi atendido, que Deus abençoe vocês e abençoe nós aqui. Santo Antônio, olhe por mim.
0: Amém.
2: Estou aqui em Roda do Fogo, homem. Se esquentando, dando uma mornada boa aí no salame aí, pra dar serviço.
0: Tá certo.
2: Mas tô aqui em Rua do Fogo aí, esquentando o salame aí. Certo? Tudo de bom. Que Deus, o menino Jesus, abençoe. Amém. Santo Antônio, olha por nós.
0: Amém, senhor Antônio. Os ouvintes hoje estão que estão, né? Tem gente arrancando os batatas, tem gente esquentando salame. Hoje eu vou te falar uma coisa, hein? Com esse frio aí, rapaz, o ouvinte vai se prevenindo como pode, né? Vai se prevenindo, vai se ajeitando. Tanto que tem o comercial aí da Mercearia Ilhan que fala, né? Um salaminho aquecido, né? Pra aquecer o paladar. O Antônio todo sabe das coisas, né? Tá lá, agora começou a ficar mais atrativo o homem, né? Ele tá sempre em busca de uma companheira. Agora já deu pra ver que tem um salaminho lá, tem um queijo, é verdade, não é? É, rapaz. E a Jaine achando que era só a panela dela que tinha atrativa, né? Olha aí, vou te falar uma coisa, hein? Tá, aqui tá hoje, terça-feira ainda, né, minha gente? Imagina só, né? Semana recém começando. Pessoal aí já comendo salaminho, comendo batata doce. Ei, coisa boa, né?

0: Hora certa.
1: 1:43. 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Grande família Cultura. Por aqui, 1:44. Deixa eu mandar um abraço aí pro nosso amigo Ademir Lessi, que tá ligado na programação. O Ademir sempre bem observador, né, Ademir? Nosso amigo motoqueiro aí, não passa nada, né, Ademir? Tá certo, abraço aí, meu querido. O Baque disse que é pra eu parar de mentir, que o peso que eu dei pra batata doce que ele arrancou e que precisou do trator da prefeitura de Vargem pra poder arrancar a batata doce de tão grande que era, ele disse, Emerson, a mentira que você contou, nem eu acreditei, amém. Então, foi grande mesmo. Parei, então. Parei, Baque. Parei. Mas, olha, se você não quer mentira e quer verdades, eu quero te falar. 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

0: Rapaz do céu! 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

0: 12 agora faltando aí para as 14h. Ai, eu digo uma coisa pra você, gente. Para. Eu tenho os melhores ouvintes do mundo, sabe? Às vezes o pessoal diz: oi, Mercedes, é muito difícil ser o comunicador da alegria, tá sempre sorrindo, sempre brincando, sempre dando risada. Gente, eu queria que vocês pudessem ver 5% do que acontece no off. 5%, só 5%. E não tem. Às vezes a gente roda um áudio de um ouvinte, aí os outros ouvintes começam a comentar sobre o áudio, né? E sai cada pérola, sabe? Cada coisa. O nosso ouvinte, ele é muito engajado, né? Ele, claro, ele leva na brincadeira, todo mundo gosta de todo mundo brinca. Às vezes ouvintes nem se conhecem, um manda música pra um, outro manda música pra outro, né? O rádio acaba sendo uma ponte que une os ouvintes, né? Mas às vezes no off, assim, né? Saem uns comentários que complementam muitas vezes o que o ouvinte fala, né? Por exemplo, o Baque falou que tinha arrancado a batata doce. E aí o Nereu falou: ainda bem que choveu, que amoleceu a terra, foi mais fácil pra arrancar, né? Então, às vezes, o ouvinte, um entra na brincadeira do outro, né? E alguns mandam só pra mim: ó, Emerson, não fala no ar, mas essa batata aí, sabe? Vai complementando, né? Esse salame. E o pessoal vai complementando. Eu vou te falar, tem alguma história boa aí pra gente contar, né? 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

Grande Família Cultura, apenas 9 agora faltando aí para as 14h, já vamos concluindo essa primeira parte do nosso programa. Deixa eu mandar um abraço aí pro nosso amigo Tiago e a turma da TSA Soluções Industriais, olha só que bacana. Mais um comércio aí que usufrui da programação Cultura como som ambiente, né? Como eu sempre digo, são os nossos multiplicadores de audiência, né? Valeu, Tiagão, um abraço aí pra essa turma maravilhosa. Agora vocês me dão licença que eu vou dar uma passadinha lá no Ibicuí. Tô chegando no Ibicuí aqui, calma, cheguei. Eu só quero comer um bolinho de arroz e tomar um golinho de catuaba pra esquentar. É, rapaz, eu falei que ia dar pano pra manga, né? Oi, Emerson, tudo bem? Tô aqui, ó, comendo bolinha de arroz e uma catuaba pra esquentar aqui no Ibicuí. É o André Becker o nome da fera, né? Fala aí, Andrezão! Ô, Andrezão, você mandou a foto aí do bolinha de arroz. Eu lembrei que minha mãe, ela faz bolinha de arroz. Quando a gente morava com ela, claro que era mais frequente, né? Aí no domingo geralmente é churrasco, é maionese, né? Não sai muito bolinho de arroz, não. Mas ela fazia o bolinho de arroz, aí a gente pegava o bolinho de arroz com uma faquinha de serra, abria ele no meio, jogava um queijo ralado e aí um molho quente por cima. Mas só fazia um filetinho de molho, entende? Dava só aquela banhada assim de molho por cima, aí derretia aquele queijo e a gente comia. Você, com essa sua foto aqui, André, despertou uma memória afetiva minha. Lembrei aqui da casa da minha mãe. Lá não tinha catuaba, então acho que aí na sua casa tá um pouquinho mais atrativo, né? Vou dar uma passadinha, porque aqui tá frio também. Tá frio, seu André? Tá frio, vamos chegar aí então, né? Rapaz, olha só que iguaria, né? Bolinho de arroz com catuaba. Eu vou te falar uma coisa, meus ouvintes, hoje tá um pouco crime, né? Pessoal aí, 1h53 estão comendo bolinho de arroz, né? Arrancando batata, esquentando salame, né? Pessoal aí, não vão parar de comer hoje, daqui a pouco já sai o café das 4, vão emendar tudo, tô vendo, né? Abraço também pro nosso amigo flamenguista, o Daio Facim. Grande Daio, aquele abraço, meu querido. Eu falei esses dias aí pro Daio aí que aqui no Show da Alegria nós já arrumamos umas pretendentes aí pra um ouvinte que tá à procura de uma namorada. Ele não acreditou em mim. Falei, não, rapaz, eu, minha parte eu fiz aqui. Exatamente, o pessoal chegava e pedia até o zap zap, né? Mas depois, né? Se eu me envolver daqui pra frente, daqui a pouco tem que começar a beijar a prenda, daí não dá. Né? A minha parte eu fiz. A Luciane Tibes diz que gosta de bolinha de arroz com mel. Olha aí, não experimentei dessa maneira. Mas deve ficar muito gostoso, né? Deve ser bem de alemão isso, né? Gente, falando em alemão, meu filho Miguel, esses dias ele pegou um pão e colocou doce de leite. Até aí tudo bem, né? O doce de leite, inclusive com o Silvio e a Elaine, nossos amigos da BK que me presentearam, né? Pegou aquele doce de leite, passou em cima do pão dele. Aí vocês não vão acreditar, ele pegou um barbecue e colocou por cima também. Eu já comecei a olhar meio de canto de olho, falei, piado do céu, onde você vai? Aí ele pegou um sachêzinho de maionese, pediu pra Rosália abrir, ela rasgou o sachêzinho, ele colocou a maionese em cima. E ainda se não bastasse, daí ele pegou 3 gotinhas daquele molho de alho, sabe? Industrializado, né? Aquele que vem no recipiente ali, né? O alho. 3 gotinhas de alho em cima. Eu falei, não, esse aí ganhou um certificado de alemão mais cedo da história, né? Então não me venha com comida estranha, porque em casa, começando pela minha sogra que come sagu e feijão tudo junto, né? Então eu acredito que já vi praticamente de tudo.

A Luciane diz que ela não é alemã, mas tem sangue italiano. Então tá por ali, hein? Italiano, alemão, né? Eles gostam de cuca, salame, mistura tudo. E depois que a gente experimenta o pior de tudo, que é louco de bom, né? É verdade. No início eu dava risada, depois eu como e digo, nossa, por que demorei tanto pra experimentar, né? 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Falando em comércio que usufrui da programação Cultura como som ambiente, deixa eu mandar um abraço lá pro meu amigo César Viater em Monte Carlo, turma aí da Auto Elétrica VTR. Também já tô vendo o sinalzinho aqui. Também tá curtindo a programação com a gente, né, tio César? Aquele abraço, meu querido.

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2: 2:01. 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
10: Grande Família Cultura, já estamos aqui na segunda parte do programa. Deixa eu mandar boa tarde para nossa amiga Nelci Mendes Pereira. Também tá curtindo a nossa programação de hoje. Valeu, Nelci, obrigado pela sintonia. E ela disse aí que ouviu a música do Diogo Hernani, Estrelas no Quintal. E ela disse que estava ouvindo lá e se emocionou com a música, né? Inclusive, essa música eu coloquei na minha palestra motivacional, A Vida é um Show da Alegria, em um momento aí de visualização do sucesso. E eu mostro aí sobre a casa dos avós, um momento bem emocionante mesmo. Essa música emociona e emociona muita gente. Obrigado aí, Nelci. Ela ainda fala aqui, ó. O programa tá mil e eu me emociono sempre com essa música. Bate aquela saudade. Valeu, valeu, Nelci. Obrigado pela sintonia, tá bom, minha amiga? Vamos curtir um momento bailão pra ti também, tá bom? O momento bailão de hoje também tem a participação aqui dos nossos amigos curtindo a programação, recadinhos que eu já compartilhei, tá certo? Eu já rodei os áudios, só tô devendo a música agora, né? Só tô devendo a música, então vamos pagar. 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E aí, tá preparado pro momento bailão?
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1: 2:17.
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2:26, ok, grande família Cultura, de volta por aqui. Deixa eu mandar abraço aqui pra nossa amiga Helena, a Helena Portola. Ela diz: oi Emerson, adoro teu programa, você anima nossas tardes. Valeu Helena, obrigado pela sintonia aí, meus amigos, curtindo também a programação com a gente, né? Aqui também, oi Emerson, Dionirce Camargo Alves Pereira, quero homenagear o filho Léo Márcio Alves Pereira, ele esteve de aniversário ontem, e a sobrinha Yasmin Alves Pereira está de aniversário hoje. Desejamos aí muita saúde, paz, alegria, tudo de bom para o Léo e para a Yasmin, que Deus abençoe sempre. Muito bem, me permita aqui também parabenizá-los em nome da grande família Cultura, né? Valeu, parabéns aí pros aniversariantes. 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

0: Na programação Cultura, depois aí de Gustavo Lima, Tudo Que Vai Um Dia Volta, destacamos agora na programação Cultura o nosso momento junto à informação. Destaque para o jornalismo da Rádio Cultura. Roseli Rossi traz aqui Cultura Notícias, primeira edição.
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0: Olá, Rose. Boa tarde.
2: Olá, Emerson. Boa tarde. Boa tarde aos ouvintes. 14 horas 34 minutos. Temperatura 18 graus. Promessa de queda da temperatura no decorrer da tarde desta terça-feira. Novos radares nas rodovias federais de Santa Catarina. São 127 pontos. 14 deles já estão operando.
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2: E quem diria, o estado de Mato Grosso do Sul, bastante conhecido por suas altas temperaturas, eu que morei por lá, que o diga, teve um episódio que chamou a atenção. 83 bovinos morreram agora de frio no estado de Mato Grosso do Sul. O pasto que deveria ser alimento virou uma armadilha mortal para um rebanho. Um pico de frio extremo matou bois no estado de Mato Grosso do Sul e transformou as pastagens abertas em uma verdadeira geleira. O resultado foi trágico, 83 bois morreram de frio em fazendas da região com temperaturas abaixo de 7 graus e sensação térmica próxima a zero. Os animais não tiveram chance, eles morreram, eles estavam sem abrigo e com o vento gelado, porque lá são criados ainda, né, muitos rebanhos a pasto mesmo. Até porque o estado de Mato Grosso e Mato Grosso tem muito pasto para criar boi. As ocorrências foram registradas em 5 fazendas distintas e estão sob análise da Agência Estadual de Defesa Sanitária Animal, que acompanha os episódios de perto para apurar as causas e avaliar a extensão dos danos no rebanho. Do total de animais, 74 bois estavam concentrados em 4 fazendas, em Nova Andradina, uma região que fica próxima, talvez nem tanto, porque uns 150 quilômetros da capital Campo Grande. As outras 9 mortes ocorreram em uma única propriedade rural no município de Angélica. 83 bois morreram de frio. A principal causa apontada pelos laudos é a hipotermia, condição gerada pela perda excessiva e rápida de calor no corpo. A situação crítica provocada pelas baixas temperaturas foi agravada pela combinação simultânea de frio intenso, rajadas de vento contínuas e umidade elevada, que impede o isolamento natural do pelo do animal. Como os bovinos são naturalmente mais adaptados a climas quentes, eles manifestam severas dificuldades fisiológicas para tolerar quedas térmicas tão bruscas. O pasto, sem nenhuma proteção, virou uma extensão do congelamento. E aqui vale um parênteses, nosso rebanho aqui é bem mais forte, né? Bem mais resistente. Tá aguentando bem o geadão que deu aí nos últimos dias. Outro parênteses aqui, uma vírgula, aliás, mas tadinhos animais, né? Eles ficam ao relento aí com essa friagem. E lá no estado de Mato Grosso do Sul e Mato Grosso, os animais geralmente enfrentam altas temperaturas, né? Esse frio todo aí acontece, mas não é assim tão comum. Aqueles que pediam os radares e que estavam lamentando deles terem sido desativados, agora eles estão de volta. Novos radares começam a operar em rodovias federais de Santa Catarina. Alguns já estão ativos. Parte dos novos radares em fase de instalação nas rodovias federais do estado já começou a entrar em operação e registrar infrações de excesso de velocidade. As informações são do DENIT, Superintendência de Santa Catarina, e foram divulgadas agora à tarde pelo jornal Diário Catarinense. Hoje, 14 pontos de 2 rodovias catarinenses já têm novos radares em operação. São 127 pontos que devem receber os equipamentos, mas a maior parte deles ainda está em fase de instalação ou de estudo e conferência dos responsáveis. 113 estão pendentes até agora, segundo o DENIT. O cronograma prevê que eles estejam operando em um prazo de 12 meses, um ano. Até agora, rodovias do Oeste foram priorizadas para o início da operação. Os controladores já em operação estão situados na 153 e na 282, em Ponte Serrada, Irani, Vargem Bonita, Cordilheira Alta e Nova Erechim. A assessoria do DENIT informou à imprensa que a reinstalação dos controladores de velocidade nas rodovias está ocorrendo de forma escalonada. Ao todo foram contratadas 321 faixas de fiscalização distribuídas em 201 pontos da Malha Federal de Santa Catarina. Os novos equipamentos estão distribuídos em 5 rodovias: 153, 163, 280, 282 e 470. Atenção para os que já estão operando. Em Ponte Serrada, 153, Irani, 282, Vargem Bonita, 282, Irani, Ponte Serrada. E Ponte Serrada são vários pontos. É, há quem diga que eles são inteligentes para multar o motorista. Por exemplo, se você passar num radar, passou direitinho na velocidade, né, que é preconizada para a rodovia, que aliás é correto, porque aquele cálculo de velocidade não está ali por acaso. E se em algum ponto até o próximo radar o motorista der uma acelerada, é óbvio que ele vai chegar antes no próximo controlador de velocidade. E aí ele vai ser pego e vai ser multado. Eu ouvi de alguém que conhece, né, um pouco desses equipamentos, esse seguinte raciocínio aí. Agora é só conferir e esperar para ver se vai acontecer. BR-282 em Cordilheira Alta, vários pontos, Nova Erechim. Os que ainda vão ser instalados, e aqui eu, né, tem muitos aqui, ó, olha a lista aqui, ó, o Emerson Reis, tô mostrando pro Emerson, ele tá, chega de fazer a carinha triste ali. Mas os que ainda vão ser instalados, eu vou focar aqui na nossa região, na 282. Por exemplo, Rancho Queimado, vou começar lá, na Grande Florianópolis, né, porque a gente viaja muito para lá. Então, começando, Florianópolis, vários, Palhoça, Santo Amaro da Imperatriz, alguns, Águas Mornas, Rancho Queimado, vários, Alfredo Wagner, Bom Retiro, Lages, São José do Cerrito, um só, Vargem 1, Campos Novos, 1, 2, 3, 4, Erval Velho, Erval do Oeste e Joaçaba, entre outros. Mais notícias aqui na Cultura com Edinho. Você continua com esse verdadeiro show da alegria e Emerson Reiser, o comunicador da alegria.
0: Valeu, obrigado, Rose.
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0: 2h42. 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
0: 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E agora, minha gente, interrompemos nossa programação, nosso momento nobre do rádio, porque o Douglas Tony está no nosso comércio e a informação é bem-vinda. Ela pede passagem no nosso programa. Fala comigo, Douglas. Boa tarde.
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10: 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Emerson, forte abraço pra você, segue a programação Show da Alegria. Fala, meu querido!
0: Valeu, obrigado, obrigado Douglas Tony, obrigado aí... 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Uma ótima terça-feira aí, bons negócios, meninas!

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1: 2:55. 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

0: Família Cultura, pontualmente 3 horas. Já tem mais recadinho do ouvinte aí. A Carol tá pedindo música aí do Zé Henrique e Gabriel. A gente vai curtir daqui a pouquinho. Mas antes, por questão de ordem, tem aqui Cultura Notícias, né? Isso mesmo, Cultura Notícias então aqui na nossa programação. 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Agora é Edinho, Cultura Notícias, segunda edição contigo, boa tarde.
1: Olá, Emerson, boa tarde. Polícia Militar cumpre mandado de prisão por estupro em Campos Novos.
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1: A Polícia Federal deflagrou na manhã desta terça a Operação Sem Estoque. A ação tem como objetivo desestruturar uma organização criminosa especializada nos crimes de descaminho e lavagem de dinheiro com atuação em Santa Catarina. A Polícia Federal cumpriu mandados de busca e apreensão em 5 endereços ligados a investigados por descaminho e lavagem de capitais em Santa Catarina. As ações ocorreram em Lages e Criciúma. As investigações começaram após a apreensão de 276 celulares e dispositivos eletrônicos contrabandeados pela Polícia Militar em junho de 2025. Segundo a Polícia Federal, o grupo criminoso atuava de forma organizada na compra, transporte, distribuição e venda de mercadorias sem documentação fiscal. O levantamento aponta que a movimentação financeira ilegal da organização chegou a R$86 milhões. O material apreendido será analisado para identificar novos envolvidos no esquema. A Polícia Federal destaca que o crime prejudica a arrecadação de impostos e gera concorrência desleal com o comércio regular. Direção de penitenciária de São Cristóvão do Sul foi afastada após um erro grave. Em Blumenau, adolescente é apreendido dirigindo carro de luxo. TCE Santa Catarina suspende a licitação milionária em Três Itilhas. As informações da Caerte com Melina Calduro.
3: A direção da penitenciária industrial de São Cristóvão do Sul foi afastada após um erro grave na identificação de foragidos. A unidade divulgou erroneamente nomes e fotos de presos indicados como participantes de uma fuga registrada no último sábado. Os detentos citados permaneciam dentro da penitenciária. Em Blumenau, um adolescente de 15 anos foi apreendido, já que dirigia um veículo de luxo e perdeu o controle da direção por se assustar com a presença de guardas de trânsito. Ele bateu contra um poste. O Tribunal de Contas de Santa Catarina aponta possíveis irregularidades e suspende licitação milionária de coleta de lixo no município de Três Itilhas, no meio-oeste catarinense. A licitação previa contratação estimada em mais de 3 milhões por ano.
1: Por volta das 15 horas de ontem, a Polícia Militar cumpriu um mandado de prisão na rua Humberto Ruppi, no bairro Nossa Senhora de Lourdes, em Campos Novos. No local, os policiais localizaram um homem com mandado de prisão expedido pela vara criminal da comarca de Campos Novos. O mandado é decorrente de condenação transitada em julgado, com pena superior a 18 anos de reclusão pelo crime de estupro. Diante dos fatos, o homem de 40 anos foi preso e encaminhado ao presídio regional de Campos Novos. Por volta das 13 horas e 30 minutos de ontem, a Polícia Militar, durante rondas pela rua Juvelino Fernandes da Silva, no bairro Aparecida, em Campos Novos, recuperou um veículo com registro de furto e prendeu um jovem pelo crime de receptação. Durante a ação, os policiais abordaram um veículo Corsa Classic e, ao consultarem a placa, constataram divergências entre os dados do automóvel e o registro no sistema. Após verificação do chassi, foi identificado que o veículo possuía registro de furto, sendo confirmada também a adulteração da placa. O condutor relatou aos policiais que havia adquirido o automóvel há aproximadamente um mês por meio de negociação realizada pelo Facebook, pelo valor de R$ 1.500, afirmando ter conhecimento de que o veículo apresentava problemas na documentação. O jovem de 22 anos foi preso e conduzido à delegacia de polícia civil, juntamente com o veículo recuperado para os procedimentos cabíveis. Cultura Notícias volta na tarde aqui da Cultura. Segue contigo, Emerson. Show da alegria.
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1: 3:13. 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
3: Atenção produtor. A FAESC alerta para as normas e procedimentos da Declaração do Imposto de Renda à Pessoa Física 2026, referente ao ano calendário 2025. Conforme a Receita Federal, o prazo de entrega vai até 29 de maio. A FAESC reforça a importância de realizar a declaração o quanto antes e de acompanhar o cronograma de restituições. A entrega dentro do prazo, aliada ao uso correto das ferramentas da Receita, contribui para a segurança do processo. A entidade também destaca que a entrega fora do prazo ou a não apresentação, quando obrigatória, está sujeita a multa de 1% ao mês calendário ou fração de atraso. Em caso de dúvidas, procure um contador de sua confiança ou sindicato rural de sua região. 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

3:17 aqui na programação, vamos que vamos, dele que dele, já aqui na terceira parte do programa, trazendo para você um recadinho, lugar certo para fazer economia na Ouro Limpo, onde você encontra a 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Seguimos aqui o nosso show da alegria na programação Cultura. Tarde aí de terça-feira, dia 26 de maio. Última terça-feira do mês de maio, gente. O mês de maio já tá indo embora. É verdade, né? Tá indo embora o mês de maio. Veja que daqui a pouquinho, na outra semana aí, nós já estamos entrando no mês de junho. E nós ainda não trabalhamos o suficiente para pagar os impostos do nosso país, né? Sabia disso, né? A gente trabalha aí 5 meses do ano para pagar imposto. É triste, né, gente? É triste. Eu vi aí que a Sercan tá fazendo uma ação, inclusive o Jornalismo Cultura já fez aí divulgação e tal, né? Uma ação sobre o nosso despertar sobre os impostos que nós pagamos, né? E, gente, nós pagamos imposto desde que o primeiro homem de Portugal pisou nesse país, tá? Então, para de ficar nessa aí que é culpa do A, é culpa do B, não. É culpa de quem faz as leis do nosso país. Por isso que nesse ano é um ano de eleição, você tem que ver quais são as pessoas que têm proposta para diminuir o imposto, né? Imagina a gente ter aí mais dinheiro circulando na nossa cidade. Nós, por exemplo, em Santa Catarina, mandamos 10 para Brasília, volta 1. Alguns estados mandam 1, volta 10, né? O pessoal sempre tem os favoritos dele, né? Mas a gente tem que pensar o que é melhor para nós, né? Nós precisamos pagar menos imposto, na verdade, né? É óbvio que a gente precisa pagar imposto, né? Às vezes a gente fala, as pessoas pensam, ah, mas então não vai pagar imposto. Não, poderia fazer assim, ó, vamos imaginar que não descontar, por exemplo, o imposto na folha de pagamento. Você só paga pelo que você consome. Se você não quer comer nada nesse mês, não quer colocar gasolina no seu carro, você não vai pagar imposto. Só que o problema é o seguinte, né? Eu ganho R$1.000 por mês, 250 já fica na folha. Eu vou ficar só com 750, eu já paguei imposto. Aí eu vou comprar uma roupa. Eu vou lá, já que falei do Silvio que me deu um doce de leite, vou falar do Silvio. Vou lá na BK comprar uma roupa. Aí o Silvio pagou o imposto. Aí o meu salário já veio reduzido o imposto que eu paguei. Né? Eu já paguei imposto na folha de pagamento. Aí eu vou comprar uma roupa que ele já pagou imposto pra ter na loja dele. E eu vou pagar e vou ter que pagar imposto de algo que ele já pagou imposto, de algo que eu já descontou no meu salário o imposto. Aí você começa a pensar, mas meu Deus do céu, que negócio lucrativo, só que não é pra nós, né? O mesmo produto é descontado imposto umas 10 vezes, né? Já parou pra pensar nisso? Não, gente, o Brasil não é pra amadores, eu vou te falar uma coisa, não.

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0: Legal, legal, família Cultura, 3:29. 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Grande família Cultura, deixa eu dar uma espiadinha lá no nosso WhatsApp. Abraço aí pra Odete Rosa de Souza, também pro Leonir, lá no interior do, no Butiazinho, interior de Monte Carlo, curtindo a programação com a gente também. Valeu, valeu, obrigado aí pela sintonia. Aqui também, boa tarde pro nosso amigo Olavo de Vila, também na sintonia aqui da nossa programação. Uma ótima terça-feira aí, abraço pros amigos. Mais um comércio que usufrui da programação Cultura como som ambiente, né? É, nossos multiplicadores de audiência. Obrigado aí pela sintonia. Valeu, turma. E na nossa programação, vamos dando espaço aqui para o nosso jornalismo, deixar você, claro, bem informado com Cultura Notícias, terceira edição.
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2: A polícia investiga a morte de um bebezinho hoje em uma instituição de acolhimento em Santa Catarina. 15:31, 19 graus a temperatura.
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2: A Anvisa aprovou a primeira canetinha de semaglutida sintética, semelhante ao Ozempic, para tratar diabetes. A Agência Nacional de Vigilância Sanitária aprovou o registro do Ozevi, primeira caneta de semaglutida sintética, semelhante ao Ozempic, liberada no Brasil. O remédio, desenvolvido pelo laboratório EMS, é indicado para o tratamento de diabetes tipo 2 e utiliza o mesmo princípio.

0: ativo do Ozempic. Segundo a Anvisa, o produto passou por análises de eficácia, segurança e qualidade. O Ozevi será vendido em canetas de aplicação semanal e deverá permanecer refrigerado antes e após o início do uso. Depois da aprovação, o medicamento ainda não está disponível nas farmácias, porque aguarda a definição de preço pela Câmara de Regulação do Mercado de Remédios. Para ser ofertado pelo SUS, ainda precisará de avaliação da Conetic e aprovação do Ministério da Saúde. Hoje de manhã contou para nós o Ortiz de Castro, quando estava aqui já para fazer o primeiro programa de entretenimento da cultura, o Hora do Chimarrão, ouviu um forte barulho de um raio. E de fato houve a ocorrência, segundo moradores, aqui das redondezas, né? Desta região da cidade onde está a Rádio Cultura, mais para o lado do Centro 2. Um raio atingiu o muro que divide duas casas no bairro Jardim Bela Vista, em Campos Novos. Que susto! Por volta das 7 da manhã de hoje. Foi forte o barulho, acordou os moradores, ficaram assustados, aqueles que ainda estavam dormindo, né, às 7 da manhã. Segundo o relato da nossa querida aí, artista violeira, Alessandra Spielmann, Ali, da viola, que registrou o local após a ocorrência, a descarga elétrica foi intensa e chegou a acionar alarmes dos carros próximos. Os vizinhos ficaram bastante assustados também. Então, a Ali publicou algumas imagens aí e realmente, olha, o Emerson Reis mostrou para você que o muro ficou destruído com a ocorrência desse raio. Ainda bem que foram apenas danos materiais. O SAMU de Campos Novos divulgou que foi chamado em conjunto com os bombeiros para atender acidente de trabalho em uma empresa no bairro Boa Vista, Coab, SC-135, sentido Tangará, nesse dia 25, eram 14 horas e 50 minutos. Um homem de 47 anos caiu de 3 metros de altura, aproximadamente. Ele estava em decúbito dorsal, isso significa caído, politraumatizado, consciente orientado, com suspeita de fratura em membro superior esquerdo, corte lacerante em joelho direito e suspeita de TCC, que é traumatismo craniano encefálico. Ele foi levado para o Hospital Dr. José Atanásio pelo SAMU, com apoio dos bombeiros. Um bebezinho de apenas 3 meses morreu hoje em uma instituição de acolhimento em Criciúma, no sul de Santa Catarina. Segundo a Polícia Militar, a ocorrência foi atendida às 2 da manhã. Funcionárias do local teriam percebido que o bebê estava desacordado. Equipes do bombeiro, da polícia e do SAMU tentaram reanimar o bebê, mas ele não resistiu e morreu. Segundo informações colhidas pela PM, o bebê teria sido alimentado com uma mamadeira por volta de 23 horas e estava no berço. É o risco, né, de engasgamento depois de ingerir alimento, o bebezinho muito pequeno, e é muito fácil de um bebê desse engasgar com leite. A gente até comenta para servir mais uma vez de alerta que após a mamadeira o bebê deve fazer os arrotos, né, que são benéficos e necessários, e sempre ficar um tempo de olho, né, até que passe o risco de engasgamento. O Ministério Público de Santa Catarina está apurando o caso. Informações preliminares dizem que houve uma possível obstrução das vias aéreas. Possivelmente regurgitou o leite, né, voltou pelo nariz, alguma coisa assim. No entanto, a causa da morte ainda será investigada. A investigação segue em sigilo porque se trata de menor. Mais notícias daqui a pouco com Edinho. Continue com o Emerson Reiser, desse gigantão de audiência nas tardes da cultura.
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Saúde, família, cultura, 3:39. 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Deixa eu mandar um abraço para nossa amiga Ana Mendes, lá da turma do Ateliê das Artes CN. Também curtindo a programação. Também são nossas multiplicadoras de audiência. Obrigado aí pela companhia.

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1: 3:45.
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Legal, sucesso aí de Mato Grosso e Matias, eu ainda te amo, 17 graus é a temperatura, 3 horas 52 minutos. 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Agora 7 minutos faltando aí para as 4 horas da tarde. Paula Fernandes, abre um alas que ela quer passar também.

0: Grande Família Cultura, pontualmente 4 horas, vamos aqui concluindo mais uma parte do programa, Portal da Serra Mudei, participação de Vila Bagagem, e também teve Paula Fernandes e Lauana Prado no mesmo olhar. E aqui no mesmo programa, a gente divide a programação também, trazendo para você boa música, bons amigos, bate-papo gostoso e também informações do nosso jornalismo. É exatamente por isso que agora vamos trazer aqui quarta e última edição de Cultura Notícias. Então, Edinho Carlos, informações aí contigo.
1: Voltamos, Emerson, nesta tarde de terça-feira. Entra em vigor hoje a NR1, que estabelece diretrizes gerais sobre saúde e segurança no trabalho.
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1: Uma ocorrência de trânsito registrada na tarde passada terminou em uma tragédia no interior de Fraiburgo. O motorista de uma Saveiro morreu após o veículo sair da pista e colidir contra uma árvore na estrada da linha Baldiceira. De acordo com o Corpo de Bombeiros, o acidente ocorreu por volta das 17h03 e envolveu um veículo Saveiro de cor branca. O condutor de 42 anos foi encontrado inconsciente dentro do veículo, já em estado grave. A vítima foi socorrida, mas não resistiu. Segundo os bombeiros, o homem apresentava um grave ferimento na região da cabeça, com intensa hemorragia. As equipes realizaram o resgate com abertura de acesso do veículo e retirada rápida da vítima, que foi encaminhada em estado crítico ao Hospital de Fraiburgo pela guarnição. Apesar do atendimento emergencial e dos esforços das equipes médicas, o motorista não resistiu aos ferimentos e morreu no hospital. A vítima foi identificada como Gilvan Braghiroli, conhecido como Perito. A Polícia Militar atendeu na manhã desta terça uma ocorrência de homicídio no bairro Clara Adélia, em Joaçaba. O corpo de um jovem de 21 anos foi localizado carbonizado dentro de uma residência em construção. Segundo informações repassadas à polícia, o rapaz estava desaparecido desde a tarde de domingo, após sair de casa depois de receber uma ligação telefônica. Desde então, familiares e amigos iniciaram buscas, mas não tiveram mais contato com a vítima. Na manhã desta terça, familiares receberam uma denúncia anônima informando que havia um corpo no imóvel e acionaram as autoridades. Ao chegar ao local, a Polícia Militar confirmou o óbito e identificou sinais de violência no corpo, além das marcas provocadas pelo fogo. A suspeita é que a vítima tenha sido agredida antes de ser morta. A área foi isolada para o trabalho da Polícia Civil e da Polícia Científica, responsáveis pela perícia e remoção do corpo. O caso está sendo investigado como homicídio doloso e a motivação do crime ainda é desconhecida. A identidade oficial da vítima não foi divulgada. Polícia Civil deflagra a operação Efeito Dominó, que investiga um suposto esquema de corrupção envolvendo o Detran de Santa Catarina. Entra em vigor hoje a NR1, que estabelece diretrizes gerais sobre saúde e segurança no trabalho. As informações da Caerte com Melina Calduro.
3: Polícia Civil deflagra a operação Efeito Dominó, que investiga um suposto esquema de corrupção envolvendo o Detran de Santa Catarina. Na manhã desta terça-feira, 21 mandados de busca, apreensão e de prisão foram expedidos para 6 cidades de Santa Catarina e uma do Paraná. A investigação se refere a irregularidades relacionadas à indicação de pessoas para atuação na Junta Administrativa de Recursos e Infrações. Entra em vigor hoje a norma regulamentadora 1, que estabelece diretrizes gerais sobre saúde e segurança no trabalho. E a partir de agora, fatores ligados à saúde mental passam a integrar oficialmente o gerenciamento de riscos ocupacionais, exigindo das organizações uma atuação mais estruturada, preventiva e contínua.
1: Cultura Notícias volta amanhã às 7h30 com Ortiz e Castro. Boa tarde para você.
2: 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Hora certa, Cultura.
4: 4 e 3.
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Legal, legal, legal. 4:07. Já estamos aqui na última parte do nosso programa. A partir desse momento,

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Agora, 4:08, nesta última parte do programa, destaque aí para Momento Flashback, Momento de Fé e também o nosso Top Hits. Então tem muita coisa legal na última parte do programa, pode ficar bem à vontade, já tá saindo aí o cafezinho das 4? É, às 4 sai cafezinho, né? Eu sei que sai. Sai um cafezinho, com o que vai fazer o cafezinho hoje? O pessoal aí já tava, era 1:30, o pessoal já tava colocando foto aí de bolinho de arroz, né? Pessoal já, nem bem almoçaram, já estavam fazendo uma boquinha. Agora a boquinha tá liberada, café das 4 tá na mesa.

0: Hora certa.
1: 4:16.
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0: 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E aí, tá preparado pro nosso momento flashback do programa? Vamos conferir então?
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Você ouviu Momento Flashback.

Olá, boa tarde. Maio, mês dedicado pela Igreja Católica a Maria Santíssima. O Evangelho de Lucas nos mostra como a presença de Deus na história é fonte de alegria e de esperança para todos os homens e mulheres, mas particularmente para os pobres e os marginalizados. Sugere ainda que Maria, a mãe de Jesus, é o modelo dos crentes que, em silêncio e sem espalhafato, acolhe as propostas de Deus, guardando-as no coração e deixando-se guiar por elas. Maria fica em silêncio para que a atenção se volte para Jesus. Pessoas desvalorizadas e consideradas pagãs, os pastores, foram os primeiros a ir ao encontro do recém-nascido e anunciá-lo à humanidade. Os pastores, apressados, foram ao encontro de Maria, José e o menino, anunciando o que os anjos haviam dito e dando glórias a Deus nas alturas. Segundo o Evangelho de Lucas, Maria guardava essas coisas e as meditava no coração. Os pastores descritos no Evangelho foram construtores de pontes, pontes tão necessárias hoje como foram no início do cristianismo. Assim como eles receberam primeiro a boa notícia, também foram eles os primeiros a anunciar a chegada do Salvador.

0: Hora certa. Cultura.
1: 4:37.
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0: 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E agora, nesta última parte do programa, destaque aqui para o nosso Top Hits.
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0: Hora certa.
1: 4:44.
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5: 15 agora, faltando aí para as 5 horas da tarde. 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
9: Tá, Simone. Vem cá. Quero ter uma palavrinha.

Grande Família Cultura, 10 minutos faltando agora para as 5 horas da tarde. 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Seguimos o nosso Top Hits com música nova aí, né? Regravada. A música é conhecida, mas ela foi feita uma nova roupagem aí do DVD 50 anos de carreira do Amigo Batista.

E assim finalizamos aqui o nosso show da alegria de hoje. Na minha playlist musical dá tempo ainda de mais dois sucessos. Aí tá chegando o Sammy Rico e também Munhoz e Mariano cantando aí pra gente finalizar o nosso programa de hoje. Continue ligado na cultura, pois onde tem um rádio ligado, você sabe, né? Não existe solidão. E a seguir, nosso amigão Gerson Page com o Galpão de Estância, o melhor da música gaúcha. Você, ótima noite, bom descanso. Amanhã, a partir da 1 da tarde, tem mais Show da Alegria. Um forte abraço, tchau, tchau.

0: 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Cultura.
1: 5 horas.
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9: Eita, buenas, moçada. 17:04, estamos de volta aqui na programação da 93.9. E a partir de agora, o nosso encontro com os gaitaços. Isso mesmo, até às 18:30 estaremos aqui entreverados com o melhor da música regionalista, a música bem nossa, aqui no nosso galpão de estância.
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9: E juntos nós vamos até às 18:30 então com o melhor da nossa música regionalista, a música bem gaudéria, a música nativista também presente. Tem espaço aqui na sua tarde na cultura. Temperatura de 15 graus neste momento, tempo é nublado em Campos Novos e toda a região. E estamos com o nosso WhatsApp e à sua disposição, meu amigo e minha amiga, para você nos ajudar a fazer uma programação super gostosa nesta tarde. É o 984-03-4327. Buenas para você que está chegando agora, seja bem-vindo, bem-vinda. Buenas para você que estava na boa companhia do Emerson Reiser durante a tarde aí no Show da Alegria. Essa alegria que vai aí continuar através dos gaitaços aqui na Cultura.

0: 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Cultura.
1: 5 e 9.
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0: Pois é, gente, agora coincidindo, a hora 5:17, né? 15 graus é a temperatura. E vamos aquecendo o peito aqui com os gaitaços no nosso galpão desta tarde, né? Meu boa tarde vai pro meu amigo Ademir, o Luiz Ademir Maciel, quem não conhece, conhece o Alegre? Oi, é quem não conhece o Alegre, né? Ele tá ouvindo a gente. Buenas, meu amigão, seja bem-vindo. Tamo junto aí, meu amigo.
7: Boa tarde, Gerson.
0: Boa tarde,
7: tá
0: boa tarde.
7: Aí, opa. Como é que tá o tempo? Meio chuvinha, né?
0: Pois é, dá
7: mais. Chuvinha já, né, Pia?
0: Deu uma estiada agora, né?
7: Tá aí. Tô na boa aí.
0: Graças a Deus.
7: Vim uma música pra você aí.
0: Diga, meu amigo.
7: Tô aqui com os fandangueiros. O Alegrete.
0: O Alegrete.
7: Uma boa tarde.
0: Valeu, meu amigo.
7: De noite, hein?
0: Um bom valeu, final. Gerson. Bom final tchau, de tchau. Tarde. E até a noite também, né, meu amigão? Um abraço aí pra você. Quem tá com a gente também, meu amigo Claudecir Drum. Alô, Claudecir, buenas, seja bem-vindo aqui, homem velho, diga aí.
8: Boa tarde, amigo Gerson.
0: Boa tarde.
8: Aqui é o Claudecir, Drum, beleza?
0: Beleza,
8: Claudecir. Se possível, manda pra nós aí, cavalo tostado, tranquilo?
0: Beleza. Valeu, abraço, meu amigão.
8: Tudo de bom.
0: Um abraço aí pra você, um abração também pros nossos amigos que estão ligados com a gente, meu amigo Natalino, lá no Pinhal da Serra, no estado do Rio Grande do Sul, Rio Grande Amado, lá nos nossos irmãos do Rio Grande aí, um grande abraço, meu amigo Natalino. E abraçando Natalino, nós estamos estendendo esse abraço a todos os nossos amigos aí do Pinhal da Serra, né? Falando em Rio Grande, quem tá com a gente hoje, estive ouvindo um pedaçote lá do programa dele também, é comunicador na rádio lá de Ibiaçá, e o Chiru Velho reside ali em Sananduva, né? Nosso amigo Valdecir, valeu Valdecir, um abração para você lá em Sananduvas, também comunicador, ligadaço com a gente aqui também no final de tarde, né?

0: 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Hora certa.
1: 5:26.
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0: 5:30, isso. 5:30, confirmando a audiência, os nossos amigos lá do Rio Grande, lá de Sananduva, meu amigo Valdeci. Um abração, índio velho, mais uma vez. 5:30, falei. Até as 18:30 nós vamos juntos aí com os gaitaços nesse final de tarde. Não sei se vem chuva, não. Pelo que eu entendi aí, vai dar uma estiada, né? Vai dar uma trégua, né? Quem tá me mandando uma foto aqui de um... Meu Deus, quanto pinhão, vai sair o entreveiro lá com certeza, né, Nereu Guedes?
1: Tarde, Jardim. Tudo certo, que é o Nereu Guedes. Tamo aí, Jardim.
0: Assim que é bom, pinhão descascado, né?
1: Escutando o Rádio Cultura aí.
0: Beleza, obrigado.
1: Mandei um abraço lá pro Alegre.
0: O Alegre
1: quem
0: tá vindo.
1: Quem conhece, gente. O Alegre, né?
0: É verdade.
1: E pro seu Zé, dona Isabel, que tô aqui, cada vez cascando os pinhão. Mandar uma foto aí pra você ver.
0: Tô vendo,
1: um abraço.
0: Valeu, meu amigão. Ouvindo o nosso programa lá no município de Ibiam, nosso querido Ibiam, o Jair Bresciani. Alô, Jair, buenas, homem velho. Seja bem-vindo. Bom mate aí no final de tarde, né? E lá em Joaçaba, lá na linha Bonitinho, quem tá com a gente, nosso amigo Aloir Bogoni, o Cuque. Buenas, homem velho, seja bem-vindo.
2: Boa tarde, meu amigo Gerson, é o Cuque. Tô aqui no meu jardim, Gerson, limpando, ajeitando.
0: Opa, coisa boa.
2: E escutei
0: boa.
2: O ranger da porta do galpão do estância. Eu disse, o Gerson já tá chegando.
0: Pois então... é, e não colocamos ainda a graxa aí na dobradiça aí. Por isso é o barulho, né?
2: Então vamos lá pedir nossa música, né?
0: Valeu. Então peça,
2: a possibilidade,
0: mesmo.
2: Gerson, mande Cantiga de Rio Eremo. Com João da Almeida Neto.
0: Uhum.
2: Tá bom? Um forte abraço pra você, meu amigo Gerson. Outro, tudo de bom.
0: Outro abraço pra você, obrigado aí pela companhia. 5:32. A região sintonizado com a gente aqui, graças a Deus. Obrigado aí pela companhia de todos. João de Almeida Neto.

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1: 5:37 agora. 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
1: Buenas, né, pra você que está de repente chegando agora aqui nos nossos gaitaços da tarde. Quero mandar um abraço pro meu irmão, ex-seminarista, isso, Antônio Rosa. Tá ouvindo a gente, tá ali no grupo dos amigos para sempre, né? Estamos tudo junto aí, né? Um abraço para todos os nossos amigos, irmãos, né? Desse grupo maravilhoso aí, né? Os ex-seminaristas. E o Antônio tá ligadaço com a gente, né, Antônio? Um abraço. E vereador também, né? Professor Antônio Rosa. Um abraço à família toda, Antônio. Obrigadão aí pela companhia. Vamos lá para Pomerode. Lá em Pomerode tá o nosso amigo, o José Ademir. José Ademir tá ouvindo a gente, tá preparado aí pro final de tarde já. Isso. E um bom descanso aí na noite aí, amigão. Obrigado a todos, o pessoal aí de Pomerode, sintonizados com a gente aqui no nosso galpão de estância. Vamos lá pro assentamento Betinho.
2: Boa tarde.
1: Oi, Rodrigo.
2: Boa tarde, amigo, assentamento Betinho.
1: Buenas.
2: Pediu uma música pro Baitaca, de pai pra filha. Ele chama minha esposa, meus filhos. Aí, Cláudio, aqui do assentamento Betinho. Nosso Beleza. Amigo Cordinha de Campos Novos.
1: Isso, tá ouvindo
2: aí. Ele, Ney, família.
1: Isso.
2: Pra vocês aí da Rádio, tudo de bom.
1: Valeu, amigão. Obrigado aí pela companhia. 100% ligado aqui na programação aqui da Rádio Cultura, nosso amigo Andrei Sandri, Jardim Bela Vista. Vamos de pago direto primeiro? 5:40 agora, 20 para as 6.

0: 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Cultura.
1: 5:47.
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3: 5:50, agora 10, nos separando das 18 horas. Daqui a pouquinho tem o nosso momento de reflexão, a hora da Ave Maria, presença do padre Joel Ferrari, aqui na programação religiosa da cultura. Momento de agradecermos a Deus, né? Pelo dia, a Nossa Senhora aí pela proteção, pelo nosso trabalho, pela nossa saúde, principalmente, né? Nossa. Lá no Caxambu, quem está ouvindo o nosso programa, meu amigo Dioni, Surge, Elia Lourdes, buenas. Meu amigo Gasparino Alves Teixeira e toda a família, valeu Gasparino. Vou dar essa música e lembrei do nosso amigo Gasparino Alves Teixeira, esse é Taura, né? Isso, peleador, uma barbaridade. E tá ligadaço com a gente lá, com certeza, aqui no nosso programa também, lá no nosso querido Caxambu. Walter Moraes, saudade, estância e querência. Faltando 9 agora para as 18 horas.

0: 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Cultura.
1: 5:59.
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1: Boa noite, ouvintes. A vocês graça e paz. Hoje, dia 26 de maio, é o dia de Nossa Senhora de Caravaggio. Nossa Senhora de Caravaggio é um título dado à Mãe de Jesus por ocasião da aparição dela numa localidade chamada Caravaggio, na Itália, no ano de 1432. O seu maior santuário no Brasil está localizado na cidade de Farroupilha, no Rio Grande do Sul, para onde muitos fiéis se dirigem a fim de se encontrarem com a Mãe do Céu. E até São João Batista Scalabrini, quando esteve no Brasil em 1904, esteve no santuário de Nossa Senhora de Caravaggio, em Farroupilha, onde celebrou, proferindo uma homilia sobre Nossa Senhora, e foi acompanhado por grande quantidade de imigrantes, conforme registros deixados por ele mesmo. Lá na Itália, a localidade de Caravaggio, pouco antes da aparição de Nossa Senhora, vivia um período conturbado por agitações e guerras regionais. Existia ainda violência, crimes, brutalidades, inclusive na família de Joaneta, a vidente de Nossa Senhora, a qual era muito maltratada, humilhada e agredida frequentemente pelo marido. Na tarde do dia 26 de maio de 1432, aconteceu a aparição de Nossa Senhora. Entre lágrimas e orações, Joaneta avistou uma senhora que, na sua descrição, parecia uma rainha, mas que se mostrava cheia de bondade. Dizia-lhe que não tivesse medo. Mandou que se ajoelhasse para receber uma grande mensagem. A senhora anunciou-se como Nossa Senhora e disse que havia afastado do povo os castigos pelas violências cometidas e que estava anunciando a paz. Ela pediu para que o povo todo voltasse a fazer penitência, que jejuasse e que fosse à igreja para rezar. Aos pés de Nossa Senhora surgiu uma fonte de água prodigiosa que curou muitas pessoas. Joaneta levou a mensagem aos líderes religiosos e políticos e a todo o povo. Os efeitos da mensagem da paz logo apareceram. A paz aconteceu na região, na igreja e na própria família de Joaneta, onde o marido melhorou suas atitudes. A Nossa Senhora de Caravaggio apresentemos nesta noite às crianças, às mães, às esposas que padecem violências como Joaneta. Rezemos a Nossa Senhora de Caravaggio para que ela suplique a Deus pela libertação de toda forma de agressividade, de violência, e rezemos: Ave Maria, cheia de graça, o Senhor é convosco, bendita sois vós entre as mulheres e bendito é o fruto do vosso ventre, Jesus. Santa Maria, Mãe de Deus, rogai por nós, pecadores, agora e na hora de nossa morte. Amém. O Deus Todo-Poderoso, por intercessão de Nossa Senhora do Caravaggio e de São João Batista Scalabrini, vos abençoe em nome do Pai e do Filho e do Espírito Santo. Amém. Fiquem com Deus e Maria. Boa noite e bom final de semana.

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0: Então, 18 horas e mais 11 minutinhos é o nosso galpão. Entramos na última meia hora aí do nosso galpão de estância. Daqui a pouquinho mais tem a programação religiosa da cultura, a oração do Santo Terço. E às 19 horas, o nosso encontro com a música sertaneja e o sertanejão raiz. A música sertaneja da atualidade, presença aqui na programação da cultura. E olha quem tá confirmando a audiência com a gente, sabia que ele tava ouvindo o nosso amigo, isso, Gasparino Alves Teixeira.
1: Boa tarde, meu amigo Gerson.
0: Boa tarde, meu velho.
1: Tá, amigo, tudo bem, tudo em paz?
0: Graças
1: Será
0: a Deus.
1: Será que estamos na escuta, tio Gerson?
0: Obrigadão pela
1: Sempre,
0: audiência,
1: Gerson,
0: meu velho.
1: Escuta. Obrigado, amigo, obrigado pela música aí.
0: Um abração pra você.
1: Oi, tio Gerson.
0: Mais uma vez pra família toda.
1: Boa noite, Deus abençoe.
0: Amém. Tamo junto. Isso. Tamo junto sempre aí. Obrigado, meu amigo, pela

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1: Pois é, bem rapidinho, nós vamos trazendo mais uma aqui na sequência aqui do nosso programa. O nosso amigo Ader tá com a gente aqui, né, Ader? Boa tarde, amigo.
2: Zé. Opa. Tá aí, de boa.
1: Beleza, obrigado, amigo.
2: Cultura aí, dessa. Mais um dia, mais uma noitada boa, se Deus quiser, né?
1: Graças a Deus, né, meu amigo?
2: Bem apialado, hein? Manda uma volta boa aí, o Fama da Bagunceiro, porca velho.
1: Valeu, um abração. E até logo mais às 19 horas. Daqui a pouquinho nós estaremos de volta aqui com a oração do Santo Terço e também com a programação sertaneja da cultura até às 9 da noite.

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1: 6:24. 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

0: Boa noite, ouvintes da Rádio Cultura. São 18 horas e 31 minutos. O terço em sua casa, ao vivo pela sua emissora católica. Nós estamos reunidos nesta terça-feira. Eu sou Roseli Salete Rossi. Comigo continua o comunicador da rádio, Gerson Paggio. Boa noite, Gerson.
1: Boa noite, Rose. Boa noite, ouvintes da Oração do Santo Terço.
0: Nós estamos reunidos em nome do Pai, do Filho e do Espírito Santo. Amém. Amém. Envie suas intenções por meio de mensagem de voz ou de texto no WhatsApp da Cultura 8403-4327 ou ligue 35410391 para rezar uma dezena ao vivo junto conosco. Nós rezamos pela paz no mundo, pela conversão dos pecadores, pelas crianças, de modo especial aquelas que estão para nascer, pelos jovens, pelos idosos, pelos enfermos, pelos padres e religiosas, neste ano vocacional escalabriniano, pelas vocações, pela Igreja e pelo Papa Leão XIV.
1: Creio em Deus Pai Todo-Poderoso, Criador do céu e da terra, e em Jesus Cristo, seu único Filho, nosso Senhor, que foi concebido pelo poder do Espírito Santo, nasceu da Virgem Maria, padeceu sob Pôncio Pilatos, foi crucificado, morto e sepultado, desceu à mansão dos mortos, ressuscitou ao terceiro dia, subiu ao céu, está sentado à direita de Deus Pai Todo-Poderoso, de onde há de vir a julgar os vivos e os mortos. Creio no Espírito Santo, na Santa Igreja Católica, na comunhão dos santos, na remissão dos pecados, na ressurreição da carne e na vida eterna. Amém.
0: Pai nosso que estás no céu, santificado seja o vosso nome. Venha a nós o vosso reino, seja feita a vossa vontade, assim na terra como no céu.
1: O pão nosso de cada dia nos dai hoje, perdoai-nos as nossas ofensas, assim como nós perdoamos a quem nos tem ofendido. E não nos deixeis cair em tentação, mas livrai-nos do mal. Amém.
0: Saudemos Nossa Senhora com a oração do Ângelus. O anjo do Senhor anunciou a Maria.
1: E ela concebeu do Espírito Santo.
0: Ave Maria, cheia de graça, o Senhor é convosco. Bendita sois vós entre as mulheres, e bendito é o fruto do vosso ventre, Jesus.
1: Santa Maria, Mãe de Deus, rogai por nós, pecadores, agora e na hora de nossa morte. Amém.
0: Eis aqui a serva do Senhor.
1: Faça-se em mim segundo a vossa palavra.
0: Ave Maria, cheia de graça, o Senhor é convosco. Bendita sois vós entre as mulheres, e bendito é o fruto do vosso ventre, Jesus.
1: Santa Maria, Mãe de Deus, rogai por nós, pecadores, agora e na hora de nossa morte. Amém.
0: E o Verbo Divino se fez carne
1: e habitou entre nós.
0: Ave Maria, cheia de graça, o Senhor é convosco. Bendita sois vós entre as mulheres, e bendito é o fruto do vosso ventre, Jesus.
1: Santa Maria, Mãe de Deus, rogai por nós, pecadores, agora e na hora de nossa morte. Amém.
0: Glória ao Pai, ao Filho e ao Espírito Santo.
1: Como era no princípio, agora e sempre. Amém.
0: Ó meu Jesus,
1: perdoai-nos, livrai-nos do fogo do inferno, levai as almas todas para o céu e socorrei principalmente as que mais precisarem da vossa misericórdia. Amém.
0: Às 18h34, alô, boa noite.
2: Boa noite.
0: Pois não, quem fala?
2: É a Genesi dos Santos, aqui de Monte Carlo.
0: Oi, dona Genesi, tudo bem?
2: Tudo bem, vocês aí?
0: Sim, graças a Deus. E as intenções, dona Genesi, quais são?
2: Eu peço pela minha saúde, pela saúde de toda a minha família, de todos meus parentes, de todos, de vocês aí da rádio também.
0: Muito obrigada. No primeiro mistério doloroso, contemplamos a agonia de Jesus no Horto das Oliveiras.
1: A Iraci Rodrigues reza hoje agradecendo por muitas graças alcançadas. A Terezinha também reza o terço de hoje por ela, pela sua família e pela saúde da sua mãe. Boa noite.
3: Muito, aqui é a Sirlei. Gostaria de rezar o terço de hoje, intenção da minha família, a família dos meus irmãos, todas as famílias que precisam de oração, todos os doentes, idosos, todas as crianças, jovens, todos os adolescentes e todos vocês da rádio. Obrigada.
4: Boa noite a todos do Santo Terço.
1: Boa noite.
4: Hoje eu quero pedir a Neuza Padilha de São Francisco, que está mandando. Quero pedir hoje, de 9 meses do meu esposo, Jorge Imer, que está fazendo 9 meses de falecimento hoje. E também quero pedir pela recuperação da minha saúde e a saúde de toda a minha família, a saúde da minha netinha, da minha filha, da minha mãe e todos na minha família e por todos os doentes. Se eu for atendida, agradeço.
1: A Daiane Pôsser Titon, da Linha Nova Ibian, ela reza pedindo a Deus proteção e saúde para seu pai, Neivo José Pôsser, que está de aniversário hoje.
0: Quero também colocar aqui que estamos unidos aos ouvintes que rezam conosco pelas redes sociais, a Irene, a Noeli, a Amélia, a Cressi, a Marilena e a Sandra. Pai nosso que estás no céu, santificado seja o vosso nome, venha a nós o vosso reino, seja feita a vossa vontade, assim na terra como no céu.
2: O pão nosso de cada dia nos dai hoje, perdoai as nossas ofensas, assim como nós perdoamos a quem nos tem ofendido. E não nos deixeis cair em tentação, mas livrai-nos do mal. Amém.
0: Ave Maria, cheia de graça, o Senhor é convosco. Bendita sois vós entre as mulheres, e bendito é o fruto do vosso ventre, Jesus.
2: Santa Maria, Mãe de Deus, rogai por nós, pecadores, agora e na hora de nossa morte. Amém.
0: Ave Maria, cheia de graça, o Senhor é convosco. Bendita sois vós entre as mulheres, e bendito é o fruto do vosso ventre, Jesus.
2: Santa Maria, Mãe de Deus, rogai por nós, pecadores, agora e na hora de nossa morte. Amém.
0: Ave Maria, cheia de graça, o Senhor é convosco. Bendita sois vós entre as mulheres, e bendito é o fruto do vosso ventre, Jesus.
2: Santa Maria, Mãe de Deus, rogai por nós, pecadores, agora e na hora de nossa morte. Amém.
0: Ave Maria, cheia de graça, o Senhor é convosco. Bendita sois vós entre as mulheres, e bendito é o fruto do vosso ventre, Jesus.
2: Santa Maria, Mãe de Deus, rogai por nós, pecadores, agora e na hora de nossa morte. Amém.
0: Ave Maria, cheia de graça, o Senhor é convosco. Bendita sois vós entre as mulheres, e bendito é o fruto do vosso ventre, Jesus.
2: Santa Maria, Mãe de Deus, rogai por nós, pecadores, agora e na hora de nossa morte. Amém.
0: Ave Maria, cheia de graça, o Senhor é convosco. Bendita sois vós entre as mulheres, e bendito é o fruto do vosso ventre, Jesus.
2: Santa Maria, Mãe de Deus, rogai por nós, pecadores, agora e na hora de nossa morte. Amém.
0: Ave Maria, cheia de graça, o Senhor é convosco. Bendita sois vós entre as mulheres, e bendito é o fruto do vosso ventre, Jesus.
2: Santa Maria, Mãe de Deus, rogai por nós, pecadores, agora e na hora de nossa morte. Amém.
0: Ave Maria, cheia de graça, o Senhor é convosco. Bendita sois vós entre as mulheres, e bendito é o fruto do vosso ventre, Jesus.
2: Santa Maria, Mãe de Deus, rogai por nós, pecadores, agora e na hora de nossa morte. Amém.
0: Ave Maria, cheia de graça, o Senhor é convosco. Bendita sois vós entre as mulheres, e bendito é o fruto do vosso ventre, Jesus.
2: Santa Maria, Mãe de Deus, rogai por nós, pecadores, agora e na hora de nossa morte. Amém.
0: Glória ao Pai, ao Filho e ao Espírito Santo.
2: Como era no princípio, agora e sempre. Amém.
0: Ó meu Jesus,
2: perdoai-nos, livrai-nos do fogo do inferno, levai as almas todas para o céu e socorrei principalmente as que mais precisarem da vossa misericórdia. Amém.
0: Nossa Senhora da Saúde,
2: rogai por nós.
0: Medianeira de todas as graças,
2: rogai por nós.
0: Nossa Senhora Auxiliadora,
2: rogai por nós.
0: Imaculada Conceição,
2: rogai por nós.
0: Muito obrigada, Dona Genesi. Boa noite.
2: Boa noite. Deus abençoe vocês aí também.
0: 18:40, telefone está liberado. Pode ligar, Gerson vai atender você, ouvinte, para este segundo mistério doloroso, quando vamos meditar em Jesus que foi preso e foi flagelado.
1: Angelina reza por toda a família, em especial pela sua mãe Helena Maria e pela filha Amanda Helena. Também reza conosco a Cleusa, ela reza por todos os idosos, pedindo saúde a todas as pessoas que sofrem do câncer, pelos filhos Renato e Aline, pelos netos Beatriz e João Vicente, pela saúde de José Guzatti e pelo marido Valdecir, por todas as afilhadas. A Janete Henriguez também reza pela saúde de toda a família, especialmente do seu pai, Laurindo Riguez, sua mãe, Dona Salverina, e pela família, pedindo saúde e paz. Boa noite.
5: Boa noite, aqui é Solange da Chácara do Recanto dos Tropeiros. Estamos rezando o Santo Terço hoje, pedindo pela saúde da minha mãe, Helena Maria de Oliveira, pela minha saúde e pela pela saúde dos meus filhos, Graziele, Sidney e Cristiano, e para minhas netas Milena, Sofia e Isadora.
6: Boa noite. Eu peço uma dezena do terço pela alma da minha tia Alvida dos Santos e pela alma da minha mãe Terezinha dos Santos, para que elas tenham descanso eterno e a luz perpétua para sempre. Amém.
1: A Mari lá de Capinzal também reza agradecendo pela chuva, a calma e a proteção de Nossa Senhora dos Navegantes. Que Nossa Senhora interceda por todas as pessoas que precisam de oração. A Iracema reza pela sua saúde, a saúde da sua família, por todas as crianças e agradece por graças alcançadas. A Natalina também reza pela sua saúde e a saúde da família, dos parentes, amigos e por todos os doentes. E por nós aqui da oração do Santo Terço. A Dionirce Camargo Alves Pereira pede oração para o filho Léo Márcio Alves Pereira, que fez aniversário ontem, e hoje é sua sobrinha Yasmin Alves Pereira. Que Deus abençoe a todos.
0: Vamos até o município de Celso Ramos para esta próxima dezena. Necão, boa noite.
7: Boa noite.
0: Pois não, Necão, quais as intenções que chegam aí de Celso Ramos?
7: Eu gostaria de rezar para todas as famílias aqui de Celso Ramos e todas as famílias que estão escutando o Santo Terço, né? Pedindo para Nossa Senhora do Caravaggio, que nós temos a capela Nossa Senhora do Caravaggio aqui em Celso Ramos,
0: sim,
7: que abençoe a cada família, a cada pessoa que precisa de oração. E para vocês aí, a rádio, que é uma família também, né?
0: Sim, sem dúvida, junto com vocês, somos uma família e temos muitas intenções aqui na página da Rádio Cultura, Cultura Campos Novos, pedindo também pelas famílias. Pai nosso,
7: graças a Deus, né?
0: Isso, as famílias precisam. Pai nosso que estás no céu, santificado seja o vosso nome, venha a nós o vosso reino, seja feita a vossa vontade, assim na terra como no céu.
7: O pão nosso de cada dia nos dai hoje, perdoai as nossas ofensas, assim como nós perdoamos a quem nos tem ofendido, e não deixeis cair em tentação, mas livrai-nos do mal. Amém.
0: Ave Maria, cheia de graça, o Senhor é convosco. Bendita sois vós entre as mulheres, e bendito é o fruto do vosso ventre, Jesus.
7: Santa Maria, Mãe de Deus, rogai por nós, pecadores, agora e a hora de nossa morte. Amém.
0: Ave Maria, cheia de graça, o Senhor é convosco. Bendita sois vós entre as mulheres, e bendito é o fruto do vosso ventre, Jesus.
7: Santa Maria, Mãe de Deus, rogai por nós, pecadores, agora e a hora de nossa morte. Amém.
0: Ave Maria, cheia de graça, o Senhor é convosco. Bendita sois vós entre as mulheres, e bendito é o fruto do vosso ventre, Jesus.
7: Santa Maria, Mãe de Deus, rogai por nós, pecadores, agora e a hora de nossa morte. Amém.
0: Ave Maria, cheia de graça, o Senhor é convosco. Bendita sois vós entre as mulheres, e bendito é o fruto do vosso ventre, Jesus.
7: Santa Maria, Mãe de Deus, rogai por nós, pecadores, agora e a hora de nossa morte. Amém.
0: Ave Maria, cheia de graça, o Senhor é convosco. Bendita sois vós entre as mulheres, e bendito é o fruto do vosso ventre, Jesus.
7: Santa Maria, Mãe de Deus, rogai por nós, pecadores, agora e a hora de nossa morte. Amém.
0: Ave Maria, cheia de graça, o Senhor é convosco. Bendita sois vós entre as mulheres, e bendito é o fruto do vosso ventre, Jesus.
7: Santa Maria, Mãe de Deus, rogai por nós, pecadores, agora e a hora de nossa morte. Amém.
0: Ave Maria, cheia de graça, o Senhor é convosco. Bendita sois vós entre as mulheres, e bendito é o fruto do vosso ventre, Jesus.
7: Santa Maria, Mãe de Deus, rogai por nós, pecadores, agora e a hora de nossa morte. Amém.
0: Ave Maria, cheia de graça, o Senhor é convosco. Bendita sois vós entre as mulheres, e bendito é o fruto do vosso ventre, Jesus.
7: Santa Maria, Mãe de Deus, rogai por nós, pecadores, agora e a hora de nossa morte. Amém.
0: Ave Maria, cheia de graça, o Senhor é convosco. Bendita sois vós entre as mulheres, e bendito é o fruto do vosso ventre, Jesus.
7: Santa Maria, Mãe de Deus, rogai por nós, pecadores, agora e a hora de nossa morte. Amém.
0: Glória ao Pai, ao Filho e ao Espírito Santo.
7: Como era no princípio, agora e sempre. Amém.
0: Ó meu Jesus,
7: te perdoar e livrar o fogo do inferno, levai as almas todas para o céu e socorreis principalmente as que mais precisarem da vossa misericórdia, Senhor Jesus.
0: Nossa Senhora Aparecida,
7: rogai por nós.
0: Nossa Senhora das Graças,
7: rogai por nós.
0: Muito obrigada, Necão. Seja abençoado, você e sua família.
7: Obrigado, eu que digo igualmente para vocês.
0: Às 18h46, terceiro mistério do nosso Santo Terço, junto aqui com a Virgem Maria, a imagem de São João Batista Calabrini, que também está no nosso estúdio, contemplamos a coroação de Jesus com uma coroa de agudos espinhos e convidamos a você a ligar aí dos municípios da região, onde quer que você esteja, 3541-0391.
1: Elizabeth da Silva, ela reza o terço de hoje pela proteção de sua família. Terezinha de Lima também reza o terço de hoje por todos os doentes, pelas crianças, pela irmã Neuza, que vai fazer 2 anos de seu falecimento amanhã, pelo tio que faleceu hoje, e pede oração para todos que precisam de oração. Rezamos também, o Gustavo Zorté também está acompanhando a oração do Santo Terço, pedindo saúde para ele e para toda a família. A Zeli Rossi também reza pelas vocações, reza pela sua família, por todas as famílias, pelos doentes, pelas crianças e pelos caminhoneiros. Quem reza com a gente também a oração do Santo Terço é a Terezinha Alves. Ela reza pedindo oração para a sua família, pela cunhada Marlene, que Deus abençoe sempre ela e Nossa Senhora a proteja, por nós aqui da oração do Santo Terço. A Elisete também reza o terço pela sua saúde, por todos os seus familiares, que São José abençoe a todos. Boa noite.
8: Boa noite, aqui é Belonim, gostaria de pedir uma oração do Santo Terço, por isso para meus familiares e para todos que estiver escutando o Santo Terço.
9: Boa noite, eu queria pedir o terço de hoje pela saúde do Bispo José de Lima, está de aniversário hoje, da ministra aqui no Papa João, Celso Ramos, desejando muita saúde. Nós estamos escutando o terço, sempre acompanhamos. Agradecer o terço de hoje para ele, pela saúde dele. Ele é ministro aqui, está de aniversário. Muito obrigado por atender.
1: O Altair também reza pela saúde de sua mãe Ivanir, Jaques, e o pai Ayrton, o irmão, a irmã Neide, Márcia e Marta.
0: Alô, boa noite.
10: Boa noite.
0: Oi, Elizabeth, de onde você está ligando?
10: Do bairro Santo Antônio.
0: Seja muito bem-vinda, Elizabeth, um prazer falar contigo, tudo bem?
10: Tudo bem, graças a Deus.
0: Elizabeth, você quer apresentar a Nossa Senhora, quais intenções?
10: Para toda a minha família, para os doentes, para as crianças, para todos que estiver ouvindo o terço.
0: Pai nosso que estás no céu, santificado seja o vosso nome. Venha a nós o vosso reino, seja feita a vossa vontade, assim na terra como no céu.
10: O pão nosso de cada dia nos dai hoje, perdoai as nossas ofensas, assim como nós perdoamos a quem nos tem ofendido. E não nos deixeis cair em tentação, mas livrai-nos do mal. Amém.
0: Ave Maria, cheia de graça, o Senhor é convosco, bendita sois vós entre as mulheres, e bendito é o fruto do vosso ventre, Jesus.
11: Santa Maria, Mãe de Deus, rogai por nós pecadores, agora e na hora de nossa morte. Amém.
0: Ave Maria, cheia de graça, o Senhor é convosco. Bendita sois vós entre as mulheres, e bendito é o fruto do vosso ventre, Jesus.
11: Santa Maria, Mãe de Deus, rogai por nós pecadores, agora e na hora de nossa morte. Amém.
0: Ave Maria, cheia de graça, o Senhor é convosco. Bendita sois vós entre as mulheres, e bendito é o fruto do vosso ventre, Jesus.
11: Santa Maria, Mãe de Deus, rogai por nós pecadores, agora e na hora de nossa morte. Amém.
0: Ave Maria, cheia de graça, o Senhor é convosco. Bendita sois vós entre as mulheres, e bendito é o fruto do vosso ventre, Jesus.
11: Santa Maria, Mãe de Deus, rogai por nós pecadores, agora e na hora de nossa morte. Amém.
0: Ave Maria, cheia de graça, o Senhor é convosco. Bendita sois vós entre as mulheres, e bendito é o fruto do vosso ventre, Jesus.
11: Santa Maria, Mãe de Deus, rogai por nós pecadores, agora e na hora em nossa morte. Amém.
0: Ave Maria, cheia de graça, o Senhor é convosco. Bendita sois vós entre as mulheres, e bendito é o fruto do vosso ventre, Jesus.
11: Santa Maria, Mãe de Deus, rogai por nós pecadores, agora e na hora de nossa morte. Amém.
0: Ave Maria, cheia de graça, o Senhor é convosco. Bendita sois vós entre as mulheres, e bendito é o fruto do vosso ventre, Jesus.
11: Santa Maria, Mãe de Deus, rogai por nós pecadores, agora e na hora de nossa morte. Amém.
0: Ave Maria, cheia de graça, o Senhor é convosco. Bendita sois vós entre as mulheres, e bendito é o fruto do vosso ventre, Jesus.
11: Santa Maria, Mãe de Deus, rogai por nós pecadores, agora e na hora de nossa morte. Amém.
0: Ave Maria, cheia de graça, o Senhor é convosco. Bendita sois vós entre as mulheres, e bendito é o fruto do vosso ventre, Jesus.
11: Santa Maria, Mãe de Deus, rogai por nós pecadores, agora e na hora de nossa morte. Amém.
0: Ave Maria, cheia de graça, o Senhor é convosco. Bendita sois vós entre as mulheres, e bendito é o fruto do vosso ventre, Jesus.
11: Santa Maria, Mãe de Deus, rogai por nós pecadores, agora e na hora de nossa morte. Amém.
0: Glória ao Pai, ao Filho e ao Espírito Santo.
11: Como era no princípio, agora e sempre. Amém.
0: Ó meu Jesus,
11: perdoai-nos, livrai do fogo do inferno, livrai da alma do seu coração, e socorrei principalmente os mais precisados da vossa misericórdia. Amém.
0: Menino Jesus, abençoai
11: por nós.
0: Amém. Abençoai todas as crianças. Como é seu nome, meu amor?
11: Mabili.
0: Uhum. Quantos aninhos?
11: 6
0: aninhos, meus parabéns, viu? Continue rezando o texto para a Virgem Maria, que ela é a sua mãe, que te ama muito. Parabéns, uma boa noite, anjinho da guarda, te abençoe, Mabili. Obrigada também, Elizabeth, por ter rezado junto com a gente. Às 18h53, no quarto mistério doloroso, contemplamos o caminho de Jesus até o Calvário. Mulheres, não chorem por mim, chorem por vós e vossos filhos. Rezamos esta dezena, Gerson, de modo especial por todas as mães que oram por seus filhos, que você receba a força do Espírito Santo, o apoio, o consolo da Virgem Santíssima, o colo da mãe. Continue lutando pelos seus filhos, vale a pena. E essa dezena é especialmente por você, mamãe, que ora pelos seus filhos.
1: A Lourdes, enquanto aguardamos a sua ligação, a Lourdes da Barra Grande, Abdom Batista, ela reza o terço pedindo saúde para todos da sua família, que Nossa Senhora e São Miguel Arcanjo olhe por todos os seus familiares, pelas crianças e as pessoas doentes, especialmente da sua comunidade. Também reza conosco Nelson Carlos dos Santos. Ele reza o terço de hoje pelos seus familiares, pedindo saúde a todos. E pede bênção a Nossa Senhora Aparecida e Nossa Senhora da Saúde por toda a sua família. O Aluir Bogoni, o Cuque, lá de Joaçaba, ele reza o terço, esta próxima dezena, pela saúde do seu cunhado Milton, da sua mãe Maria, e pelos falecidos Enzo, Heraldo, Viesseli e o Luiz Estela. A Miriam Loz também reza o terço, acompanha todos os dias, diz ela, e reza pelo seu netinho Noá, que nasceu prematuro e precisa da proteção divina. O Ademar Oliveira também pede oração para ele, para sua família, por todas as crianças e por todos os idosos e amigos.
0: E a Rosa está ao telefone. Gerson, tudo bem, Rosa?
12: Tudo bem, graças a Deus.
0: Que bom falar contigo. De onde você está ligando?
12: Do Jardim Bela Vista.
0: Ah, ótimo. Uhum. Tem essa imagem linda aí de Nossa Senhora de Fátima, agora toda iluminada, né? Uhum. Muito bonito mesmo. Ô, Rosa, e você quer apresentar quais intenções para Nossa Senhora?
12: Eu quero pedir pela minha saúde, pela saúde dos meus dois filhos, uhum, pelos meus três netos, tá, e pelos meus bisnetos, e para toda a minha família.
0: Uhum. Pai nosso que estais no céu, santificado seja o vosso nome. Venha a nós o vosso reino, seja feita a vossa vontade, assim na terra como no céu.
12: O pão nosso de cada dia nos dai hoje, perdoai as nossas ofensas, assim como nós perdamos a quem nos ter ofendido, e não nos deixeis cair em tentação,
13: livrai-nos do mal. Amém.
0: Ave Maria, cheia de graça, o Senhor é convosco. Bendita sois vós entre as mulheres, e bendito é o fruto do vosso ventre, Jesus.
13: Santa Maria, Mãe de Deus, rogai por nós, pecadores, agora e na hora da nossa morte. Amém.
0: Ave Maria, cheia de graça, o Senhor é convosco. Bendita sois vós entre as mulheres, e bendito é o fruto do vosso ventre, Jesus.
13: Santa Maria, Mãe de Deus, rogai por nós, pecadores, agora e na hora da nossa morte. Amém.
0: Ave Maria, cheia de graça, o Senhor é convosco. Bendita sois vós entre as mulheres, e bendito é o fruto do vosso ventre, Jesus.
13: Santa Maria, Mãe de Deus, rogai por nós, pecadores, agora e na hora da nossa morte. Amém.
0: Ave Maria, cheia de graça, o Senhor é convosco. Bendita sois vós entre as mulheres, e bendito é o fruto do vosso ventre, Jesus.
13: Santa Maria, Mãe de Deus, rogai por nós, pecadores, agora e na hora da nossa morte. Amém.
0: Ave Maria, cheia de graça, o Senhor é convosco. Bendita sois vós entre as mulheres, e bendito é o fruto do vosso ventre, Jesus.
13: Santa Maria, Mãe de Deus, rogai por nós, pecadores, agora e na hora da nossa morte. Amém.
0: Ave Maria, cheia de graça, o Senhor é convosco. Bendita sois vós entre as mulheres, e bendito é o fruto do vosso ventre, Jesus.
13: Santa Maria, Mãe de Deus, rogai por nós, pecadores, agora e na hora da nossa morte. Amém.
0: Ave Maria, cheia de graça, o Senhor é convosco. Bendita sois vós entre as mulheres, e bendito é o fruto do vosso ventre, Jesus.
13: Santa Maria, Mãe de Deus, rogai por nós, pecadores, agora e na hora da nossa morte. Amém.
0: Ave Maria, cheia de graça, o Senhor é convosco. Bendita sois vós entre as mulheres, e bendito é o fruto do vosso ventre, Jesus.
13: Santa Maria, Mãe de Deus, rogai por nós, pecadores, agora e na hora da nossa morte. Amém.
0: Ave Maria, cheia de graça, o Senhor é convosco. Bendita sois vós entre as mulheres, e bendito é o fruto do vosso ventre, Jesus.
13: Santa Maria, Mãe de Deus, rogai por nós, pecadores, agora e na hora da nossa morte. Amém.
0: Ave Maria, cheia de graça, o Senhor é convosco. Bendita sois vós entre as mulheres, e bendito é o fruto do vosso ventre, Jesus.
13: Santa Maria, Mãe de Deus, rogai por nós, pecadores, agora e na hora da nossa morte. Amém.
0: Glória ao Pai, ao Filho e ao Espírito Santo.
13: Assim como era no princípio, agora e sempre. Amém.
0: Ó meu Jesus,
13: perdoai-nos, livrai do fogo do inferno, e levai as almas todas para o céu, e socorrei principalmente as que mais precisarem da vossa misericórdia. Amém.

0: Nossa Senhora de Fátima,
1: rogai por nós.
0: Nossa Senhora de La Salette,
1: rogai por nós.
0: Muito obrigada, Rosa, que Nossa Senhora atenda seus pedidos aí. Boa noite.
1: Boa noite para vocês também.
0: Quinto mistério, contemplamos Jesus que morre na cruz. É a nossa redenção, a nossa salvação. Jesus se humilhou, fazendo-se homem, igual a nós, mesmo sendo Deus. E obediente ao Pai, morreu na cruz por cada um de nós. Por isso, Deus lhe deu o nome, que está acima de qualquer outro nome. É o nome de Jesus, todos os joelhos se dobram diante da cruz e diante da ressurreição. Nesse mistério, queremos rezar, então, por todos os filhos e tantas mães que pedem a Nossa Senhora. Quero de joelhos ver meus filhos de pé. Deus me sustenta e aumenta a minha fé. Ouvinte já ligou, boa noite, quem fala?
2: Boa noite, Rose, é o Nereu do Jardim Bela Vista. Tudo bem, Rose, com você? Tudo bem com o Gerson?
3: Boa noite.
0: Também comigo, tá tudo bem, Gerson? Você não vai responder, não?
3: Tudo bem, Nereu.
0: Tudo bem, Nereu. Pois não, seu Nereu, pode colocar aí as suas intenções.
2: A minha intenção é para minha saúde, a saúde da minha família, para todos os vizinhos meus e o pessoal que tem esse problema com câncer, né, Rose? E para vocês aí da rádio.
3: Reza conosco a Teia, ela reza por todos os idosos, as crianças, pelos doentes acamados e por toda a sua família e por nós aqui da rádio. A Anice de Anitta Garibaldi reza com a gente.
4: Essa oração feliz pro meu marido Bigode, para minhas noras e para os meus netos, minhas duas bisnetinhas e a família do seu Galvino e para vocês e da rádio.
0: 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Pai nosso que estais no céu, santificado seja o vosso nome, venha a nós o vosso reino, seja feita a vossa vontade, assim na terra como no céu.
2: O pão nosso de cada dia nos dai hoje, perdoai as nossas ofensas, assim como nós perdoamos a quem nos tem ofendido, e não deixeis cair em tentação, mas livrai-nos do mal. Amém.
0: Ave Maria, cheia de graça, o Senhor é convosco, bendita sois vós entre as mulheres, e bendito é o fruto do vosso ventre, Jesus.
2: Santa Maria, Mãe de Deus, rogai por nós pecadores, agora e na hora de nossa morte. Amém.
0: Ave Maria, cheia de graça, o Senhor é convosco, bendita sois vós entre as mulheres, e bendito é o fruto do vosso ventre, Jesus.
2: Santa Maria, Mãe de Deus, rogai por nós pecadores, agora e na hora de nossa morte. Amém.
0: Ave Maria, cheia de graça, o Senhor é convosco, bendita sois vós entre as mulheres, e bendito é o fruto do vosso ventre, Jesus.
2: Santa Maria, Mãe de Deus, rogai por nós pecadores, agora e na hora de nossa morte. Amém.
0: Ave Maria, cheia de graça, o Senhor é convosco, bendita sois vós entre as mulheres, e bendito é o fruto do vosso ventre, Jesus.
2: Santa Maria, Mãe de Deus, rogai por nós pecadores, agora e na hora de nossa morte. Amém.
0: Ave Maria, cheia de graça, o Senhor é convosco, bendita sois vós entre as mulheres, e bendito é o fruto do vosso ventre, Jesus.
2: Santa Maria, Mãe de Deus, rogai por nós pecadores, agora e na hora de nossa morte. Amém.
0: Ave Maria, cheia de graça, o Senhor é convosco, bendita sois vós entre as mulheres, e bendito é o fruto do vosso ventre, Jesus.
2: Santa Maria, Mãe de Deus, rogai por nós pecadores, agora e na hora de nossa morte. Amém.
0: Ave Maria, cheia de graça, o Senhor é convosco, bendita sois vós entre as mulheres, e bendito é o fruto do vosso ventre, Jesus.
2: Santa Maria, Mãe de Deus, rogai por nós pecadores, agora e na hora de nossa morte. Amém.
0: Ave Maria, cheia de graça, o Senhor é convosco, bendita sois vós entre as mulheres, e bendito é o fruto do vosso ventre, Jesus.
2: Santa Maria, Mãe de Deus, rogai por nós pecadores, agora e na hora de nossa morte. Amém.
0: Ave Maria, cheia de graça, o Senhor é convosco, bendita sois vós entre as mulheres, e bendito é o fruto do vosso ventre, Jesus.
2: Santa Maria, Mãe de Deus, rogai por nós pecadores, agora e na hora de nossa morte. Amém.
0: Glória ao Pai, ao Filho e ao Espírito Santo.
2: Assim como era no princípio, agora e sempre. Amém. Ó meu Jesus, perdoai, livrai do fogo do inferno, levai as almas todas para o céu e socorrei principalmente as que mais precisarem da vossa misericórdia, Senhor Jesus.
0: Nossa Senhora Aparecida,
2: rogai por nós.
0: Muito obrigada, Nereu. Deus abençoe sua família.
2: Deus abençoe você, Rose, o Gerson, a família de vocês aí. Que Deus abençoe, Jorge. Uma boa noite, Rose.
3: Amém.
0: Muito obrigada. Vamos agradecer, então, a Virgem Maria por toda a intercessão, por todo o carinho, todo o amor, toda a presença dela nas nossas vidas e tantas graças concedidas por meio dela, que pede a Deus por nós. Salve, Rainha.
3: Salve, Rainha, Mãe de Misericórdia, vida, doçura, esperança, nossa salve. A vós bradamos, degredados filhos de Eva, a vós suspiramos, gemendo e chorando neste vale de lágrimas. Eia, pois, advogada nossa, esses vossos olhos misericordiosos a nos volvei, e depois deste desterro mostrai-nos Jesus. Bendito é o fruto do vosso ventre, ó clemente, ó piedosa, ó doce sempre Virgem Maria. Rogai por nós, Santa Mãe de Deus,
0: para que sejamos dignos das promessas de Cristo.
3: Amém. Amém.
0: Recebamos agora com bastante piedade a bênção episcopal dirigida especialmente a você por Dom Frei Mário Marques, nosso bispo diocesano. Boa noite e até amanhã.
5: Deus Todo-Poderoso, cheio de bondade e misericórdia, conceda paz, saúde, proteção e prosperidade para você, para seus familiares, para seus vizinhos. Que Ele esteja atrás de vós para vos livrar de todo o mal, de toda a inveja, doença e discórdia. Que Ele esteja dentro de vós para vos dirigir, ao vosso lado para vos acompanhar, em vossos corações para vos conservarem sempre, na saúde do corpo e da alma. A bênção de Deus Todo-Poderoso, Pai, Filho e Espírito Santo, desça sobre cada um de vós e permaneça para sempre. Amém.

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19:08. 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
1: 19h23 agora. Oi, boa noite. Boa noite pro nosso amigo Pacheco. Pacheco tá no trecho. Pessoal da saúde lá do nosso querido município de Ibiã, que tá ouvindo o nosso programa. Obrigado, Pacheco. Bom trabalho aí para você, meu amigão. E obrigado pela carona, pela companhia também, né? Meu amigo Magrão tá ouvindo a gente lá do bairro São Cristóvão. Boa noite, Magrão. Seja bem-vindo aqui no programa. Ótima noite aí, meu amigão.
4: Hoje, eu sou, velho. Como é que tá, bicho, velho?
1: Melhor agora, amigão.
4: Tranquilo, que nem água de poço.
1: Com certeza.
4: Que é o Magrão, loteamento de Iguaçu.
1: Isso.
4: Como é que tá as coisas? Tá beleza?
1: Tá beleza.
4: Escutando o som, velho.
1: Opa, coisa boa, né?
4: De Paulo e Paulino aí.
1: Vamos providenciar já.
4: Boneco, velho.
1: Boneco.
4: Tomando uma cruzeira lá.
1: Isso.
4: Guardemor, velho, também.
1: Isso mesmo.
4: Também por Pasquale, né? Um abraço para todos eles, para todos nossos amigos. E para você também, Gerson.
1: Abraço
4: na ponta da agulha.
1: Para você também, para toda a família. Obrigado aí, meu amigão. Meu boa noite vai para Elisete, lá do Recanto dos Tropeiros, lá da Chácara. Ela tá ligadaça com a gente. Já vou trazer a tua música aí, minha amiga. Ótima noite. Meu boa noite vai também para quem. Só para curtir aqui, quem tá com a gente é a Solange Rosa. Solange, boa noite, Solange. Obrigado aí pela companhia, já trago a tua música também, né, pessoal? Hoje pedindo bastante música aqui no nosso Noite Sertaneja. Um abração pro meu amigo Natalino. Natalino acabou quebrando a cuia dele lá. Oi, Natalino. Nós vamos providenciar outra aí, com certeza, meu amigão. Um abraço aí pra você, uma ótima noite, fica com Deus. E um abraço pra família toda, pra esposa, especialmente aí, ligado com a gente aqui no nosso Noite Sertanejo. Pessoal lá do Pinhal da Serra, brigadão, moçada. Vamos trazendo mais sucesso aqui, Então, de Paulo e Paulino, aí na sequência do nosso programa 19:25.

0: Hora certa.
1: 7:36.
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2: Valeu, gente. 19:38 agora, 13 graus é a temperatura. 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Super Lucas, todo dia, toda hora, tudo aqui. 19:40, 20 minutinhos, nos separando das 20 horas. 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O nosso amigo Valdecir, comunicador lá de Sananduva, tá ouvindo a gente, né? E tá lascando lenha, né? Bom pra aquecer, né? Falando nisso, vamos trazer lenha molhada já aqui no programa. A pedido do Júlio. Valeu, Júlio. Um abraço aí pra você. Já trago tua música aqui, meu amigão. Lá no Rio Grande do Sul também, meu amigo Natalino, lá do Pinhal da Serra. Isso. Valeu, Natalino. Uma boa noite aí, meu amigão.
3: Obrigado, meu bom amigo Gelson.
2: Isso.
3: Um abraço também aqui, meu nome, nome da minha esposa, da minha família, pra você, pra essa turma boa aí da Rádio Cultura.
2: Beleza, obrigado,
3: Natalino. Já aproveitando, se deram as medidas aí, toca aí pra nós. Diga. Com Lourenço Lorival, menino caçador. Tá bom?
2: Caçador, beleza.
3: Um grande abraço. E desculpa aí, eu fui meio irresponsável com a cuia da cultura, rapaz. A gente vai ficando velho, os dedos vai ficando meio adormecido, né?
2: Acontece.
3: Eu acho que abri a mão antes da hora e derrubei a cuia.
2: Acontece. Valeu, gente. Vamos providenciar outra aí, com certeza, meu amigão. Abraço aí pra você, tudo de bom. Que não falta é cuia aí, né? Abraço vai também pra lá Anitta Garibaldi, pessoal ligados com a gente. Minha amiga Terezinha, oi Terezinha, boa noite, ela tá pedindo uma música aqui do trio Parada Dura, só pra ouvir, ela tá lá na Celeste neste momento, trabalhando e ouvindo a gente, obrigado minha amiga. Meu boa noite vai lá pra quem? Salto Veloso, minha amiga Rose Ferronato. Rose, um abração pra você, pra família toda. Isso mesmo, obrigado aí pela companhia de sempre aqui no nosso Noite Sertaneja. E um abração ao pessoal todo aí de Salto Veloso, que nos ouve aí também. Obrigadão pela audiência. 19:42.

0: Hora certa. Cultura.
1: 7:51.
0: 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Uma produção do Sistema CNA Senar.
2: Atenção, produtor. O sistema CNA, FAESC, Senar, sindicatos alerta que o Certificado de Cadastro de Imóvel Rural, o CCIR 2026, já está disponível para emissão no sistema do INCRA. O documento é obrigatório para comprovar a regularidade cadastral do imóvel rural. O prazo para o pagamento da taxa de serviços cadastrais segue até o dia 17 de junho. A emissão do CCIR é indispensável para operações como compra e venda de propriedades, arrendamento, atualização de matrícula em cartório, acesso a financiamentos e políticas públicas, entre outros benefícios. A emissão do documento pode ser feita no portal do INCRA. A FAESC informa que os sindicatos rurais estão preparados para orientar e auxiliar os produtores na consulta e emissão do CCIR. Os contatos dos sindicatos rurais podem ser consultados no site do Sistema FAESC.
3: 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Vamos que vamos, né? Atendendo a moçada aqui, são tantos os amigos e amigas aqui participando com a gente. Valdecir Mota tá ouvindo o nosso programa. E Anitta,
4: tudo oi. Certo?
3: Tudo certo, amigão. Valdecir
4: Mota de Anitta Garibaldi.
3: Seja bem-vindo, amigão.
4: Na sintonia. Manda pra nós, Dianares é rico. Descida. Ofereço para todos que gostarem da música e para vocês da rádio.
3: Obrigado aí, meu amigão. Tudo de bom para você. Vamos lá para Erval Velho. Pessoal, a galera toda lá do restaurante Tessaro estão ouvindo aí, gente, bem no trevo aí de acesso à cidade de Erval Velho. Tá lá o nosso amigo Robson. Boa noite, Robson. O Robson, a dona Ana, o Luciano, o Nicolas, o Lucas. Essa moçada toda aí ouvindo o nosso programa. Grande abraço, bom trabalho aí pra todos. Forte abraço também aqui do programa aí pra vocês aí, Robson. Obrigado aí pela companhia com a gente aqui no nosso Noite Sertaneja. Vamos mandando um abração, boa noite e tudo de bom lá pros nossos amigos lá de Celso Ramos, lá de Santo Antônio, família Medeiros, Zenaide, boa noite a toda a tua família, boa noite pra Marilda, pro Ondino, e especialmente lá pro seu Galvino e a dona Carmelina, ligados conosco aqui no nosso Noite Sertaneja. Olha, vou mandando um abração pro meu amigo Betiolo, Betiolo Vilmar, Betiolo tá com a gente aqui, vamos te dar uma passada lá. Isso, pessoal, hoje também, desde as 4 horas aí, atendendo a moçada lá no nossos amigos aí do Rampas. Beleza, moçada? Trabalhando e ouvindo o nosso Noite Sertaneja. Um abração, Adelara. Isso, agora não esqueço mais do Adelara. Isso, Adelara, que quer ouvir uma música aqui do Teodoro e Sampaio? Já vamos trazer, né? Valeu, meu amigo, um abraço pra você, meu amigo Adelário, pessoal todo aí da cozinha, os nossos amigos todos aí do Rampas, o nosso boa noite, já vou trazer a moda aí pra gente ouvir. Primeiro eu trago aqui João Bosco e Vinícius.

0: Hora certa.
1: 8:06.
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5: O Educação no Ar de hoje traz um assunto de extrema importância para as famílias catarinenses: a proteção das nossas crianças e adolescentes. O Conselho Nacional de Justiça instituiu o Mês da Infância Protegida para conscientizar a sociedade e humanizar o atendimento a jovens vítimas de violência. Quem explica a importância de acolher esses relatos com sensibilidade é a desembargadora Cláudia Lamberti de Faria, coordenadora da Infância e da Juventude do Tribunal de Justiça de Santa Catarina.
6: Nós devemos ouvir a criança e o adolescente de uma forma respeitosa, com sensibilidade e acolhimento. No fundo, a escuta humanizada, tanto no sistema de justiça como no seio da família, se mostra imprescindível, porque faz a criança perceber que existe um adulto de confiança que está disposto a ouvir, a acreditar no que ela fala e, principalmente, compreendê-la.
5: Para evitar que a criança passe pelo trauma de repetir a história de violência várias vezes a pessoas diferentes, o Judiciário Catarinense aplica o chamado depoimento especial. Ele ocorre em salas acolhedoras, com psicólogos e assistentes sociais capacitados, bem longe da formalidade das salas de audiência tradicionais. A desembargadora aponta que o grande desafio atual vai além do tribunal.
6: O silêncio envolve muitas situações de violência, e essa violência, como sabemos, algumas vezes ela ocorre dentro da própria casa, num ambiente de convivência e confiança da própria criança, o que torna a identificação bem mais difícil. Além disso, o ambiente digital trouxe novas formas de violência e exploração. Muitos riscos chegam às crianças e aos adolescentes por meio das redes sociais, dos jogos online e das plataformas digitais, sem que os adultos percebam.
5: Por isso, a suspeita já é motivo suficiente para agir. Pais, professores, vizinhos ou familiares podem e devem denunciar anonimamente pelo Disque 100. Esse é o canal nacional de direitos humanos que funciona 24 horas. A desembargadora reforça o papel dos adultos no dia a dia.
6: Crianças precisam de proteção institucional e familiar para que possam se sentir seguras, tranquilas para poder falar, para poder pedir ajuda, sem medo de serem repreendidas.

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3: Então, gente, agora 20 horas mais 10 minutinhos, 20 mais 10. 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

sertaneja aqui na cultura. Valeu, moçada. Olha, obrigado a você que está escrevendo, está mandando o seu áudio pra gente aqui nesta noite de terça-feira e ouvindo o nosso Noite Sertaneja. Obrigado pela companhia, né? Tô mandando um abração pro André, lá no Barro Preto, Anitta Garibaldi. Valeu, André. Um abraço pra família toda.

Meu abraço vai pro Emerson, o Emerson lá do interior de Fraiburgo, tá ligado com a gente, diz que não perde o programa, uma noite sequer. Top demais. Top é a sua participação aqui, meu amigo, e a tua audiência. Obrigadão, Emerson, lá do interior de Fraiburgo.

pro pessoal lá do cantinho do lago, né? O Hilário e a Marli que estão ouvindo a gente, uma ótima noite para vocês. Obrigadão aí pela companhia com a gente aqui no programa. O alô vai pro Osni. Osni e a esposa que estão ouvindo a gente lá na Invernada dos Negros, lá na Corredeira, na escuta do nosso Noite Sertaneja, e tá pedindo uma moda aqui, nós já vamos trazer, tá bom, meu amigão? Um abraço aí pra você e tudo de bom. Tá aí a primeira, Tião Carreiro e Pardinho, pra recordar. 20 mais 3.

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0: 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Hora certa. Cultura.
3: 8:25.
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Vamos que vamos na 20 mais 28. Quase entrando na última meia hora do nosso Noite Sertaneja. Mas tem tempo ainda pra muita música boa aqui, né, Gelson? Gelson Gomes, lá em Monte Carlo. Meu boa noite aí, amigão. Seja bem-vindo sempre. Lá em Monte Carlo também, vou mandando um abraço lá pra Salete, Veiga, Hélio, Nadir. Estão lá ouvindo o nosso Noite Sertaneja. Agradeço de coração. Opa.

0: Florianópolis, quem tá ouvindo a gente lá, meu amigo Luciano, Luciano Chiodi. Oi, Luciano, boa noite aí pra você. Estamos mandando então um abraço lá pra Tati, também pra Camille, que estão lá em Florianópolis, na capital do estado, lá curtindo o nosso Noite Sertaneja. Obrigado, Luciano, obrigado, Tati, obrigado, Camille. Tudo de bom pra vocês, né? Obrigadão aí pela audiência. Lá no Nossa Senhora de Lourdes, quem tá com a gente?
1: Boa noite,
0: minha amiga Fátima.
1: Como é que tá, meu amigo? Manda alô pra dona Fátima, Tela e Silva, Poçabuca. Manda um do Teodoro e Sampaio.
0: Teodoro.
1: Um abraço, Jacinho. Tudo de bom na Rádio Cultura, que Deus abençoe teus passos.
0: Obrigado, amém. Pra você também, minha amiga. Obrigado aí pela companhia com a gente aqui no programa. Quem tá com a gente também, nosso amigo Ade. Fala, Ade, boa noite aí, amigão.
2: Boa noite, Jéssica.
0: Bom aniversariante de ontem.
2: Tamo aí, tamo. Eu e a patroa aqui do lado do fogãozinho.
0: Opa, obrigado.
2: Já no campo, comidinha do lado do fogão.
0: Quentinho. Bom apetite.
2: Se for possível, não sei se tá aí no alcance, não sei, né?
0: Diga, meu amigo.
2: É, trio Paradadura, Noite Colorida. Apresenta pra minha companheira Andréia.
0: Isso.
2: Os demais que estão ouvindo aí.
0: Valeu.
2: Cultura aí. E pra quem gostar. Valeu, Deus abençoe.
0: Um abraço pra você, Adem, pra esposa, e obrigado aí pela audiência com a gente aqui no programa. Alô, Antônio Todo, lá em Anitta Garibaldi, também ouvindo o nosso Noite Sertaneja. Obrigado aí pela companhia conosco aqui no nosso Noite Sertaneja. Valeu, moçada.

Olha, tem uma boa noite aqui também, né, pro Wilson. O Wilson também tá ligado com a gente aqui no nosso Noite Sertaneja, nossos amigos lá do bairro Aparecida. Valeu, aquele abraço, Wilson. Obrigado aí pela audiência. O Luciano disse que em julho vai vir de passeio aqui para Campos Novos, né? Tá lá em Floripa, lá. O Júlio vai estar com a gente aí, né, Júlio? Luciano, um abração para você aí mais uma vez, né? Vamos lá para Ervalzinho, que está ouvindo a gente lá. É a Janete e o Wilson. Obrigado aí pela audiência com a gente aqui no nosso Noite Sertanejo. Um abração para essa família toda. Obrigado aí pela companhia. 20 mais 30 aí, vamos trazendo aí especialmente aí para você que está curtindo aí o nosso Noite Sertaneja. Daniel.

0: Hora certa.
1: 8h45. 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
2: Eu sou
3: dízimo é a expressão de nossa gratidão a Deus manifestada na oferta de uma parcela de nossos bens. Dízimo é sacrifício, pois exige a renúncia de algo que conquistamos com o nosso trabalho. Senhor, fazei de nós dizimistas conscientes, alegres e generosos.

Então, 20 horas e mais 47, 13, nos separando agora das 21, já na reta final aí do nosso Noite Sertaneja. 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

0: Canibal de seu Valdir tá ligado com a gente, né, Valdir? Ele e a família toda lá, um grande abraço aqui do programa, boa noite aí, meu amigo.
1: Boa noite, seu Jalson.
0: Ótimo.
1: Acuma pra nós aí com o Amado Batista.
0: Beleza, meu amigo.
1: Um beijo pra você aí.
0: Obrigado.
1: Na rádio. E pra minha família.
0: Valeu.
1: Pra todos quem aí. Estiver escutando a rádio de Campos Novo.
0: Beleza, meu amigão, um abraço. Quero mandar um alôzão pra minha amiga Sônia. A Sônia tá ouvindo a gente lá no Senhor Bom Jesus. Um abraço, Sônia, pra você, pra família. Obrigadão pela companhia, uma ótima noite. A Sônia, a Aparecida Rodrigues, lá de Anitta Garibaldi, também noite, tá com a gente. Boa noite.
2: Mandou do Barreirito.
0: O Barreirito.
2: Por dentro. Eu sei pra minha irmã Nícia.
0: Pra Nícia, vai Anitta, né? Valeu, minha amiga, um abraço então. Vamos chegando aí no final do nosso Noite Sertaneja, agradecendo a sua audiência, a sua companhia, a sua participação, que foi muito importante durante o nosso programa de hoje. Amanhã estaremos de volta aqui logo cedo, às 19 horas, né? Cedo da noite, né? Isso mesmo. Às 19 com mais um Noite Sertaneja. Fiquem todos com Deus e a proteção de Nossa Senhora Aparecida. Boa noite, Campos Novos. Boa noite, nossa grande e querida região. Já tem a voz do Brasil.

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1: 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As notícias do governo federal que movimentaram o país no dia de hoje.
2: Olá, boa noite.
3: Boa noite para você que nos acompanha em todo o país.
2: Terça-feira, 26 de maio de 2026.
3: Vamos ao destaque do dia: qualidade de vida.
2: Brasil alcança pela primeira vez patamar mais elevado do índice de desenvolvimento humano.
3: Estudo das Nações Unidas.